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0: 9:03, aliás, 9:04 já, da noite desse domingo, hoje dia 9 de agosto de 2026. Domingo, dia dos pais, e olha, a gente trabalha aqui já há algum tempo aos domingos à noite. O movimento de carros agora aqui na esquina da Avenida Ipiranga, com a Avenida Érico Veríssimo, importantes vias de ligação para a Zona Sul e Zona Leste da capital, está muito intenso hoje, muito mais intenso do que em outros domingos à noite, neste mesmo horário. O Dia dos Pais realmente movimentou bastante gente, que bom, né? Que bom que as pessoas puderam sair de casa, puderam visitar familiares e voltar com segurança, isso é o principal. Agora 9:03, a temperatura na capital é de 11 graus. Agora aqui no Gaúcha Faixa Especial a gente traz um assunto que foi divulgado essa semana, de um caso que decorre desde 2023 e teve um desfecho, pelo menos parcial, no Tribunal de Justiça aqui do Estado do Rio Grande do Sul. Um caso que pode ser novo na justiça brasileira, não há lei sobre isso. A gente vai trazer esse assunto porque ele gerou repercussão a partir do momento que o tribunal mesmo divulgou o caso. Para a gente resumir, um ex-casal, ou seja, uma mulher, um homem, eram casados, se divorciaram, e a mulher gostaria de engravidar utilizando embriões congelados, já fecundados, congelados, só que o ex-marido não quis. Entrou na justiça para proibir. Em primeira instância, foi dado ganho de causa para a esposa, autorizando que ela engravidasse. Só que o Tribunal de Justiça, agora, na segunda instância, acabou negando, afirmando que esse consentimento que poderia ter sido dado, inclusive autorizado, enquanto eram casados, já não vale mais. A gente vai conversar sobre isso agora, até para esclarecer este e outros casos parecidos, com o advogado especialista em direito de família e sucessões, Felipe Londeiro. Felipe, muito boa noite, obrigado por atender aqui a Rádio Gaúcha.
1: Boa noite, Ramon, boa noite a todos os ouvintes da Rádio Gaúcha, é uma satisfação, muito obrigado aí pelo convite, pela oportunidade.
0: Felipe, esse caso é um caso novo, judicialmente falando?
1: Sim, Ramon. Esse tipo de decisão, esse tipo de processo, eles não sempre geram justamente muito debate, porque vão lá na filosofia, na sociologia jurídica, eles resgatam muitos princípios. Aí a gente pode citar aqui a liberdade de ser ou de não ser pai, que é o princípio da paternidade voluntária, e também o direito da mãe ser, da mulher ser mãe. E nisso, não existe uma legislação que venha debater. Nesse tipo de situação, artigo tal da lei diz que pode ou não pode. Então a gente justamente vai se basear na experiência que o judiciário tem. E essa decisão demonstra que ainda é uma concepção em formação, justamente por conta do êxito da mulher, nesse caso, em primeira instância, e da reforma da decisão em segundo grau aqui pelo Tribunal de Justiça. O que eu posso dizer, assim, só para também trazer aqui? A mulher, ela usou como argumento que ele já existia um documento assinado pelo ex-marido autorizando a doação daquele material, daqueles embriões, para uma futura gestação. Só que, claro, esse documento foi confeccionado e firmado na época em que eles estavam casados. E, então, ele ingressou com o processo para solicitar o descarte desses embriões e a não utilização por parte dela.
0: Inclusive, de fato, não teve erro. Inclusive, perdão te interromper, só para dizer, inclusive a desembargadora Gláucia Dreher, que foi quem reformou essa decisão, essa sentença, ela afirmou, né, que esse consentimento que foi dado durante o casamento não pode ser considerado definitivo quando a relação acaba, né?
1: Sim, e um paradigma para essa

0: tomada a decisão. Já houve uma decisão semelhante na quarta turma do STJ. E o entendimento deles já há algum tempo é no sentido de justamente uma decisão formada atual, como tu falou ali, inequívoca, recente, com base nessa situação. No momento que houve o divórcio, a situação fática que ensejou aquela documentação anterior não se sustenta. E nesse caso que eu estou citando lá do STJ, é um pouco diferente. Lá era a viúva que, após o falecimento do marido, foi solicitar essa gestação. E o entendimento naquela ocasião foi de que seria possível ela engravidar do falecido na hipótese de ele ter deixado por escrito um consentimento formalizado, dizendo que mesmo com o óbito dele, ela poderia engravidar. Ou seja, naquela ocasião já não poderia, e de forma igual agora o Tribunal de Justiça aqui do Rio Grande do Sul entendeu que no momento em que expressamente o ex-marido aqui disse que não desejava essa gestação, que não queria ser pai, aí o tribunal veio a acatar essa opinião dele, que é a atual decisão dele.
1: É curioso realmente esse dado que tu trazes luz, Felipe. Estamos conversando aqui com um advogado especialista em direito de família e sucessões, Felipe Londeiro, do escritório MMT Advogados, porque é um caso que gera repercussão. E tu traz um caso anterior. Só a gente lembrar, né, que esse caso de agora que a gente trouxe e baseou essa decisão do Tribunal de Justiça aqui do Estado do Rio Grande do Sul, foi o ex-marido que entrou na justiça pedindo que fosse proibido a esposa, a ex-esposa, de utilizar o embrião já fecundado e criopreservado, ou seja, congelado. Esse caso que tu traz, Felipe, é de uma viúva que tentou utilizar um embrião já fecundado também do ex-marido falecido. E ele deveria ter deixado em uma forma de testamento, alguma coisa, porque senão é proibido.
0: Isso, exatamente. E nesse caso da viúva ali, nem era ex-marido, ela enviuvou, eles já estavam com um casamento em vigência, vou dizer assim, quando ele veio a faltar, né? E aqui, no nosso caso recente aqui do Rio Grande do Sul, é um casal separado. O processo, inclusive, é de 2023. Então, desde aquele momento, está se discutindo essa questão. Então, como eu disse, ainda com uma concepção em formação, porque Tribunal de Justiça veio então a entender que aí entra aquela dicotomia do direito da maternidade com a situação de que o judiciário ele não pode forçar alguém a gerar um filho contra a própria vontade, né? Então foi esse um ponto aqui que serviu como base aí para a relatora, a doutora Gláucia, e acompanhada aí pelos votos do doutor Luiz Gustavo e pela Rada Maria, né? E
1: Não,
0: pode falar.
1: eu ia até te questionar, Felipe. Por exemplo, tu mencionaste que não é permitido gerar um filho sem consentimento. Como é que, por exemplo, a mulher que quer engravidar, esse caso, por exemplo, se ela fizesse de forma escusa, sem o ex-marido saber, ela acarretaria em algum crime, alguma coisa?
0: O que que acontece? Isso seria discutível, obviamente. Entra naquele cenário, não tem uma lei, uma concepção já formada no nosso judiciário de que isso é errado, ou ilegal, ou moral, ou imoral, tá? Mas o que que vai acontecer? A gente entra numa seara em que tinha uma documentação, ela poderia se valer dela para dizer, não, eu tinha uma autorização antiga dele, estava lá na clínica, só que pelo que eu entendi aqui, a gente não tem acesso a esses autos por conta do sigilo, a clínica foi de certo comunicar esse pai para reafirmar aquela intenção, e aí que ele entendeu por buscar o judiciário para descartar aquele material antigo, porque ele não tinha mais, e é ponderável, não tinha mais o desejo de ter um filho com a ex-esposa, certo? E então, o consentimento existia, administrativamente até estaria tudo hábil e apto para essa gestação acontecer, por isso até votaria numa opção como no sentido de que não haveria um crime aqui, mas a gente entra numa seara que também foi citada nesse julgamento aqui do TJ, de que uma paternidade voluntária tem que também assegurar o melhor interesse daquela criança que vir a nascer, no sentido de paternidade, presente, afeto, participação, E aí, ele se negou a ser pai, não queria ser pai. Ele vai ter obrigações para com essa criança? Aí entra uma outra seara que é para o resto da vida. Por isso, acredito que tenha sido muito responsável e coerente a decisão aqui do nosso tribunal.
1: É, e inclusive a gente lembra, né, que tu mencionaste que ninguém pode ser pai ou mãe sem consentimento. A lei brasileira permite o aborto em casos de gravidez decorrente de estupro, por exemplo. Agora, Felipe, essa questão, por exemplo, de é um embrião já fecundado pelo pai. A mãe alegou isso, alegou que ele assinou um documento enquanto eram casados. A lei, ela é clara ou ela não é clara? Nesse sentido do que constitui a família após o divórcio legal, tirando a parte religiosa, a parte moral, enfim, a legal, legalidade, após o divórcio, a família ela tem uma nova constituição?
0: O que acontece? No momento que eles se separam, se divorciam, a gente entra numa situação em que cada um tem daqui a pouco, a voluntariedade de formar novos vínculos afetivos, cada um tem a sua nova família. Os vínculos que permanecem é com a prole, com seus filhos. Eu não sei se esse casal tem ou não filhos, né? Mas não há porquê, e é esse o entendimento, se gerar uma nova obrigação ou um vínculo que não existia ou que não há mais por que existir, mas se eles tivessem filhos na época do casamento, com certeza, eles ambos, esse pai, essa mãe, esse marido, essa ex-mulher e esse ex-marido, são a família da qual que eles têm. Mas não necessariamente há como se perpetuar ou se repetir, rebobinar essa entidade a partir de uma nova prole quando o núcleo familiar já não existe mais.
1: Sim. E em caso de doação de óvulos ou doação de esperma, é possível revogar, dizer, ó, não quero mais, me devolve, ou depois de já ter doado, não tem mais volta? Como é que funciona?
0: Pois é, nos casos de doação, aquela voluntária, que não é, a gente está falando aqui de um casal. O casal faz essa fecundação in vitro, aqui sim eles têm facilmente a opção de, a qualquer momento, isso fazer acontecer. No caso de doação, a voluntária que não tem uma vinculação, nesses casos ela não gera os vínculos de mãe e de pai, vou dizer assim, não é tipo um casal que eles são o pai e a mãe biologicamente, registralmente. Uma mulher que vai a uma clínica engravidar, ela vai engravidar de um desconhecido. E essa pessoa, não, esse pai, não vai saber que tem um filho. Então, após acontecer, obviamente que não. E sim, imagino que quando a clínica é comunicada de que essa pessoa, esse homem, essa mulher, não quer mais que aquele material seja utilizado, eles têm a obrigação de desfazer o descarte e evitar que aconteça essa situação biológica indesejada.
1: É. Bom, Felipe, para a gente encerrar, a gente quer esclarecer para o ouvinte, depois de registrada a criança, é pai e é mãe, né? Não tem discussão. Existe, claro, toda uma discussão judicial sobre pensão, sobre visita, sobre moradia, mas é pai e é mãe, né? Não tem discussão.
0: Sim, exatamente. Quando a gente está falando de um vínculo registral, e aí pode ser por conta do casamento, do vínculo biológico, e também com a gente muito comum a gente trabalhar com casos de reconhecimento de paternidade de padrastos, de maternidade com madrastas, ou de adoção em si, no momento em que se fez constar o nome do novo pai, nova mãe, até num cenário de multiparentalidade, com múltiplas mães ou pais, esse vínculo não mais se desfaz, ele é assegurado, eterno, e vai ter todos os direitos e obrigações inerentes a essa função assumida. O único caso de desfazimento de um vínculo é aquele caso famoso da destituição do poder familiar, que vem como consequência de adoção, muitas vezes, que é quando aquela pessoa, aquela entidade, não tem condições de exercer a paternidade, o judiciário assim reconhece, e aí ela vai ser, então, vai perder essa posição. Geralmente são as pessoas que cometem muitos crimes, que violentam as crianças, usuários com tomadas de entorpecentes, que vivem em situação de rua, que então, para proteger essas crianças dos próprios genitores, então eles são destituídos, se procura, a partir da adoção, novas figuras materna e paterna, e então aquele vínculo anterior é destituído. Então é a hipótese normal que isso pode acontecer, e por desejo, voluntariedade, não existe. Alguém optou, por bem ou por mal, ser pai ou ser mãe, registrou esse vínculo até a segunda ordem, é permanente, se desfaz somente por ordem judicial, nesse contexto que eu comentei.
1: Felipe Londeiro, advogado, especialista em direito de família e sucessões. Felipe, muito obrigado pelos esclarecimentos, pela entrevista aqui no Gaúcha Faixa Especial. Uma ótima semana.
0: Ótima semana a todos, muito obrigado e muito boa noite.
1: Agora 9h19, a gente vai para mais um rápido intervalo. Já já a gente volta.
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1: Nove e 22, estamos de volta com o Gaúcha Faixa Especial aqui pela Rádio Gaúcha. Ouvintes trazendo para a gente congestionamento agora na saída de Porto Alegre pela região do Túnel da Conceição. Nosso reportagem já está de olho nisso e realmente o congestionamento ele está grande ali na região da rodoviária. Pode ser um movimento pela rodoviária de Porto Alegre, porque o Largo Vespasiano Júlio Vepo, toda aquela volta ali está bastante congestionado nesse momento. Isso, claro, por ser a única saída aberta nesse horário, acaba trazendo também congestionamento no túnel da Conceição. A alternativa é descer justamente antes de entrar no túnel, ou melhor, passando o túnel, na verdade, né? Passa o túnel, desce ali para a Avenida Farrapos, a Rua da Conceição lateral ali, tem agora a liberação para se dobrar à direita direto na Avenida Farrapos. É uma alternativa, segue pela Farrapos até a saída lá pela região do aeroporto. é uma das alternativas pela Zaida Jarros. Agora 9h23, os ouvintes seguem mandando mensagens aqui para a Rádio Gaúcha. Agradecemos demais tua audiência, tua companhia. Se tu ainda não está inscrito no nosso canal lá no YouTube, te inscreve lá, Rádio Gaúcha. Lá tem todos os programas da Gaúcha ao vivo rodando, agora em áudio. E claro, programação também ao vivo em vídeo, como por exemplo o Bate-Bola, daqui a pouquinho ao vivo lá e também ao vivo em Gaúcha Esportes. A gente mandou aqui pra gente. O Maico Dariva diz que tá escutando pela Gaúcha Passo Fundo. Parou no posto pegar um café, tá no trânsito entre Erechim e Carazinho. Tava em Erechim visitando o pai dele. Deseja um feliz Dia dos Pais a todo mundo. E dizer que é muito bom escutar a Rádio Gaúcha pela região norte aqui através da Passo Fundo. Que tem um vento que aumenta a sensação de frio. E vamos Grêmio, diz ele aqui. Obrigado. Realmente agora tem Gaúcha Passo Fundo na região norte aqui do estado, assim como região sul tem a Gaúcha Zona Sul, Gaúcha Santa Maria na região central, a Gaúcha Serra, tradicional na Serra Gaúcha, direto de Caxias do Sul, e a Gaúcha Porto Alegre. Noeli Premaor de Bento Gonçalves diz que por lá o céu está limpo, 7 graus agora, 7 graus de temperatura. Ouvinte Paulo, lá de Viamão, dia de concurso, por isso o movimento. A gente trouxe mais cedo também, né, Paulo, que teve um concurso que terminou, inclusive, agora há pouco, porque começou 13h30 da tarde, 3 horas, o concurso para agente penal na PUC, na FAPA, lá na Manuel Elias, e na Uniriter. E, claro, colégios também aqui da capital, esses três pontos, as três faculdades, com maior movimentação, maior número de concurseiros, por isso as saídas desses pontos trazem maior movimento. Já foi assim no meio da tarde com a ida e agora com a volta. Tô lendo as mensagens, tá chegando muita mensagem. Obrigado aos ouvintes. O João Batista, do táxi, dizendo que o trânsito tá pesado na Poquipiranga. Os ônibus do interior trancaram tudo, diz ele aqui. Ônibus de cidades, né, do interior, trazendo as pessoas justamente para fazer esses concursos. Outro ouvinte manda aqui, 9 graus em Campinas do Sul. Aqui no estado. Acabando com o curso da Polícia Penal, agora início da noite, por isso aumenta o movimento, confirma aqui a Daniele. Obrigado, pessoal, pelas mensagens. A gente vai atualizando também a questão do trânsito. Daqui a pouquinho a nossa reportagem traz todos os relatos atualizados. A gente falou mais cedo sobre canetas emagrecedoras, inclusive na movimentação do comércio. E claro, tem todas as questões de saúde. O aumento do uso dessas canetas, pacientes que atingem o objetivo desejado, né, acabam se questionando em relação a parar com a utilização. A repórter Júlia Osório conversou com especialistas para entender como fazer essa parada responsável do medicamento e evitar aquele reganho de peso.
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9: 21 horas e 28 minutos.

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1: Rádio Sonete FM de Marcelino Ramos, e a partir de agora eu, seu amigo Ebenezer Hall, faço companhia pra você nas próximas horas aí com o melhor do sucesso do passado.
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1: É isso mesmo, vou rodar muito flashback pra você curtir na nossa 100.3. Vamos lá, tá chegando o primeiro clássico aí do passado pra você curtir aqui comigo.
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2: 21:42.
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1: 22:01.
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3: E agora tá chegando aí mais clássicos do passado pra você recordar aqui na nossa programação.

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2: 22:16.
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2: 22:30.
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3: Agora tá chegando mais flashback, mais sucesso do passado, então vai aumentando o volume do seu rádio.

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1: 22:49.
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1: 23:13.
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3: Salete FM, os sucessos, os clássicos do passado rodando aqui na nossa programação. Obrigado pelo carinho da sua audiência. Vamos ouvir agora mais um flashback. Acompanhe aqui com a gente os sucessos do passado.

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2: 23:32.
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3: Rádio Salete FM de Marcelino Ramos, essa é boa de ouvir. Agradecer a você que está na sua casa, você que está no seu trabalho, ou a você aí que está dando uma volta no seu carro e acompanhando a 100.3 FM. Eu agradeço demais o carinho da sua sintonia. E você está curtindo aqui comigo os melhores clássicos aí do passado, muito flashback, muita música que marcou época aqui na sua 100.3 FM. E vamos recordar mais uma dessas músicas aí, com certeza marcaram a sua vida, marcaram época aqui na sua FM 100.3.

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1: 23:49.
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3: E agora tá chegando aí mais clássicos do passado pra você recordar aqui na nossa programação.

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0: Zero hora em ponto.
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2: 0:19.
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2: 0:37.
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2: 1:17.
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1: 1:36.
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2: 2:44.
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2: 2:59.
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1: 3:13.
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1: 3:27.
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2: 3:41.
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0: salto.
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4: Valeu, Michel Teló!

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1: 3:56.
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1: 4:24.
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0: HP, querida. Olha o buraquinho com creme chantilly que eu trouxe pra você.
1: Não, não, senhor general. Obrigada, não deu. Não, posso, não deu. Não deu.
2: Prova um pouquinho, prova.
1: Muito
2: um
1: obrigada, muito
0: obrigada. Bom.
1: Obrigada, muito obrigada. Caramba.
0: Gostou?
1: É verdade, mano. Que delícia.

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2: 4:37.
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2: 4:53.
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1: 5:08.
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1: 5:22.
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2: 5:37.
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1: 6:00 em ponto.
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Após o silêncio da noite, o sol começa a despontar no horizonte, prenunciando um novo dia. Neste momento de paz, elevamos a Deus a nossa prece, pedindo-lhe que abençoe mais esse dia, que ora se inicia. Está no ar, a bênção matinal.

Pedimos a proteção de Deus rezando. Vinde, Espírito Santo, enchei os corações dos vossos fiéis e acendei neles o fogo do vosso amor. Enviai o vosso Espírito e tudo será criado e renovareis a face da terra. Oremos. Ó Deus, que instruístes os corações dos vossos fiéis com a luz do Espírito Santo, fazei que apreciemos retamente todas as coisas, segundo o mesmo Espírito, e gozemos sempre da sua consolação. Por Cristo, Senhor nosso. Amém. Pedimos hoje a bênção e a proteção de Deus para cada um de nós e por nossas famílias. Rezemos a oração a São Francisco de Assis. Senhor, fazei de mim um instrumento da tua paz. Onde houver ódio, que eu leve o amor. Onde houver ofensa, que eu leve o perdão. Onde houver discórdia, que eu leve a união. Onde houver dúvidas, que eu leve a fé. Onde houver erros, que eu leve a verdade. Onde houver desespero, que eu leve a esperança. Onde houver tristeza, que eu leve a alegria. Onde houver trevas, que eu leve a luz. Ó Mestre, fazei que eu procure mais consolar que ser consolado, compreender que ser compreendido, amar que ser amado. Pois é dando que se recebe, é perdoando que se é perdoado, e é morrendo que se vive para a vida eterna. Glória ao Pai, ao Filho e ao Espírito Santo, como era no princípio, agora e sempre. Amém. Oração. Senhor, sede propício a vossos fiéis, e benigno, multiplicai neles os dons da vossa graça, para que, fervorosos na fé, esperança e caridade, perseverem sempre vigilantes na observância dos vossos mandamentos. Por nosso Senhor Jesus Cristo, vosso Filho, que é Deus e convosco vive e reina na unidade do Espírito Santo, por todos os séculos dos séculos. Amém. E que pela intercessão de Maria Santíssima, Nossa Senhora dos Anjos, Deus Pai Todo-Poderoso, nos abençoe e nos proteja. Em nome do Pai, do Filho e do Espírito Santo. Amém. Um bom dia a todos.

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0: Olha a hora, minha gente. Vamos agora conferir o nosso horário oficial brasileiro. O relógio por aqui agora está marcando 6 horas 11 minutos. Alô, Rio Grande do Sul. Alô, Santa Catarina. Meus amigos e minhas amigas gaúchos e catarinenses da nossa área de abrangência do canal 100.3 da FM. Bom dia!
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0: Alô, você em qualquer parte deste mundo afora, sintonizado então nas plataformas digitais da Salete FM, para quem está nas nossas redes sociais ou para quem está no nosso aplicativo. Bom dia!
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0: Estamos alcançando hoje o 10º dia do 8º mês deste ano de 2026. Segunda-feira, 10 de agosto. E a partir de agora, com muita alegria, queremos fazer parte do seu despertar. Estamos aqui para o clarear do dia, para a chegada da manhã desta segunda-feira. E para isso, vamos abrindo, vamos começando. O programa do Bom Dia da Salete FM está no ar, a hora do chimarrão.
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0: Não precisa nada mais que isso, uma boa prosa, uma boa música, uma boa informação e um bom chimarrão. É com a gente mesmo, aqui na hora do chimarrão, a partir de agora. Eu quero iniciar dizendo muito bom dia e muito prazer. Eu sou seu amigo de todas as manhãs, Sandro Esquil.
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0: E na trajetória do programa de hoje, então, teremos o bate-papo, alegria, descontração, notícias, boletins, informações. Mas principalmente para que a nossa manhã de segunda-feira comece com muita alegria, a gente também vai ter muita música. Música sertaneja, música gaúcha e a música de bandas vão alegrando o nosso despertar desta manhã.
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0: Como dizia o meu amigo Djalmo, claro que sim. Esse é o programa Hora do Chimarrão que está começando. É amanhã de segunda-feira, a gente começa com alegria. É a abertura das atividades em mais uma semana. Então juntos, até as 8 da manhã, por aqui na Hora do Chimarrão, que hoje começa com José Cláudio Machado. Pelos.
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0: José Cláudio Machado abrindo, inaugurando o nosso programa Hora do Chimarrão desta segunda-feira. Pelos, bom dia!
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0: Bom dia, meu amigo irmão caminhoneiro Vomar Mafessoni, ligadinho já na Hora do Chimarrão. Deva estar por casa ainda, né? Tomando mate, tomando chimarrão, preparando para a viagem da semana. Bom dia, Vomar Mafessoni, olha a musa dos caminhoneiros aí, Sula Miranda!

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1: A capa do disco vinil dessa música da Sula Miranda é um 1113, é um Mercedão, né?
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1: 6h19 então da manhã, minha gente, 6h19, hora do chimarrão no comecinho, por aqui na manhã, estaremos aqui até as 8h, em nome da Agro Uruguai Agropecuária, em nome da Secafes Cooperativa, o 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
1: Estamos por aqui no comando da Hora do Chimarrão, obrigado pela sua audiência. A primeira moda sertaneja raiz de hoje tem indicação musical do meu ouvinte de todas as manhãs, Emerson Malinowski. Hoje indicou uma raiz sertaneja bem bonita do passado. Vamos ouvir aí, né? Interpretação de Chico Raiz e João da Estrada, Herança do Pai.
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0: Chico Raiz e João da Estrada, na hora do chimarrão, linda canção raiz sertaneja lá do passado, acabamos de ouvir Herança de Pai. Bom dia, bom dia!
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6:27, 6:27 acertando a hora. Não perca os compromissos da manhã desta segunda-feira. Obrigado para você que bateia acompanhando a chegada das manhãs, o clarear do dia aqui no programa Hora do Chimarrão. Me parece que já anda clareando mais cedo, né? É, até outros dias atrás aí, 7:00 e pouco da manhã é quando começava a clarear. E agora clareia mais cedo, né? Ontem, amanhecer de domingo, ontem foi... Era 6:30, 6:40 aí já os primeiros raios, né, da manhã já se percebia. E olha, não sei se foi impressão minha, mas já andei ouvindo uma pequena manifestação bem longe do Sabiá, hein? Sei não, viu, gente? Sabiá já tá anunciando coisa que vem pela frente aí, né? O Sabiá já começa a arriscar um pequeno canto, aquele bem baixinho, bem fraquinho, meio longe, né? Mas é o Sabiá que anuncia, talvez, aí, né, a chegada da estação mais amena, né, gente? 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
0: 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Olha a hora, 6h32 agora, minha gente, 6h32, na hora do chimarrão, corpo e alma, e ouvi o seu pause, perigosa e linda.

0: Perigosa e linda, na hora do chimarrão, corpo e alma, com a participação especial do Viu Seu Pause. Bom dia, seu Nilo Han, lá em Novo Hamburgo, tá no aplicativo da Salete FM, ouvindo a hora do chimarrão. Diz que por lá ainda é escuro, né? Não começou ainda a amanhecer, né, mais cedo, e o Sabiá por lá não deu a honra da graça ainda, né, de anunciar o fim do nosso inverno, né? Mas devagarinho, vamos chegando lá, viu, seu Nilo? Bom dia, bom dia.
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2: 6:35.
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0: Seis horas, 40 minutos agora, 20 minutos estão faltando para 7 horas da hora do chimarrão na manhã de segunda-feira, 10 de agosto. Bom dia. 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
1: daí... Esse é o programa Hora do Chimarrão por aqui. Vamos juntos até as 8 tomando o nosso mate, o nosso chimarrão da manhã de segunda-feira. 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
1: 6 horas 45 minutos, agora 6h45. Na Hora do Chimarrão, vamos abrindo a gaita com os quatro galos.

0: Gaitaço de qualidade dos quatro gaudérios aqui na hora do chimarrão, floreando a acordeona.
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2: 6:48.
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0: Sete minutinhos agora estão faltando para as 7 horas. É a hora da coincidência. 7 para 7, bom dia, bom dia. Para você que desperta agora e liga o rádio na hora do chimarrão. Bom dia.
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0: Estamos aqui com o programa Hora do Chimarrão, gente. 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
0: 3 minutinhos agora para 7. 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Na hora do chimarrão, agora vamos então para mais música raiz sertaneja. Depois então a gente vai para boletim informativo mercado agrícola e na virada da hora também, né? Fecha a primeira parte então, a música bonita raiz do César e Paulinho, Velho Peão.

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1: 7:01.
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3: Na hora do chimarrão, agora vamos então ao boletim informativo, trazendo aí o mercado agrícola. Cotações agropecuárias que encerraram os negócios sexta-feira à noite. São os preços de parâmetro para a abertura do mercado, então agora, na manhã desta segunda-feira, informações com a agência Rádio Web de Notícias.
4: Indicadores agropecuários com Diego Brião. Soja.
5: Os contratos futuros de soja com vencimento em agosto registraram queda nos Estados Unidos na sexta-feira. Na Bolsa de Chicago, a cotação era de US$ 11,56 por bushel. Valores no mercado físico no Brasil por saca de 60 quilos. Estado do Mato Grosso, cidade de Rondonópolis, R$ 134,80. E Rio Grande do Sul, Nonoais, R$ 123.
4: Boi gordo.
5: Em São Paulo, na B3, os contratos com vencimento em agosto eram negociados ao final da sexta a R$ 347 por arroba. Houve queda de 0,37% no dia. Boi à vista no Mato Grosso, em Cuiabá, R$ 323,98 por arroba.
4: Café.
5: Os contratos futuros de café arábica com entrega prevista para setembro terminaram a sexta-feira em Nova York, nos Estados Unidos, em elevação. A cotação era de R$ 2.254,84 por saca de 60 quilos. No Brasil, no mercado físico, valores do café arábica, tipo 6, por saca de 60 quilos. Minas Gerais, Varginha, R$ 1.820,00. E São Paulo Franca, R$ 1.850.
4: Milho.
5: Valores no mercado físico, por saca de 60 quilos. Paraná, Marechal Cândido Rondon, R$ 57,00. Valor em estabilidade na comparação com a cotação anterior. E Goiás, Rio Verde, R$ 53,00 em elevação.
4: Laranja.
5: Valores no mercado físico, por saca, Rio Grande do Sul, Nonoais, R$ 70,00 em estabilidade. E Paraná, Marechal Cândido Rondon, R$ 75,00, também em estabilidade.
4: Uva.
5: Os contratos futuros de açúcar com entrega prevista para outubro terminaram a sexta em Nova York em elevação. A cotação era de 16,45 centes de dólar por libra peso. No Brasil, em São Paulo, a saca de 50 quilos de açúcar cristal fechou o dia cotada a R$ 96,02, também em elevação.
4: Algodão.
5: Preço médio do feijão no atacado no Paraná. Feijão carioca, tipo 1, R$ 263,28 por saca, em elevação. E feijão preto, tipo 1, R$ 190,35 por saca, em queda.
4: Cacau.
5: Valores no mercado físico, por saca de 50 quilos. Rio Grande do Sul, média estadual, R$ 70,00, em estabilidade. E Santa Catarina, Rio do Sul, R$ 60,00, também em estabilidade.
4: Indicadores agropecuários, um conteúdo do Grupo Rádio Web. Informação que amplifica conexões.
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Salete FM, a sua melhor companhia, agora dizendo novamente bom dia para os ouvintes da Hora do Chimarrão da manhã desta segunda-feira, 10 de agosto. Para quem está aqui no 100.3, no Rio Grande do Sul e em Santa Catarina, bom dia. Para quem está nas redes sociais ou no aplicativo, bom dia. A segunda parte do nosso programa vai até às 8 e nela continuaremos com o bate-papo, alegria, muita descontração, música bonita para começar bem o dia desta segunda-feira. E daqui para frente temos mais dois boletins informativos também. Daqui a pouquinho eu anuncio as manchetes dos principais jornais e depois a gente tem também a previsão do tempo e da temperatura. 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

0: 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Sete horas 13 minutos, então 7:13. A música de bandas abre a segunda parte da Hora do Chimarrão, trazendo Passarela.
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0: 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Ouvimos a banda Passarela na hora do chimarrão.
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2: 7:16.
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0: Na hora do chimarrão, agora o boletim informativo traz então as manchetes dos principais jornais que circulam nesta manhã aqui pela região Rio Grande do Sul, Santa Catarina e alguns virtuais também. 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Jornal Bom Dia de Erechim. Ipiranga goleia o Floresta e volta ao G8 da Série C. Portal Alto Uruguai Online. Meteorologistas alertam para o aumento de tornados com avanço do El Niño na região sul. Jornal Boa Vista de Erechim. Ipiranga goleia o Floresta por 4-1 e sobe para a sexta posição na Série C. Diário Gaúcho. Semana começa com frio intenso, chuva e mar agitado em Santa Catarina. Diário de Santa Maria. Sem investimento não há continuidade. Associação e colégio explicam encerramento da banda do Maneco. Diário Gaúcho. Inter. Ponto ganho. Grêmio. Só sorrisos. Pioneiro de Caxias do Sul. Pardais registraram 460 multas diárias nos 24 pontos instalados. Zero Hora. Lançamento de imóveis de médio e alto padrão tem alta de 18% em Porto Alegre. E no Correio do Povo, chapas intensificam preparo para a campanha eleitoral. São as manchetes dos principais jornais que circulam nesta manhã pela região. 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

0: 7h23, bom dia, 7h23, na hora certa, aqui na hora do chimarrão. 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
0: Agora 7h27, melhor, 7h26, 7h26. Vem aí a música do Rio Grande do Sul, Gaitaço, com o grupo Oi Gatê.

0: Grupo Oigatê, na hora do chimarrão, de tanto pelear.
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2: 7:30.
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0: Boletim com a previsão do tempo e da temperatura aqui no programa Hora do Chimarrão. 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
3: A semana começa com frio na região sul do país. A massa de ar polar provoca uma queda mais significativa das temperaturas em algumas áreas. No estado gaúcho, o amanhecer será gelado, com temperaturas próximas de 0 grau, e a possibilidade de geada em várias regiões. Já o Paraná continua bastante instável, com previsão de chuva forte, trovoadas e temporais em alguns pontos. No estado gaúcho, o tempo firme predomina, mas o amanhecer será bastante frio. As temperaturas ficam próximas de 0 grau e há condição para geada em alguns pontos. Em Santa Catarina, chove em algumas áreas, e no Paraná, a frente fria e a circulação de umidade marítima favorecem instabilidades ao longo do dia. Há previsão de chuva no oeste, região central, leste, litoral e sul-paranaense, com pancadas moderadas a fortes, trovoadas e alerta para temporais. E até o fim do dia, a chuva diminui no Paraná, mas ainda permanece principalmente no oeste, sul e alguns pontos da faixa litorânea. Em relação às temperaturas para este começo de semana, a máxima pode chegar até os 18 graus em São Paulo e até os 26 no Rio de Janeiro. Em Belo Horizonte, as temperaturas sobem até os 30 graus, enquanto em Palmas, em Cuiabá, calor de até 36 e 38 graus. A semana começa com mudanças nas temperaturas em algumas áreas. Quem estiver na região sul e no leste de São Paulo já pode preparar o casaco, enquanto o Paraná, em áreas do litoral paulista e fluminense, a atenção também fica para a chuva. Já o interior do país continua com temperaturas elevadas, calor durante a tarde e baixa umidade do ar.
0: Nesse momento, em Marcelino Ramos, o tempo está parcialmente encoberto, pouco de nebulosidade, né? E com relação a tempo e temperatura, o Rio Grande do Sul terá uma segunda-feira marcada pelo frio. Céu cada vez mais encoberto e mudanças importantes no tempo ao longo da semana, hein? Amanhã começa com períodos de maior abertura, mas a nebulosidade aumenta gradualmente com a chegada de muitas nuvens alta, aquela do tipo cirrus. A presença de uma massa de ar frio mantém a temperatura baixa desde as primeiras horas do dia. Há possibilidade de geada em diferentes pontos do estado, principalmente na região sul e nas cidades de maior altitude aqui da região norte e do nordeste gaúcho também. E o frio não ficará restrito à madrugada não, né? Com o aumento da cobertura de nuvens, o sol terá dificuldades para aparecer, fazendo com que a tarde também seja um tanto gelada na maior parte do estado. Em algumas cidades a sensação será de frio durante praticamente todo o dia. Aqui na região do Alto Uruguai, a previsão indica mínima de 6 e máxima de 12 graus com céu nublado. Ou seja, quem sair de casa nesta segunda-feira deve se preparar para enfrentar baixas temperaturas já agora no começo do dia de hoje. 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
0: 7 horas 38 minutos para acertar a hora, 7h38. Bom dia, bom dia. 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
0: 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Aqui no supermercado Valiani, o endereço da economia, na antiga GK Móveis, em frente ao posto Shell. 7 horas 41 minutos, 7h41, eu trago música raiz sertaneja com Lourenço Lorival.

0: velha porteira Lourenço Lorival na hora do chimarrão.
1: Bom dia.
0: A hora do chimarrão, bom dia. 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Rapidinho para a próxima música, depois de intervalo comercial e a reta final do programa. Vem aí, Banda Tropical Brás.

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1: 7:48.
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12: Nove minutinhos faltando agora para as 8, reta final da hora do chimarrão. Teixeirinha na última música gaúcha de hoje.
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Rancho Capivari do Teixeirinha para terminar a parte gaudéria do programa. E agora o programa vai terminando também. Obrigado a todos. Às 8 tem correspondente Rádio Gaúcha. 8:10 a Raquel com o Show da Alegria. Deixo vocês com o trio Parada Dura e a Banda Ativa. Bom dia!

0: ligado na programação da Rádio Salete. Vem aí o correspondente Rede Gaúcha Sat.
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2: Acidente na ponte do Jacuí causa lentidão de 5 quilômetros na BR-290 em Eldorado do Sul.
3: Correspondente Gaúcha Posto Sim. Pedro Quintana e Felipe Baques.
2: Muito bom dia, agora são 8 horas.
4: A temperatura é de 7 graus na capital.
2: Uma mulher foi morta a tiros na noite passada no bairro Lomba do Pinheiro, na zona leste de Porto Alegre. O crime ocorreu na rua José Vicente, na parada 11, por volta das 9 horas. De acordo com informações da polícia, o suspeito de ser o autor era ex-companheiro da vítima. Ele foi encontrado morto após o crime. A mulher não teve o nome divulgado. Também não há informações se ela tinha medida protetiva contra o agressor. O caso está sendo investigado pela Polícia Civil. Esse é o 46º feminicídio registrado no Rio Grande do Sul nesse ano.
4: O ex-marido da ativista Maria da Penha foi preso ontem em Natal, no Rio Grande do Norte. Marco Antônio Herédia Viveiros descumpriu medida protetiva contra ela e duas filhas. A prisão foi solicitada pelo Ministério Público do Ceará após o homem dar entrevista a uma emissora de TV falando sobre a tentativa de feminicídio que cometeu contra a ex-mulher, o que descumpre a proibição judicial de divulgar informações sobre o processo. A Lei Maria da Penha completou 20 anos na última semana.
2: Temperatura de 7 graus em Porto Alegre, 3 em Caxias do Sul, 4 graus em Santa Maria e Pelotas e 8 graus em Rio Grande e 5 em Passo Fundo. Giovana Dullius atualiza a previsão do tempo.
5: Hoje o dia vai ser de sol e baixas temperaturas em todo o estado. Não tem previsão de chuva durante o dia, mas o tempo pode ficar nublado em algumas regiões. O principal destaque é o vento, principalmente na fronteira oeste, no noroeste, nas Missões e em parte da região central. A partir de amanhã, a instabilidade começa a ganhar força e os dias de maior atenção são quarta e quinta-feira, quando tem chance de chuva forte, temporal e trovoadas em quase todas as regiões.
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4: Ao menos 2 municípios gaúchos registraram temperatura negativa nessa manhã. Conforme a Climatempo, Cambará do Sul, na Serra, teve menos 1 grau e 9 décimos e Caçapava do Sul, na Campanha, registrou menos 1 décimo. Outras 7 cidades tiveram marcas abaixo de 1 grau positivo. É o caso de São Francisco de Paula, Piratini, Lavras do Sul, Serafina Correia, Canela, Dom Feliciano e Hulha Negra.
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7: Tem fila de cerca de 5 quilômetros para o motorista na BR-290 em direção a Porto Alegre. Isso porque teve uma colisão traseira, aparentemente só danos materiais, na ponte do Jacuí. E é o ponto onde só tem 2 faixas para o motorista, portanto uma faixa é que está liberada para esse fluxo. Polícia Rodoviária Federal a caminho dessa situação. Na entrada da capital pela Freeway, depois Castelo Branco, é outra fila que o motorista enfrenta agora até quase a junção com a rodoviária. Atenção para Bento Gonçalves, lentidão da Lomba do Sabão até quase a Faculdade de Agronomia da UFRGS. Não tem acidente no trecho, é o movimento que apertou. Com o trânsito, Leandro Rodrigues.
2: 2 irmãos morreram em um acidente na BR-116 em São Marcos, na Serra, na noite desse domingo. Conforme a Polícia Rodoviária Federal, foi uma colisão lateral entre um Golfe e uma caminhonete estrada no quilômetro 114 da rodovia. No Golfe, o passageiro de 22 anos morreu no local. O motorista, de 31 anos, chegou a ser socorrido, mas morreu a caminho do hospital. As identidades das vítimas não foram divulgadas. A condutora da estrada, de 45 anos, foi encaminhada ao Hospital de São Marcos.
4: 5 pessoas ficaram feridas em um acidente entre 2 carros na RS-786, em Tramandaí, no litoral norte. Foi uma colisão frontal entre um Uno e uma EcoSport por volta de meia-noite no quilômetro 25. No Uno, emplacada em Cidreira, ficaram feridos o motorista, de 81 anos, e uma passageira de 75. Na EcoSport de Seberi, as vítimas foram o condutor, de 42 anos, e duas passageiras, de 14 e 35. Todos foram encaminhados ao hospital de Tramandaí.
2: Ainda nesta edição, o Congresso retorna hoje do recesso com um calendário de votações reduzido até as eleições.
4: Temporal da última semana causou estragos em 117 municípios gaúchos.
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2: O Rio Grande do Sul ainda tem 27.700 pontos sem luz após o temporal de quinta-feira. Conforme a CE Equatorial, são 25.500 unidades, sendo a maioria em Pelotas, Rio Grande, Canguçu, Porto Alegre e Viamão. Já na área de concessão da RGE, são 2.200 pontos sem energia elétrica.
4: 117 municípios reportaram danos à Defesa Civil do Estado devido ao temporal da última semana. Foram registrados destelhamentos, quedas de árvores e postes, além de alagamentos. Uma pessoa morreu e cinco ficaram feridas. A última vítima a receber alta foi um homem de 52 anos que sofreu uma queimadura no braço após a queda da estrutura de uma feira em Dom Feliciano. O levantamento da Defesa Civil aponta ainda que 2.688 pessoas precisaram sair de casa.
2: O tufão Dolphin atingiu a costa leste da China nesse domingo com ventos de mais de 150 km por hora e chuva intensa. Mais de 1 milhão de pessoas foram retiradas de áreas de risco. Em Xangai, cerca de 1.500 voos foram cancelados. O tufão também atingiu o sul do Japão, deixando 6 pessoas feridas e mais de 50 mil imóveis sem energia elétrica. Agora em Porto Alegre, 7 graus e a temperatura, 8 horas, 6 minutos.
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4: Moradores dos bairros Menino Deus, Praia de Belas, Azenha e Centro, em Porto Alegre, podem ficar sem água hoje. Segundo o DEMAI, equipes vão fazer a manutenção de uma adutora na esquina das avenidas Ipiranga e Borges de Medeiros, com bloqueio parcial no local. O abastecimento será retomado gradualmente durante a noite e pode se estender até a madrugada de terça-feira nas áreas mais distantes.
2: A semana começa com 4.519 vagas de emprego nas agências FGTS Cine no estado. As unidades de Caxias do Sul e Novo Hamburgo concentram o maior número de oportunidades. Em Porto Alegre, o Cine Municipal oferece 1.367 vagas. O atendimento presencial ocorre nas subprefeituras Nordeste e Restinga, no espaço de oportunidades na rua Carlos Barbosa, no bairro Azenha, e na unidade do Centro, na rua Uruguai.
4: Mais de 56 mil candidatos fizeram a prova do concurso público da Polícia Penal do Rio Grande do Sul nesse domingo. São 213 vagas imediatas, além de formação de cadastro reserva. A maior concorrência é para técnico administrativo, com 15.703 inscritos para 8 vagas. Os salários chegam até R$ 9.745. O gabarito preliminar será divulgado na terça-feira. Em instantes, Anvisa libera entrega de medicamentos por aplicativos.
2: O Congresso Nacional retoma os trabalhos hoje após o período de recesso. Tanto a Câmara dos Deputados quanto o Senado aumentaram o período de folga em uma semana para facilitar articulações políticas para as eleições. Entre agosto e outubro, os congressistas estabeleceram apenas 2 semanas, com sessões e votações de projetos. Os períodos vão de hoje até a próxima sexta e de 31 de agosto a 3 de setembro. Na Câmara, líderes partidários se reúnem amanhã para definir a pauta. No Senado, devem avançar projetos sobre a indústria de fertilizantes e textos que criam fundos para o judiciário. Pautas como o fim da escala 6x1 e o projeto da misoginia devem ficar para depois das eleições.
4: A Anvisa liberou a venda e entrega de medicamentos por plataformas digitais e aplicativos. A decisão beneficia empresas como iFood, Rappi, Americanas e Mercado Livre. A revogação de medidas que proibiam a prática foi publicada hoje no Diário Oficial da União. A mudança ainda depende de uma regulamentação específica da Anvisa para ser aplicada integralmente.
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0: Repita.
1: 8:11.
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1: Olá, muito bom dia para você de Marcelino Ramos, para você da nossa região que está ligadinho na Rádio Salete FM 100.3. Agora são 8 horas mais 11 minutos. Estamos começando por aqui mais uma edição do Show da Alegria, o seu programa de todas as manhãs, comecinho de semana, manhã de segunda-feira, 10 de agosto de 2026, hoje Dia Internacional das Altas Habilidades ou Superdotação, Dia Internacional do Biodiesel, Dia Mundial da Solidariedade Cristã e Dia Mundial do Leão. Estamos na lua minguante, temos aí uma manhã um pouco mais fria, com 11 graus de temperatura na Praça Padre Bá. Se você, como está, tudo certo? Eu espero que sim, um bom retorno aí às tuas atividades, à tua rotina pós-final de semana. Está entrando no ar o Show da Alegria, programa que deixa aí a sua manhã mais completa, e até às 10 da manhã tem muita música boa, informação, previsão do tempo, horóscopo, dicas, mercado financeiro e, claro, muita energia positiva. Para você que acompanha a gente no trabalho, quem está por casa, quem nos leva na carona, bora começar aí mais um dia com a gente aqui no Show da Alegria. Quem também chega juntamente comigo na parte técnica, seleção musical, é o meu colega, meu amigo Ebenezer, que deixa a todos o seu bom dia. 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Vamos começando a nossa primeira edição da semana com flashback internacional. Bom dia!

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1: 8:18.
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2: Bendirei ao Senhor.
3: Bom dia, queridos filhos e filhas. Bom dia, povo de Deus. Nós estamos em plena Semana Nacional da Família. Que você tenha um alegre despertar nessa segunda-feira. O tema, pedindo a Deus Nosso Senhor que a família seja formadora de verdadeiros valores cristãos e humanos. Vamos rezar? Em nome do Pai, do Filho e do Espírito Santo. Amém. Senhor, amado Jesus, os profetas vos anunciaram como príncipe da paz. Os anjos anunciaram paz aos homens por ocasião do vosso nascimento. Morreste na cruz para consolidar a paz entre Deus e os homens. No dia da ressurreição dissestes: a paz esteja convosco. E por isso, ó príncipe da paz, no início deste dia, nesta manhã, venho pedir: abençoai e santificai a minha família. Peço, Senhor, a graça de que minha família possa ser, de fato, formadora de valores humanos e cristãos. Que todos nós tenhamos atitudes humanas de respeito, dignidade, de valorização do próximo, de promoção humana. Abra nossos olhos às necessidades do próximo. Senhor, pedimos a graça de que nossa família seja verdadeiramente uma família cristã, autenticamente cristã. Exemplo para aqueles que vivem perto de nós. Senhor Deus, afugentai todo o mal, livrai-nos do perigo de nos perder. E se em algum momento nossos olhares se distanciarem, Senhor, tome-nos pelas mãos e conduze-nos ao lar. Senhor Deus, abençoai a minha família e abençoai a todas as famílias. Afastai para longe das famílias brigas, desavenças, as drogas, o desemprego, a enfermidade, a mentira, a traição. Que a família seja, Senhor, um lugar de diálogo e de amor, de carinho e de afeto. Senhor, abençoai e protegei a minha família nesta manhã. Amém. Pai nosso que estais no céu, santificado seja o vosso nome. Venha a nós o vosso reino, seja feita a vossa vontade, assim na terra como no céu. O pão nosso de cada dia nos dai hoje, perdoai-nos as nossas ofensas, assim como nós perdoamos a quem nos tem ofendido. E não nos deixeis cair em tentação, mas livrai-nos do mal. Amém. Senhor, fazei da minha família formadora de valores humanos e cristãos. Um bom dia a todos. Amém.

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6: Bom dia!
7: 8 horas mais 23 minutos, muito bom dia para você que já está no trabalho, está cuidando da casa, está na estrada e começando mais um dia de compromissos, né? Estamos por aqui te fazendo companhia com a nossa primeira edição da semana do Show da Alegria e daqui a pouquinho tem informação por aqui, previsão do tempo em alguns instantes na nossa programação. 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Vamos ouvindo mais música. Chegando por aqui, sucesso com Gustavo Lima. Bom dia.

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1: 8:29.
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2: 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Você acompanha a previsão do tempo no Show da Alegria com informações da Clima Tempo.
3: A semana começa com frio na região sul do país. A massa de ar polar provoca uma queda mais significativa das temperaturas em algumas áreas. No estado gaúcho, o amanhecer será gelado, com temperaturas próximas de 0 grau, e a possibilidade de geada em várias regiões. Já o Paraná continua bastante instável, com previsão de chuva forte, trovoadas e temporais em alguns pontos. No estado gaúcho, o tempo firme predomina, mas o amanhecer será bastante frio. As temperaturas ficam próximas de 0 grau e a condição para geada em alguns pontos. Em Santa Catarina, chove em algumas áreas, e no Paraná, a frente fria e a circulação de umidade marítima favorecem instabilidades ao longo do dia. A previsão de chuva no oeste, região central, leste, litoral e sul-paranaense, com pancadas moderadas a fortes, trovoadas e alerta para temporais. E até o fim do dia, a chuva diminui no Paraná, mas ainda permanece principalmente no oeste, sul e alguns pontos da faixa litorânea. Em relação às temperaturas para este começo de semana, a máxima pode chegar até os 18 graus em São Paulo e até os 26 no Rio de Janeiro. Em Belo Horizonte, as temperaturas sobem até os 30 graus, enquanto em Palmas, em Cuiabá, calor de até 36 e 38 graus. A semana começa com mudanças nas temperaturas em algumas áreas. Quem estiver na região sul e no leste de São Paulo já pode preparar o casaco, enquanto o Paraná, em áreas do litoral paulista e fluminense, a atenção também fica para a chuva. Já o interior do país continua com temperaturas elevadas, calor durante a tarde e baixa umidade do ar.
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Vamos agora então começando o nosso horóscopo desta segunda-feira. Atenção você, ariano, ariana. A semana começará agitada, com muitas comunicações, deslocamentos e abertura para novas relações que poderão surgir pelas redes e até de maneira casual. Não se iluda com aparências. A proximidade dos filhos e novos planos para a vida íntima animarão o clima em casa. Para você, taurino, taurina, boas notícias no trabalho, pedirão checagem, desfaça confusões e não se iluda com miragens. O ditado, mais vale um pássaro na mão do que dois voando, valerá hoje. Um contato próximo trará uma informação relevante que orientará escolhas. O seu jeito calmo pesará a favor em uma negociação importante. Para você que é de gêmeos, assuntos financeiros estarão em destaque. Organize as contas e defina prioridades antes de assumir novos compromissos. O amor e o lazer trarão leveza e inspiração para você começar a semana com força total. Evite acreditar em propostas sem lastro, por mais encantadora que pareça. Bom mesmo será se cercar de fontes confiáveis, amor em alta. Para você do signo de câncer, nada melhor do que começar o dia com autocuidado e visualizar o que quer para o futuro. As perspectivas de crescimento profissional e financeiro serão positivas. Organize o orçamento e planeje os próximos investimentos com calma. Conversas com a família darão nitidez aos sonhos. Essa foi a primeira parte do nosso horóscopo. Daqui a pouquinho a gente continua com a previsão astral aqui no Show da Alegria. Seguimos por aqui com o Show da Alegria até as 10 horas da manhã. Vamos fazendo companhia para você com muita música, com informação. Muito obrigada pela tua sintonia. Uma excelente segunda-feira para você. 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Mais música chegando na programação com Raça Negra. Bom dia! Bom dia!

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1: 8:45.
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2: Chegou a hora de trazermos aí as nossas dicas para deixar o seu dia a dia muito mais prático. Para você que quer deixar a carne mais macia e mais saborosa, com alguns truques simples, até os cortes mais econômicos podem ficar muito mais suculentos. Uma das melhores opções é fazer uma marinada com ingredientes mais ácidos, como vinho, suco de abacaxi, limão ou um pouco de vinagre, que ajudam a amaciar as fibras da carne e ainda deixam o preparo mais saboroso. O ideal é deixar a carne marinando por algumas horas antes de cozinhar. Outra dica é usar bicarbonato de sódio com moderação. Basta cerca de uma colher de chá para até 1 kg de carne. Depois de alguns minutos de descanso, enxague bem antes de preparar para evitar alterações no sabor. Para bifes, o tradicional martelo de carne continua sendo um grande aliado. Ele rompe as fibras, deixando a carne mais fina, macia e com cozimento mais uniforme. Já para carnes de panela, o segredo é cozinhar em fogo baixo ou na panela de pressão. O calor e o tempo ajudam a quebrar o colágeno presente na carne, deixando o corte muito mais macio. Cozinhar com caldo ou molho também ajuda a manter a umidade e evita que a carne fique seca. Com essas dicas simples, você consegue transformar qualquer receita em uma refeição mais macia, suculenta e cheia de sabor. Lembrando que daqui a pouquinho a gente volta com mais dicas aqui no Show da Alegria.
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48 minutos, muito bom dia para você que está aí do outro lado do rádio. Saiba aí que a sua companhia faz toda a diferença aqui no programa. Saber que você está acompanhando a nossa programação. Um excelente começo de semana para você. Daqui a pouquinho nós vamos continuando com o nosso horóscopo aqui no Show da Alegria. 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Mais música chegando aqui na programação com Panda.

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2: Segunda parte da previsão astral chegando aqui no Show da Alegria para você de Leão. As melhores soluções virão em momentos silenciosos de meditação e relaxamento. Comece o dia em conexão com sua força interior. Uma parceria ganhará profundidade e poderá se transformar em algo duradouro. No amor, evite idealizar demais quem você mal conhece. Critérios estarão mais exigentes. Para você, virginiano, virginiana, saúde, hábitos e rotina pedirão atenção. Reformule a agenda e distribua melhor seu tempo de trabalho e de autocuidado. Pequenas reformulações de agenda poderão dar grandes resultados. Amigos darão apoio em um assunto prático que estava parado. Para você de Libra, vista sua melhor versão e comece a semana com maior abertura social e investimentos no seu futuro. Charme, empatia, elegância e diplomacia não faltarão nesta fase com Vênus em seu signo. Seus poderes e encantos estarão em destaque. Para quem é de Escorpião, será bom momento para viajar, iniciar um curso ou uma formação acadêmica, resolver questões de documentação e colocar a vida em ordem. Rotina disciplinada beneficiará a saúde e o trabalho, aumente sua produção, você poderá firmar um contrato promissor e alavancar a carreira. Na segunda hora, continuamos com o nosso horóscopo aqui no Show da Alegria. Daqui a pouquinho você acompanha as notícias na hora certa. Vamos fechando a primeira parte com RPM.

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2: Tranqueira para o motorista para avançar em direção à usina do gasômetro. Com o trânsito, Leandro Rodrigues.
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4: Mulher morta por ex-companheiro na zona leste de Porto Alegre tinha medida protetiva contra ele há 6 meses.
5: O homem, identificado como Eduardo Lopes dos Santos, de 43 anos, matou a sua ex-mulher, Priscila Rosa da Silva, de 41 anos, na casa onde ela morava, na rua João Vicente, bairro Lomba do Pinheiro. Esse caso ocorreu na noite de ontem. Segundo a polícia, o homem invadiu a casa e atirou contra a mulher na frente da mãe dela. Depois se matou. O casal teve um relacionamento por cerca de 19 anos e se separou há 6 meses. Desde então, a vítima tinha medida protetiva contra ele. O caso está sendo investigado pela 2ª Delegacia da Mulher de Porto Alegre. Esse é o 46º feminicídio registrado nesse ano no Rio Grande do Sul. De Porto Alegre, Guilherme Milman.
4: O Ministério da Saúde incluiu no SUS um novo teste para rastreamento de câncer colorretal. O exame é destinado a pessoas entre 50 e 75 anos de idade e deve ser feito a cada 2 anos. A medida foi publicada hoje no Diário Oficial da União. O procedimento, chamado de teste imunoquímico fecal, identifica sangue oculto nas fezes e auxilia na detecção precoce da doença. O câncer colorretal é o 2º mais frequente no Brasil, se não considerados os tumores de pele. O novo procedimento será registrado nos sistemas do SUS a partir do próximo mês. 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Da redação, Felipe Baques.
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7: 9:05.
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9:06, intervalo finalizado e nós voltamos por aqui com o Show da Alegria, começando a segunda parte do programa, nossa edição desta segunda-feira, 10 de agosto, hoje Dia Internacional das Altas Habilidades ou Superdotação, Dia Internacional do Biodiesel, Dia Mundial da Solidariedade Cristã e Dia Mundial do Leão. Tempo nublado, 12 graus de temperatura na Praça Padre Basso, seguimos te fazendo companhia por aqui até às 10 da manhã com mais música, mais informação. O Ebenezer continua na parte técnica, seleção musical. 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Vamos começando a segunda parte do programa com Lana Del Rey. Bom dia!

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1: 9:16.
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2: Vamos agora trazendo mais uma dica no Show da Alegria. E você já parou para pensar em quantos benefícios um simples copo de água pode trazer para a sua saúde? Beber água ao longo do dia é um dos hábitos mais importantes para o bom funcionamento do organismo. Ela ajuda a regular a temperatura do corpo, melhora a digestão, favorece o funcionamento do intestino e auxilia os rins na eliminação de toxinas, reduzindo o risco de pedras nos rins. A água também lubrifica as articulações, melhora a circulação do sangue, mantém a pele mais hidratada e saudável e contribui para

0: o transporte de nutrientes e do oxigênio por todo o corpo. Além disso, uma boa hidratação pode diminuir dores de cabeça causadas pela desidratação, melhorar a concentração, o humor, reduzir o cansaço e até evitar que a gente confunda sede com fome, o que ajuda no controle de peso. Para quem pratica atividade física, beber água é essencial para manter o desempenho e evitar a fadiga. A recomendação é ingerir água ao longo do dia, sem esperar a sede aparecer, já que ela é um sinal de que o organismo já começou a desidratar. Um hábito simples, barato e que faz um bem enorme para a saúde. Então fica a dica, tenha sempre uma garrafinha de água por perto e mantenha-se hidratado. Amanhã a gente volta com mais dicas aqui no Show da Alegria.
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0: Horas mais 18 minutos, seguimos por aqui com o Show da Alegria. Um ótimo começo de semana para você que está acompanhando a gente desde o início do programa. Para você que, quem sabe, nos acompanha a partir de agora, muito bem-vindo, bem-vinda à nossa edição de hoje. Daqui a pouquinho vamos recordando o sucesso aqui na programação. 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Vamos ouvindo mais música, mais sucesso por aqui com Mariana Fagundes. Bom dia!

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2: Estamos falando sobre um dos grandes sucessos do pop rock brasileiro. Lançado em 2002, O Sol, do Jota Quest, é uma das músicas mais queridas da banda e um verdadeiro hino de positividade. A canção conquistou o público com sua melodia leve, refrão marcante e aquela mensagem de esperança que combina perfeitamente com o clima brasileiro. O Sol se tornou presença constante nas rádios e ajudou a consolidar o Jota Quest entre os grandes nomes do pop rock nacional dos anos 2000. Com uma mistura de pop, rock e soul, a música atravessou gerações e continua sendo lembrada por transmitir uma sensação de leveza, liberdade e dias melhores. O Sol, uma música para espantar o mau humor, trazer boas energias e iluminar o nosso flashback aqui no Show da Alegria.
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1: 9:34.
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Um ótimo começo de semana para você que está aí na sintonia da Rádio Salete no trabalho, você que está por casa ou nos leva na carona. Manhã de segunda-feira, 10 de agosto, Dia Internacional das Altas Habilidades e Superdotação, Dia Internacional do Biodiesel, também Dia Mundial da Solidariedade Cristã e Dia Mundial do Leão. Daqui a pouquinho vamos trazendo por aqui a informação do mercado financeiro. 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Mais música chegando aqui na programação com Jorge Mateus. Bom dia!

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1: 9:46.
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2: 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No câmbio, o dólar comercial opera em alta de 0,19%, está valendo R$ 5,09. Dólar turismo em queda de 0,34%, está cotado em R$ 5,29. Euro comercial em baixa de 0,13%, está valendo R$ 5,87. Já o índice Ibovespa opera em baixa de 1,73% aos 172.513 pontos. O melhor desempenho da Bolsa é da Fleury, valorizando 9,73%. Pior desempenho, Lojas Renner, desvalorizando 8,09%. As aplicações, taxa Selic tem rendimento de 14% ao ano e a poupança, rendimento de 0,67% ao mês. Lembrando que amanhã a gente volta com as informações do mercado financeiro aqui no Show da Alegria, em um oferecimento do posto Delfim Combustíveis.
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Continua acompanhando o Show da Alegria, estamos aí na reta final da nossa primeira edição da semana, 9 horas e 49 minutos, daqui a pouquinho a gente vai trazendo a última parte da previsão astral e lembrando que depois você acompanha a Hora do Agricultor seguindo a programação desta manhã de segunda-feira. 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E a música continua aqui na programação com Miley Cyrus.

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2: Vamos agora trazendo a última parte da previsão astral de hoje para você de Sagitário. Conexão com alguém influente abrirá um caminho inesperado neste início de semana. Conversas e ideias fluirão com facilidade rara. Um assunto de dinheiro compartilhado poderá se resolver com franqueza, sem nenhum estresse. Para você de Capricórnio, um acordo poderá finalmente sair do papel, o dia favorecerá associações e parcerias, as finanças ganharão reforço com uma decisão firme e bem calculada, negocie uma proposta profissional e concretize as mudanças desejadas. Para você de Aquário, a semana começará com conquistas no trabalho e muita produtividade. Brilhe nas reuniões e nos eventos profissionais. Você estará com força total para unir a equipe, firmar alianças, fortalecer sua posição e ganhar a confiança de chefes e autoridades. Para quem é de Peixes, assuntos íntimos e acordos financeiros a dois estarão em destaque neste início de semana. Aposte em uma conversa franca para resolver uma pendência do passado ou dos filhos e ganhar maior tranquilidade. Será um ótimo momento para aprofundar vínculos e dar maior leveza às relações familiares. Esse foi o nosso horóscopo desta segunda-feira. Amanhã voltamos com a previsão astral aqui no Show da Alegria. E assim estamos chegando ao final do programa. Quero te agradecer pela tua audiência. Daqui a pouquinho notícias na hora certa, na sequência, a Hora do Agricultor. Fechando o programa de hoje, tem sucesso de Ana Castela. Tchau, tchau.

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4: A EPTC atende um acidente agora na Cristóvão Colombo com a Câncio Gomes, no bairro Floresta, e também na Rua da Conceição, próximo a Júlio de Castilhos, na área central. Há lentidão nos dois pontos. Tem lentidão também na Antônio Carlos Berta, com a Túlio de Rose, na zona norte de Porto Alegre, devido a serviços do DEMAI. Nas rodovias, atenção para a RS-118, trecho de Alvorada, há relato de acidente envolvendo carro e caminhão. E a BR-116, no trecho de Canoas, tem obras afetando o sentido interior capital. Com informações do trânsito, Thiago Bittencourt.
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2: Começa a valer hoje o Desenrola Adimplentes, programa que oferece crédito com juros menores para trabalhadores informais que mantêm dívidas em dia ou com até 90 dias de atraso. Podem participar trabalhadores sem carteira assinada, desde que tenham pago pelo menos 4 parcelas de crédito pessoal não consignado. A dívida deve ser de até R$15.000 por instituição financeira. Os juros podem chegar a 1,99% ao mês e a nova parcela não pode superar 90% do valor da prestação anterior. O programa também oferece condições especiais para estudantes e empresas adimplentes com o FIES. Inicialmente, o crédito será oferecido pela Caixa e pelo Banco do Brasil. Um terremoto de 6,7 graus de magnitude atingiu a Colômbia na manhã de hoje. O tremor foi registrado às 7h30, no horário local, na região oeste do país, e foi sentido em cidades como Bogotá, Medellín e Cali. Na capital, moradores relataram o forte tremor e houve evacuação preventiva de prédios. Equipes de emergência monitoram a região do epicentro para avaliar possíveis danos. Até o momento, não há confirmação de vítimas. 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Da redação, Pedro Quintana.
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7: 10 horas e 4 minutos.
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0: Olha a hora certa, 10 horas agora com 5 minutos. Bom dia meu amigo, bom dia minha amiga, bom dia gaúchos e catarinenses, tudo bem? Estamos chegando a partir de agora aqui na programação da Rádio Salete para fazermos companhia para vocês. É, amanhã de segunda-feira, hoje 10 de agosto de 2026. Nós estamos chegando com mais uma edição do programa A Hora do Agricultor.
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0: É, muito, muito, muito obrigado para você do Rio Grande, para você de Santa Catarina, para você desse mundão afora que se liga conosco. Nós estamos chegando para trazer música, trazermos informações, atendermos aí a sua solicitação musical. Como eu sempre digo, aumenta o volume do rádio, do aplicativo, o programa líder de audiência está no ar.
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0: de
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0: Estamos chegando aqui de novo para fazermos companhia para vocês. Quem também chega, manda um abraço, vai ficar conosco aí na parte técnica. O nosso colega, o nosso amigo, o Ebenezer. E uma saudação também em nome dos parceiros, né? 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Vamos lá, minha gente, começando o programa de hoje. Chegando aí, Newton Ferreira.

0: 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Vamos lá, 10 horas 13 minutos, é o programa Hora do Agricultor. Bom dia para você que está aí ligado conosco, né? Obrigado pela audiência. Vamos trazendo aí Gilberto e Gilmar.
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1: 10 horas e 17 minutos.
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Estamos aí, programa Hora do Agricultor, você meu amigo, minha amiga, você que acompanha o programa, tudo de bom, olha o mercado Valiane, endereço das melhores compras, você de Marcelino e região tem mercado Valiane, Alto Bela Vista também tem o mercado Valiane, na rua Alfredo Schuch. 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Telefone 3699-1583. 10h22, manhã de segunda-feira, programa Hora do Agricultor, aqui na programação da Rádio Salete, trazendo para vocês, Cleiton Borges.

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Agora são 10 horas e 27 minutos. 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Estamos aí, segunda-feira, né? Programa Hora do Agricultor. A gente vai com vocês até às 11h40. Fazer o seguinte, vou trazendo mais música. Vem aí Zezé de Camargo e Luciano.

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1: Estamos aí, programa Hora do Agricultor, 10h32, segunda-feira, o solzinho brilhando lá fora, né? A gente vai com vocês até as 11h40, olha, tá chegando, né? É, 91ª Romaria da Salete, 19, 20, 26 e 27 de setembro. Daqui a um mês, né? Daqui a um mês inicia aí a novena, né? Novenário, 19 horas, no dia 19, de 10 a 18 de setembro é o novenário, né? Dia 19 de setembro, uma programação super especial, aniversário de aparição, celebrações às 7, às 10, às 17 horas, terço às 14 horas e às 19 horas a missa na Igreja Matriz, seguida da procissão luminosa, né? Aí, no dia 20 de setembro, tem missa às 10 e às 15 horas. Dia 26 de setembro, também aí. E no dia 27, final de semana da Romaria, né? É, nós estamos aí. Próximos dias aí, iniciando aí a cobertura especial da Romaria da Nossa Senhora da Salete. Desde já agradecer aí todas as empresas parceiras, né? 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E também parceria especial da Prefeitura e das Termas de Marcelino, né? E claro, apoio aí com relação às transmissões, pessoal da Alternativa Web, né? Um abraço lá pro Eliseu, para toda a gurizada aí da Alternativa Web, que vai estar disponibilizando aí a internet para que a gente possa fazer as lives, né? Um abraço, Eliseu! Um abraço aí, pessoal da Alternativa Web, né? E também, como sempre, parceria de Malinowski Cia Limitada, né? É, meu amigo Emerson Malinowski também sempre por lá dando um apoio especial, né? Novamente, esse ano a gente vai estar fazendo as transmissões, as lives, né? Torcer para que a energia elétrica, que o tempo, tudo colabore aí para que a gente possa transmitir aí as celebrações aí com uma excelente qualidade, né? Então programem-se, né? Inclusive hoje no Jornal do Meio-Dia da Rádio Salete, meu amigo Padre Renoir vai estar dando detalhes, falando um pouquinho da expectativa. Essa semana, enfim, ao longo dos próximos dias também começam a ser mobilizadas aí as equipes, né? Muita gente vai estar envolvida nos trabalhos para receber, para orientar, para prestar informações aí para os devotos de Nossa Senhora da Salete. Tá chegando! 19, 20, 26 e 27, 91ª Romaria da Salete. Salete é oração, ternura e reconciliação. Vamos lá, todo mundo se preparando então para receber milhares de devotos aqui em Marcelino. Muito bem, 10h36 agora. Atender solicitação musical, minha amiga Mari mandou um zap, né? A Mari e toda a família estão mandando um alô especial lá pro Robles Schwing. Ô, Robles, tá de aniversário hoje, né? Parabéns! Felicidades, muitos anos de vida, toda a família, né? Mandando um abraço aí pro Robles, né? Tá sempre ligado na programação da Rádio Salete também. Saúde, felicidades, meu amigo, tudo de bom. Mari, obrigado aí pelo recadinho, tudo de bom pra ti também. Enfim, toda a família mandando um alô. E a música que tá chegando com JM.

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1: 10:40.
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É 10 horas agora com 43 minutos, é o programa Hora do Agricultor, você meu amigo, minha amiga, estamos aí, segunda-feira, né? 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Como é que tá por aí? Tudo bem? Um ótimo início de semana para você? É, hoje tempo claro, né? Tempo bom, digamos assim, mas algumas informações dão conta, né, de que os próximos dias aí vai vir chuva de novo, né? Eia, todo mundo preocupado, só se fala em ciclone, né? Vários ciclones aí atingindo aí a região sul nessa metade do ano. Meteorologistas, inclusive hoje no Jornal do Meio Dia da Rádio Salete, né? Tem um alerta aí dos meteorologistas falando que problema só tá começando, né? O pior vai vir lá por outubro, novembro, dezembro, né? Aí sim o tal do El Niño vai fazer a diferença, né? 10h44, Ebenezer, trazendo agora o Serrano.

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1: 10:48.
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10 horas agora com 50 minutos, é o programa Hora do Agricultor. Bom dia, bom dia. Olha, daqui a pouquinho tem notícias na hora certa, né? Dá tempo da gente rodar duas músicas antes de fechar a primeira parte? Vem aí, Musical Integração.

Agora são 10h54. É, programa Hora do Agricultor. Obrigado aí pela companhia. Vamos lá, vamos trazendo música para fechar a primeira parte, né? Chegando aí, Gustavo Lima.

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4: De 7,4 no oeste da Colômbia provoca tremores em todo o país. Há registro de danos em prédios e pessoas feridas, mas estragos ainda não foram contabilizados. Acidente entre carro e caminhão deixa uma pessoa morta no quilômetro 24 da RS-118 em Alvorada. Transurb reduz tempo de viagem entre Porto Alegre e Novo Hamburgo de 63 para 60 minutos. Sol em Porto Alegre, agora faz 12 graus. A previsão é de tempo firme em todo o estado. As temperaturas ficam amenas ao longo do dia. 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
5: Atenção na 118, trecho de Alvorada, em atendimento a acidente fatal que envolveu a colisão de carro contra caminhão, a redução de velocidade em ambos os sentidos. Com o trânsito, Leandro Rodrigues.
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4: O mercado financeiro reduziu pela sexta semana seguida a estimativa da inflação em 2026. De acordo com o boletim Focus do Banco Central, divulgado hoje, o índice deve chegar a 5,02% até o fim do ano. A previsão segue acima do teto da meta brasileira, que é de 4,5%. Os economistas também projetam mais um corte na taxa básica de juros neste ano, com a Selic em 13,75% até o fim de 2026. Atualmente, o juro está em 14% após a redução promovida na semana passada pelo Comitê de Política Monetária. Um ataque aéreo da Ucrânia deixou 13 mortos e 75 feridos no centro-oeste da Rússia nesta segunda-feira. A cidade de Nizhny-Kamsk, na região do Tartaristão, fica a 1.200 quilômetros da fronteira ucraniana e sedia duas grandes refinarias de petróleo. Uma delas foi atingida no ataque. O bombardeio com drones ocorre em meio a uma nova ofensiva ucraniana contra a infraestrutura energética russa nos últimos meses. 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Da redação, Felipe Baques.
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7: 11 horas e 5 minutos.
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14: É 11 horas agora com 9 minutos. Programa Hora do Agricultor. A gente vai com vocês até as 11h40. Ebenezer tá aí, continua conosco. 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Abrindo a segunda parte, vem aí Chiro Missioneiro.

É, agora são 11 horas e 14 minutos, programa Hora do Agricultor. A gente vai com vocês até as 11h40. Daqui a pouquinho tem os destaques do Jornal do Meio-Dia de hoje. O Luiz Otávio vai estar trazendo as informações pra gente, né? Vamos trazendo música. Chegando aí, Rainha Musical.

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1: 11 horas e 18 minutos.
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5: Vamos aos destaques do Jornal do Meio-Dia de hoje. As informações aí com o nosso colega Luiz Otávio. Bom dia, Luiz.

0: Muito bom dia, Jean. Muito bom dia, você ouvinte. E está na hora de conferir os assuntos que serão notícias no Jornal do Meio-Dia desta segunda-feira. Santuário Salete de Marcelino Ramos está ultimando os preparativos para a 91ª Romaria de Salete. Padre Renoir Dalpisol, reitor do santuário, destaca expectativa e programação religiosa. Equipes de voluntários que ajudarão nos trabalhos e recepção dos romeiros começam a receber as orientações. Padre Renoir destaca que, mais uma vez, um grande número de devotos deverá visitar Marcelino Ramos ao longo do mês de setembro. Meteorologistas alertam que tornados deverão ser mais corriqueiros na região sul e tendência é de agravamento do clima em novembro e dezembro. Secretaria de Agricultura de Piratuba leva produtores de leite do município para participar de feira. Semana começa com um tempo mais estável na região, mas a previsão indica o retorno da chuva já a partir de amanhã. Estas são as notícias que serão levadas ao ar na edição de hoje, segunda-feira, 10 de agosto de 2026, no Jornal do Meio-Dia. Tenham todos um bom dia e uma excelente semana.
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É, vamos lá, vamos em frente, né? O nosso programa Hora do Agricultor. Você que tá aí ligado conosco, aquele abraço, obrigado aí pela companhia, né? Vamos fazer o seguinte, vamos trazendo mais música, Ebenezer. Chegando aí, Mato Grosso e Matias.

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1: 11 horas e 27 minutos.
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É, vamos lá, 11 horas agora com 29 minutinhos. Estamos aí chegando ao final do programa Hora do Agricultor. Um abraço, meu nome é Ebenezer. A gente volta amanhã, né? Obrigado pelo carinho da audiência de todos. Cuidem-se e fiquem com as últimas de hoje. Tchau, tchau.

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1: 11 horas e 35 minutos.
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0: E que a paz de Cristo esteja com todos vocês. O tema da mensagem de hoje é: Hoje Deus quer perdoar você. Fundamentado na segunda epístola de Coríntios, capítulo 6, versículo 2, que nos diz: Escutem, este é o tempo em que Deus mostra a sua bondade. Hoje é o dia de ser salvo. Querido ouvinte, irmão na fé, no mês de setembro de 2023, o estado do Rio Grande do Sul foi atingido por fortes chuvas. Na ocasião, muitas pessoas ficaram desalojadas e também um grande número de pessoas perdeu a vida. Nos noticiários da época, o que vimos e ouvimos eram pedidos de socorro, oração. Além do cenário de destruição e tristeza, vimos uma bonita mobilização da sociedade para ajudar os atingidos pelas cheias. Foram recebidas doações de roupas, colchões, móveis, brinquedos, além de comida e água. Muitas igrejas atuaram levando a palavra de Deus na sua prática, amando o próximo. Infelizmente, não percebemos nossa fragilidade até que sejamos atingidos por uma catástrofe, uma doença, uma separação, um luto. O mesmo acontece no campo espiritual. É necessário reconhecer a nossa fragilidade diante da grande catástrofe que é o pecado, uma vez que, se não recebermos ajuda, morreremos. É muito bonita a história do homem que foi crucificado ao lado de Jesus. Foi necessário a dor da cruz para esse homem perceber o quanto era fraco e dependente de Jesus. Diante da morte certa, no momento de maior dor e fraqueza, ele clamou a Cristo: Jesus, lembre de mim quando o Senhor vier como rei. Esse foi o momento da salvação para aquele homem. Ele creu em Jesus e no seu reino. Fé em Jesus traz salvação. Jesus respondeu o seu clamor dizendo: Eu afirmo a você que isto é verdade. Hoje você estará comigo no paraíso. Naquele momento houve perdão. Você não precisa ser vítima da catástrofe do pecado, porque hoje é o dia de ser salvo. Basta crer em Jesus. Amém. Oremos. Bondoso Deus, reconheço que sou pecador e preciso da tua graciosa ajuda. Mostra-me a tua bondade e amor. Perdoa-me por meio de Cristo, em nome de quem eu oro. Amém. Querido ouvinte, irmão na fé, para a programação da semana, no sábado, dia 15, temos culto na congregação Cristo na Linha Suzana às 14 horas. E também no sábado temos o nosso culto em Linha 2 às 16 horas. Desejo a você um abençoado dia e uma ótima semana. E que a graça do Senhor Jesus e o amor de Deus e a comunhão com o Espírito Santo estejam sempre com todos vocês. Amém.
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3: 11 horas e 41 minutos.
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2: Alô Brasil, está no ar o programa Viva a Vida da Pastoral da Criança.
3: Olá meu amigo e minha amiga, olá você que está sempre nos acompanhando no Viva a Vida. Obrigado por nos dar o carinho da sua audiência.
2: No programa de hoje, vamos trazer importantes orientações sobre o aleitamento materno. Você quer saber mais sobre isso? Fique com a gente.

0: vai ficar doente.
1: Hoje em dia, ninguém mais tem dúvidas sobre a importância do aleitamento materno. Para conversarmos sobre o aleitamento materno, nós convidamos a Camila da Silva Pereira, nutricionista e membro da rede IBFAM Brasil, rede internacional em defesa do direito de amamentar em Curitiba, estado do Paraná.
2: Camila, como o aleitamento materno contribui para a sustentabilidade ambiental e para a segurança alimentar e nutricional?
3: Sustentabilidade é a forma que a gente precisa pensar o mundo para atender as necessidades da população, sem comprometer o mundo para as gerações futuras. De uma forma geral, se a gente parar para pensar, né, o aleitamento materno, a amamentação, ela seria a prática mais pronta para a gente mostrar realmente o que é sustentabilidade. O leite materno, ele não vai gerar resíduo, o aleitamento não vai depender de produção de cadeia industrial, não vai consumir água para ser produzido, além da água que a mãe já ingere para si mesma, não emite gases aí que são poluentes, é um recurso 100% natural e que se renova o tempo todo. E para segurança alimentar e nutricional, aí o leite materno vai trazer todas as outras partes da sustentabilidade, protegendo esse bebê de possíveis problemas, dando a ele a oportunidade de ter o melhor alimento para o seu desenvolvimento.
1: Camila, quais são os impactos negativos do não aleitamento materno para o meio ambiente?
3: Quando a gente não amamenta, e aí o bebê ele vai depender do uso de fórmulas lácteas comerciais, e elas vão gerar impactos ambientais graves e diretos. Então, a produção desses leites, ela requer extração de água intensiva, produção de embalagem aí que gera plástico, metal, gastos com transporte, então emissão de poluentes, né? E processamento industrial, que também vai acabar emitindo aí poluentes e carbono. Os estudos recentes mostram que o impacto da fabricação desse tipo de fórmula láctea gera milhões de toneladas de resíduo e contribui aí muito significativamente para emissões de gases de efeito estufa.
2: Camila, quais são os prejuízos da não amamentação para o serviço de saúde?
3: Então, as crianças que não recebem leite humano, a gente já sabe que tem maior quantidade de infecção no primeiro ano de vida, respiratória, gastrointestinais, diagnóstico de alergias e doenças crônicas até na primeira infância e adolescente são relacionadas com a falta de leite materno, como obesidade e diabetes. Isso vai gerar mais consulta, mais hospitalização e mais custo para o sistema de saúde pública. E para as mães, o risco aumentado de câncer de mama, câncer de ovário, depressão pós-parto, diabetes tipo 2, que também vão gerar custos aí para os serviços de saúde.
1: Camila, e quais são os benefícios do aleitamento materno para o bebê e para a mãe?
3: Benefícios, eles são imensos do aleitamento para o bebê e para a mãe, mas de uma maneira rápida e geral, ele vai ser a alimentação mais completa até os 6 meses, vai facilitar a digestão, hidratação, protege contra infecções respiratórias, gastrointestinais, reduz alergia, melhora muito a imunidade e diminui a mortalidade infantil. E para a mãe, vai favorecer aí toda essa recuperação de pós-parto, reduzir câncer de mama e ovário, reduz aí os impactos da depressão pós-parto, fortalece o vínculo, oferece proteção para a mãe de diabetes do tipo 2, de doenças cardiovasculares, e vai ser a forma mais econômica e eficaz aí para proteger a mãe e o bebê.
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2: Camila, como o aleitamento materno é uma responsabilidade coletiva?
3: Para criar uma criança é preciso uma aldeia, né? Esse é um provérbio africano. E amamentar, ela não é só uma decisão da mãe, ela não depende só disso, né? Ela vai ser responsabilidade de toda a sociedade, de serviços de saúde, de profissionais de saúde, de cultura. Então, a gente luta ainda por políticas públicas muito mais robustas que protejam a mãe e o bebê do marketing, principalmente o marketing abusivo dos substitutos de leite humano, né? Fórmulas, mamadeiras, bicos e chupetas, licenças maternidades adequadas, locais de trabalho que apoiem verdadeiramente essa mãe, serviços qualificados e profissionais capacitados que sejam verdadeiras redes de apoio, que orientem a mãe da melhor forma e que a mãe tenha suas dificuldades aí sanadas e respeitadas sempre por esses profissionais e pela comunidade.
1: O tema para a Semana Mundial do Aleitamento Materno deste ano diz: amamentação para um começo de vida sustentável, fortalecer o que funciona. Camila, o que funciona? E por que o que funciona é tão importante?
3: De uma maneira simples e direta, o Brasil já funciona com relação a políticas públicas de aleitamento materno. A gente não precisa inventar novas soluções, porque o leite humano por si só, ele é a solução. Então, o que a gente precisa é aprimorar e continuar protegendo e cuidando da amamentação. Então, fortalecer o que funciona é principalmente mostrar a força dos bancos de leite humano no Brasil, qualificar essas equipes de saúde, atualizá-las sempre, aumentar e proteger mais a amamentação, principalmente cuidando aí da nossa NBCAL, que é a norma brasileira de proteção ao marketing abusivo, e fortalecer políticas públicas de aleitamento. Tudo isso já funciona, mas precisa ser muito mais fortalecido.
2: Ao ganhar o bebê, a mulher encontra-se vulnerável e lhe são oferecidas tantas marcas de leite. Camila, o que está por trás desse marketing? O que a lei garante sobre isso? Como lutar contra o desestímulo ao aleitamento materno?
3: Primeiro, a gente precisa lembrar que marketing é uma ciência que deu certo e que essas indústrias, as que fabricam as fórmulas lácteas, elas pensam única e exclusivamente no lucro e lucram bilhões de dólares por ano. Esse marketing, ele é feito para explorar justamente essa vulnerabilidade das mães. Usam estratégias inúmeras que criam insegurança sobre se ela vai ter capacidade de amamentar, se ela vai produzir leite. E tentam sempre promover esse substituto como algo muito bom, ou quem sabe, igual ou até superior. A lei tenta proteger as famílias desse tipo de marketing, mas ele ainda encontra brechas e a gente precisa sempre buscar atualizações constantes para que o aleitamento seja realmente protegido, não só no Brasil, mas no mundo também.
1: Camila, onde a mulher pode buscar ajuda?
3: Além do Banco de Leite Humano ser o lugar que recebe leite humano para doação, né, para doação dos bebês que estão hospitalizados, prematuros, eles também são lugares de atendimento gratuito a dificuldades da amamentação. Então, toda vez que a mulher sentir que tem um problema para amamentar, os bancos de leite humano vão ser uma opção gratuita e muito boa de consultoria. Nós vamos ter também as unidades de saúde como referência. Então, no Brasil, por exemplo, a gente tem a estratégia Amamenta Alimenta e a gente precisa fortificar essas políticas e, principalmente, né, manter os seus profissionais atualizados. E aí, fora do SUS, a gente vai ter consultoras de lactação, grupos de apoio à amamentação em comunidades que podem e devem sempre ser buscados.
1: Obrigado, Camila, por estas importantes orientações e até uma próxima oportunidade aqui no Viva a Vida.

0: E nós vamos conversar agora com a Maria Inês Monteiro de Freitas, coordenadora nacional da Pastoral da Criança.
1: Maria Inês, por que o leite materno faz toda a diferença na vida da criança e também na sustentabilidade do planeta?
2: O aleitamento materno é um gesto de amor que também se revela profundamente sustentável. Ao nutrir o bebê de forma natural, através do leite de peito, a mãe contribui para a preservação do meio ambiente, reduzindo o uso de embalagens, fórmulas industrializadas e recursos necessários para a produção e transporte do leite artificial. O leite materno é um alimento completo e livre de desperdícios, que promove saúde e fortalece um vínculo entre mãe e filho, ao mesmo tempo em que cuida do planeta. A Pastoral da Criança desempenha um papel essencial ao orientar, apoiar e acompanhar gestantes e mães, incentivando o aleitamento materno. Apoiar, incentivar e proteger o aleitamento materno é investir em um mundo mais saudável, humano e equilibrado para todos. Um forte abraço.

0: No programa de hoje, nós temos a alegria de conversar com a Raíssa Daniele Amorim de Oliveira, líder da Pastoral da Criança em Várzea Paulista, Estado de São Paulo.
1: Raíssa, como vocês orientam as gestantes sobre a preparação e sobre a importância do aleitamento materno?
2: Na Pastoral da Criança, nós orientamos a gestante desde o período ali da gestação sobre a importância do aleitamento materno. Conversamos sobre os benefícios do leite para a saúde e também para o desenvolvimento do bebê, além da proteção contra as diversas doenças. Nós buscamos incentivar a preparação para a amamentação, esclarecendo dúvida, fortalecendo a confiança da gestante, orientando ali sobre os cuidados com as mamas, sobre a pega correta, porque muitas vezes algumas mulheres não conseguem amamentar, porque machuca, porque dói. Quando a gente vai orientar e vai ver, é somente a pega que não está correta. Então nós procuramos acolher, apoiar, encorajar cada mãe, mostrando que ali o leite materno é o alimento mais completo para os primeiros meses de vida, mostrando para essa mãe que ela é capaz sim de amamentar. Então o nosso trabalho ali, que a gente busca todos os dias, é estar mais próxima dessa família, oferecer informação, apoio e acompanhamento. Viva a vida!
0: E agora chegou o momento de ouvirmos a mensagem de Dom Frei Severino Klasen, arcebispo de Maringá, Paraná, e presidente da Pastoral da Criança.
3: O aleitamento materno é um gesto de amor que também expressa um compromisso profundo com a sustentabilidade. Ao nutrir o filho de forma natural, a mãe oferece um alimento completo, saudável e renovável que dispensa processos industriais e reduz impactos ambientais. Mais do que alimentar, amamentar fortalece o vínculo entre mãe e filho, promove a vida e revela o cuidado com a criação. Que Deus abençoe todas as mães que escolhem e perseveram na amamentação. Elas estão fazendo o melhor para seus filhos. Deus vos abençoe.

0: Por hoje é só, pessoal. O nosso programa está terminando aqui.
1: Obrigada pela sua audiência.
0: E fica aqui uma mensagem muito importante. Amamentar é um ato de amor e de respeito à vida.
1: Tchau, gente. Até o próximo Viva a Vida.
0: Até lá, pessoal.
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5: Grupo IESA apresenta Conta Certa IESA GWM com condições exclusivas em toda a linha. Notícia na hora certa, meio-dia. 20 mortes são confirmadas com terremoto de magnitude 7,4 na Colômbia, mas número de vítimas pode aumentar. Prédios desabaram e estragos foram registrados em diversas cidades do país. Ex-marido suspeito de matar professor em Constantina, no norte do estado, em julho, tem prisão preventiva decretada e será indiciado por feminicídio. Rio Grande do Sul tem ainda 35 mil pontos sem energia elétrica devido ao temporal da semana passada. Céu parcialmente nublado em Porto Alegre, agora faz 13 graus. A previsão é de tempo firme em todo o estado. As temperaturas ficam amenas ao longo do dia. 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
5: Atenção para trabalho de perícia que começa nesse momento na RS-118 em Alvorada, quilômetro 24, onde durante a manhã ocorreu um acidente fatal. Uma mulher morreu numa colisão entre carro e caminhão. Pode ser preciso restringir o trânsito no trecho durante o trabalho.
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5: Transurb reduz tempo de viagem entre Novo Hamburgo e Porto Alegre.
6: Em vez de 63 minutos, o deslocamento agora está sendo feito em 60 minutos. Redução que foi possível a partir da recuperação do sistema de sinalização do trem afetado por furtos de cabos. O tempo de viagem deve ser reduzido ainda mais para 53 minutos a partir de outubro. Isso será possível com a conclusão de investimentos que estão sendo feitos em subestações de energia afetadas pela enchente. Sobre o intervalo entre os trens, que atualmente é de 8 minutos, a Transurb informa que em novembro a diminuição poderá ser avaliada. No entanto, para que essa mudança ocorra, a quantidade de passageiros precisará aumentar. Atualmente a Transurb tem 90 mil usuários por dia e antes da enchente, 110 mil pessoas usavam o trem diariamente. Da redação, Josimar Farina.
5: O governo dos Estados Unidos aceitou o pedido formal de consultas feito pelo Brasil na Organização Mundial do Comércio contra o tarifaço. Isso significa que o país está disposto a realizar reuniões com representantes brasileiros sobre o tema. Ainda não há data para os encontros. A ação havia sido protocolada em 27 de julho. O governo brasileiro contesta a taxa de 25% aplicada por supostas práticas comerciais desleais e a tarifa de 12,5% justificada por alegações de importação de produtos feitos com trabalho forçado. 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Notícia na hora certa volta na Rede Gaúcha às 2 horas. Da redação, Felipe Baques.
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9: 12 horas e 5 minutos.
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0: Edição desta segunda-feira, dia 10 de agosto de 2026. 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Produção do Departamento de Jornalismo da Rádio Salete. Redação e reportagens de Jean Schelle e Luiz Otávio Schill. Mesa de áudio e apresentação, Sandro Schill. Estes são os destaques para o Jornal do Meio-Dia de hoje. Santuário Salete de Marcelino Ramos está ultimando preparativos para a 91ª Romaria de Salete. Padre Renuir Dalpisol, reitor do Santuário, destaca a expectativa e a programação religiosa. Equipes de voluntários que ajudarão nos trabalhos e recepção dos romeiros começam a receber as orientações. Padre Renuir destaca que mais uma vez um grande número de devotos deverá visitar Marcelino Ramos ao longo do mês de setembro. Meteorologistas alertam que tornados deverão ser mais corriqueiros na região sul e tendência é de agravamento do clima em novembro e dezembro. Secretaria da Agricultura de Piratuba leva produtores de leite do município para participar de feira. Semana começa com tempo mais estável na região, mas a previsão indica o retorno da chuva já a partir de amanhã. Estas e outras notícias você vai ficar sabendo dentro da edição do Jornal do Meio-Dia, que está começando agora. Meio-dia, 8 minutos.
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0: Meio-dia, 8 minutos e meio, as notícias. Marcelino Ramos já vive o clima da 91ª Romaria de Nossa Senhora da Salete, o principal evento religioso do município e da região, e que deverá reunir milhares de peregrinos em setembro. A programação, com seu ponto alto, está prevista para os dias 19, 20, 26 e 27 de setembro no Santuário Nossa Senhora da Salete. A expectativa é de grande movimentação de visitantes, com a chegada de fiéis de diferentes municípios e estados. Além do aspecto religioso, a Romaria representa um importante momento para Marcelino Ramos, movimentando o comércio, a rede hoteleira, restaurantes e os demais setores ligados ao turismo. Padre Renuir Dalpisol, reitor do Santuário Salete, destaca que a expectativa é grande, visto que ao longo dos anos a Romaria se tornou um momento especial de agradecimento e fé para milhares de pessoas que visitam o santuário em Marcelino Ramos. A edição de 2026 terá um significativo ainda mais especial, pois marca os 180 anos da aparição de Nossa Senhora da Salete, ocorrida na França em 1846.
13: Esse ano celebramos então a 91ª Romaria e os 180 anos da aparição de Nossa Senhora em La Salette, de 1846, né, 2026, então 180 anos, a congregação no mundo todo celebra essa data, né, com muita alegria, e é dentro desse espírito que nós também vamos realizar mais uma Romaria, de número 91. Expectativa é das melhores, como sempre, nós já sabemos que é um evento que está consolidado, né, que tem em si já toda uma estrutura e que movimentando ou não, a gente sabe que o nosso povo responde, vem e guarda esse momento, essa data, com muita alegria para participar. Então, temos toda a programação já pronta, né? E agora estamos nos últimos detalhes, só justamente focando no novenário, do dia 10 ao dia 18, então, os 9 dias da novena. Para o dia 19, 20 e também 26, 27, temos tudo acordado já para que seja mais um grande evento para todos os peregrinos, devotos que aqui chegam.
0: Com o tema Salete é oração, ternura e reconciliação, a programação busca fortalecer a fé, a espiritualidade e a união entre os devotos. A organização já trabalha na preparação das atividades e reforça o convite para que os peregrinos organizem suas caravanas e retornem a Marcelino Ramos para mais um grande momento de devoção.
13: Esse ano, o fato de nós estarmos celebrando os 180 anos da aparição de Nossa Senhora da Salete, nós escolhemos e definimos então como tema Salete, a oração, ternura e reconciliação. Três palavras que a gente contempla com muita evidência no fato e na mensagem de Nossa Senhora da Salete. Salete é oração. Quando ela apareceu, ela fala da oração. A partir dessa motivação, a realidade muda naquela região onde Nossa Senhora apareceu. Então, é oração, é ternura, porque tudo aquilo que ela fala com sentimento de mãe. E o sentimento que brota do coração de uma mãe nunca vem sem ternura. O coração de uma mãe é terno, é grandioso, é delicado e procura sempre tocar e chamar todo filho para perto. Então, por isso, Salete é ternura. E é reconciliação, porque o apelo que Nossa Senhora faz, concluindo a sua mensagem aos dois videntes, Maximino e Melânia, é um apelo à mudança, é um apelo à reconciliação, à importância de retornar, de voltar, de ajustar novamente. E o lema, numa ligação bíblica, é a passagem em que, nas bodas de Caná, Maria, confiando no filho, ela diz para aqueles que estão servindo o vinho na festa do casamento: fazei tudo o que ele vos disser. Ela não pede para o filho, ela não insiste, ela sabe que o filho pode fazer, e aí ela diz aos serventes: façam tudo o que ele vos disser. Por trás, ela sabia que ele podia tudo e que ele podia transformar aquela realidade. Então, esse lema também tem muito a nos dizer. A partir do momento que a gente faz tudo o que ele diz, a nossa vida também, a gente vê acontecer a graça, o milagre, aquilo que o Senhor preparou para cada um de nós. Basta, como servente, acreditar e fazer o que ele diz. Então, é isso que nós vamos rezar. Legal. Todo mês de setembro na programação da Salete.
0: Padre Renuir Dalpisol, reitor do Santuário Salete, destaca também a programação religiosa que acontece ao longo do mês de setembro em volta da Romaria.
13: A gente tem a novena que acontece do dia 10 ao dia 18. Vamos seguir a dinâmica dos anos anteriores, convidando as comunidades,

0: passam a noite caminhando e chegam cedinho e querem participar de uma missa, então vamos celebrar com eles. Às 10 horas da manhã é a missa solene, é a missa então onde nós estaremos recebendo diversas caravanas da nossa região para isso. Nós temos muita gente já confirmada, então 7 horas da manhã, 10 a missa solene, essa missa será presidida pelo bispo da diocese de Vacaria. A diocese de Vacaria é antiga, uma das mais antigas dioceses do Rio Grande do Sul. E sempre houve uma presença muito grande, tanto do clero como do bispo e dos romeiros dessa região. Então, vem de lá Dom Silvio para celebrar essa missa. Às 17 horas, vamos já recebendo o pessoal que vem para a noite, para a procissão. E aí temos missa às 17 horas no santuário e também para aqueles que trabalharam durante o dia e de repente querem participar às 17 horas. À noite é a missa aqui na Igreja Matriz e a procissão que sobe o morro, né, dia 19. Dia 20 é domingo, é feriado no Rio Grande do Sul e por ser domingo também se espera uma movimentação grande no santuário. Por isso que, além da missa das 10 horas da manhã de domingo, nós também vamos celebrar uma outra missa à tarde para os peregrinos que vêm à tarde. Então, às 15 horas também teremos missa. Depois, no dia 26 e 27, aquela programação mesmo de 26 e 27, ou melhor, do final de semana sempre da Romaria. Uhum. 4 missas durante o dia no santuário, 8, 10, 14 e 16. À noite, então, a missa na Igreja Matriz e a procissão que sobe o morro, e a parte toda da encenação, né, e aquilo tudo que sempre a gente o faz. E no domingo, então, propriamente dito, a Romaria com a programação de domingo, como sempre.
1: Ao longo do mês de setembro, em especial nos dias da programação da Romaria, centenas de pessoas colaboram nos trabalhos de atender e orientar os devotos que chegam aqui em Marcelino Ramos. Padre Renuir desde já agradece a todos que estão se colocando à disposição para ajudar e informa que ao longo dos próximos dias, este cronograma de atividades estará sendo repassado para cada um dos grupos.
0: Um costume que a gente tem também dentro da nossa organização, que a partir do dia 10 de agosto, né, a gente faz essa ponte com os coordenadores de cada equipe e das comunidades que sempre nos ajudam, para que eles também já possam então ir nos passando os nomes, né, das pessoas que vão nos ajudar. Nós já estamos entrando em contato com alguns e estamos também conversando com outras novas comunidades da nossa região que virão nos ajudar também, de modo que assim a gente possa abraçando mais gente e as coisas não fiquem sobrecarregadas só para alguns. Então sim, teremos equipes novas também de trabalho esse ano. Mas vai a coisa acontecer de uma forma muito semelhante ao que aconteceu o ano passado, né? Algumas novidades a gente vai ter dentro do todo da organização, tá? Para a gente melhor atender. Essa sempre tem sido uma preocupação nossa, melhor atender os peregrinos e os romeiros que vêm para cá. Estamos trabalhando pensando justamente nisso, oferecer o melhor para os peregrinos e os romeiros que vêm.
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1: Meio-dia, 18 minutos, a ocorrência de 5 tornados registrados recentemente no Rio Grande do Sul e no Paraná aumentou a preocupação de especialistas com a frequência de fenômenos meteorológicos severos no sul do Brasil. O alerta ocorre em meio ao avanço das condições associadas ao El Niño, que podem favorecer períodos de maior instabilidade atmosférica. O meteorologista Peter Schauer classificou a sequência de ocorrências como preocupante e chamou atenção para a frequência dos tornados nas últimas semanas. Segundo ele, a tendência exige atenção especial diante da possibilidade de condições ainda mais favoráveis a tempestades severas durante a evolução do El Niño. A preocupação se estende para os próximos meses, especialmente entre novembro e dezembro, período apontado pelo especialista como potencialmente mais crítico para a atuação do fenômeno. Já o meteorologista Luiz Nastigal, da Metsul, alerta que os 2 tornados registrados no Rio Grande do Sul em menos de 10 dias não devem ser vistos como uma sequência encerrada. Segundo ele, os meses de maior risco para tempestades severas e tornados ainda estão por vir.
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1: A equipe da Secretaria da Agricultura de Piratuba acompanhou um grupo de produtores rurais do interior do município em uma visita à Agroleite, realizada em Castro, no Paraná. O evento é considerado uma das principais vitrines da pecuária leiteira da América Latina e reúne produtores, empresas, técnicos e profissionais do setor. A participação na feira teve como objetivo proporcionar aos produtores de Piratuba a oportunidade de ampliar conhecimentos, conhecer novas tecnologias, práticas de manejo e soluções voltadas à produção de leite, além de acompanhar de perto as novidades e tendências do setor. Durante a visita, os produtores puderam conhecer diferentes sistemas de produção, equipamentos, tecnologias e técnicas que podem contribuir para melhorar a produtividade, a qualidade do leite e a eficiência das propriedades rurais. Para a Secretaria da Agricultura, iniciativas como essa contribuem para a qualificação dos produtores e fortalecem a atividade leiteira no município, possibilitando que experiências e conhecimentos adquiridos em grandes eventos sejam levados para a propriedade de Piratuba.
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1: Meio-dia 21 minutos, a semana começa com tempo mais estável na região, mas a previsão indica o retorno da chuva já a partir de amanhã. Terça-feira, a instabilidade volta a ganhar força. O dia será de muitas nuvens, céu encoberto e chuva em diversos momentos, com possibilidade de trovoadas e até temporais isolados. Quarta-feira, a chuva perde intensidade e se afasta gradualmente entre a madrugada e o início da manhã, permitindo uma melhora nas condições do tempo ao longo do dia. Entretanto, a trégua será curta. Na quinta e na sexta-feira, uma nova área de instabilidade favorece o retorno da chuva forte, com risco de temporais e até tempestades severas em pontos isolados da região. Já no fim de semana, o tempo volta a ficar mais firme e as temperaturas entram em elevação. A previsão indica calor mais intenso, com os termômetros podendo ultrapassar os 30 graus Celsius no domingo.
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1: Boletim com a previsão do tempo e da temperatura, informações com a Climatempo.
4: A semana começa com frio na região sul do país. A massa de ar polar provoca uma queda mais significativa das temperaturas em algumas áreas. No estado gaúcho, o amanhecer será gelado, com temperaturas próximas de 0 grau, e a possibilidade de geada em várias regiões. Já o Paraná continua bastante instável, com previsão de chuva forte, trovoadas e temporais em alguns pontos. No estado gaúcho, o tempo firme predomina, mas o amanhecer será bastante frio. As temperaturas ficam próximas de 0 grau e há condição para geada em alguns pontos. Em Santa Catarina, chove em algumas áreas, e no Paraná, a frente fria e a circulação de umidade marítima favorecem instabilidades ao longo do dia. Há previsão de chuva no oeste, região central, leste, litoral e sul-paranaense, com pancadas moderadas a fortes, trovoadas e alerta para temporais. E até o fim do dia, a chuva diminui no Paraná, mas ainda permanece principalmente no oeste, sul e alguns pontos da faixa litorânea. Em relação às temperaturas para este começo de semana, a máxima pode chegar até os 18 graus em São Paulo e até os 26 no Rio de Janeiro. Em Belo Horizonte, as temperaturas sobem até os 30 graus, enquanto em Palmas, em Cuiabá, calor de até 36 e 38 graus. A semana começa com mudanças nas temperaturas em algumas áreas. Quem estiver na região sul e no leste de São Paulo já pode preparar o casaco, enquanto o Paraná, em áreas do litoral paulista e fluminense, a atenção também fica para a chuva. Já o interior do país continua com temperaturas elevadas, calor durante a tarde e baixa umidade do ar.
1: Nesse momento, em Marcelino Ramos, o céu está parcialmente encoberto, com um pouco de nebulosidade, pequenas aberturas de sol entre nuvens. A temperatura agora, na Praça Padre Basso, atinge 12 graus Celsius.
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1: 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A todos, boa tarde.
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7: 12 horas e 26 minutos.
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1: Meio-dia, 26 minutos, boa tarde, ouvintes, estamos abrindo nesse momento aqui pela Salete FM. A hora dos avisos nesta segunda-feira. 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
1: Meio-dia, 32 minutos. 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Apresentamos pela Salete FM a hora dos avisos, que voltará ao ar amanhã, terça-feira, neste mesmo horário. Boa tarde.
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7: 12 horas e 34 minutos.
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32: Boa tarde, associados e associadas da agricultura familiar e demais ouvintes. Estamos com o programa do SUTRAF, sede de Marcelino Ramos, e seguimos com os assuntos da semana. O advogado estará atendendo no dia 2 de setembro, na parte da tarde, a partir das 13 horas e é por ordem de chegada. Nós auxiliamos nos encaminhamentos do INSS como perícias, prorrogações de auxílio-doença, pensão por morte, salário maternidade e aposentadoria. Quanto à CAF, que é o programa que substitui a DAP, é realizado para associados em dia do sindicato e lembrando que é um serviço gratuito. Com os documentos pessoais, titular, cônjuge e dos filhos que residem juntos na mesma casa, o comprovante de residência atualizado, as vendas do bloco dos últimos 12 meses, com notas e contranotas, e o relatório emitido na prefeitura, e se possui renda fora do estabelecimento, também trazer a comprovação. A carteira assinada como folha de pagamento, a aposentadoria, o extrato do banco, o ITR ou CCR das terras que possui, e se for contrato de parceria, o comodato ou arrendamento, também trazer o mesmo. Lembramos que agora somente o titular da CAF assina. Então pedimos que entre em contato conosco antes para agendamento pelo número 54-999-248-535. Quanto ao milho troca-troca, a previsão de entrega é até metade do mês. Estamos realizando pedido de milho para os associados com pagamento para abril de 2027. Sobre o ITR, o programa abrirá agora, né, hoje, dia 10 de agosto, e vai até o dia 30 de setembro. Para quem vier fazer, precisa trazer junto o CAR, pois é obrigatório também incluir o CAR junto do ITR. Podem também fazer junto com o CCIR de 2026, quem ainda não emitiu. Então precisa trazer o guia do ano passado e pode ser pago com boleto do Banco do Brasil ou por PIX. Nós temos convênios com a Unimed, com o custo de R$ 160,00 e Santa Mônica, R$ 140,00. Auxiliamos na nota fiscal eletrônica, para baixar o aplicativo da emissão das notas, é necessário ter o acesso do GOV, então trazer um aparelho telefônico. E também orientamos os agricultores para levarem o bloco com as notas emitidas até abril para dar baixa no setor da prefeitura. Fornecemos requerimento para o cadastro do protetor solar, então trazer o cartão do SUS, os documentos pessoais, o comprovante de residência, a CAF de todos os membros familiares. Quanto à carteirinha do idoso, acima dos 65 anos, encaminhamos a Ataperes em Erechim com os documentos pessoais. O comprovante de residência, uma foto 3x4, o demonstrativo de crédito do benefício, aquele que recebe, né, o salário emitido no banco, a carteirinha antiga, se for a renovação, e o custo é de R$ 45,00 repassados para a Ataperes. O plano telefônico, o pagamento é sempre até o dia 15 para evitar o bloqueio. Então pedimos para os usuários que entrem em contato conosco quando tem problemas na linha. E para quem quiser manter o seu número, nós conseguimos também fazer a portabilidade. Nós realizamos o cadastro do milho da Conab e as reservas acontecem a cada quinzena, com a retirada no depósito Mila em Erechim. Levar junto os documentos pessoais, o comprovante de residência, o extrato atualizado do rebanho, comprovante de vacinação, carimbado pela inspetoria, a CAF, o CAR, o ITR e o CCR. Então, agora também nós queremos falar que na última quinta-feira nós tivemos em Erechim uma reunião para falar da questão problemática da laranja. O setor que está com bastante problemas, os produtores aqui, nossos agricultores. Então, nós estávamos reunidos com várias empresas, com o setor da agricultura, todos pensando em uma melhoria na produção e também na precificação, com questões assim de organização, tanto para os produtores, para também políticas públicas, tanto do governo municipal, estadual e federal. Então, mais informações será no áudio agora no final. Muito importante também para nós fortalecermos esta cadeia produtiva. Então, seguimos com os aniversariantes da semana. Dia 10 de agosto, Valdecir Fusinato. Dia 11 de agosto, Hildo Marino Lazarim. Dia 12 de agosto, Neudir Rigeli e Nildo Serafim Zago. Dia 13 de agosto, Nedilva Franzi. Dia 15 de agosto, Ayrton Roginski. Dia 16 de agosto, Aldacir Basso, Anselmo Carradi, Leonilda Guerna Gardner. A todos estes infinitas bênçãos e que tenham sempre saúde em abundância. Nosso horário de atendimento é das 8 às 12 horas e das 13 às 17 horas. Lembramos aqui que na quarta-feira, dia 12 de agosto, não haverá atendimento portanto, vamos ter formação em Erechim. Os nossos telefones para contato é Bruna 999-248-535, Graciela 999-630-435. Desejamos uma abençoada semana e estamos à disposição para maiores informações. Abraço a todos.
2: Olá, e no programa de hoje convidamos para participar do programa A Voz do Sutraf, o coordenador-geral do Sutraf Alto Uruguai, o Alcemir Banhara. Bom dia, Banhara, seja muito bem-vindo ao nosso programa.
5: Bom dia, Daiane, bom dia a todos os ouvintes do programa A Voz do Sutraf, especialmente os nossos agricultores, agricultoras familiares, associados ao sindicato.
2: Banhara, a agricultura familiar trabalha com uma grande diversidade de culturas e, de tempos em tempos, alguma delas acaba enfrentando problemas de preço ou de comercialização. E agora é a vez da laranja. Para quem nos acompanha da cidade e também para os agricultores que não produzem essa cultura, explica para nós o que está acontecendo com a laranja neste momento e por que essa situação tem preocupado tanto os produtores.
5: Bem, Daiane e ouvintes, como tu bem falaste, temos diversas cadeias produtivas na agricultura familiar e é uma característica da agricultura familiar a diversificação, né? Não a produção de uma única cultura. Isso também, por um lado, nos coloca como produtores de alimentos, transforma os produtos lá também nas propriedades, alimenta a nação. Por outro lado, de tempos em tempos, essas culturas elas vivem, eu diria assim, crises cíclicas, que elas são muito puxadas, assim como foi a soja no passado, que chegou a R$ 200 a saca. A laranja também, no ano de 2024, teve o chamado boom da laranja, que pagava, em certas circunstâncias, mais de R$ 2,50 ao quilograma. E hoje o agricultor está recebendo 35 centavos, às vezes até 40 centavos. Então, digamos assim, é uma situação que está muito complicada para os agricultores. Por quê? Porque 30 centavos não paga metade do custo de produção. Hoje, as estimativas médias aí do custo de produção é que gira em torno de 60 centavos. Inclusive, que o preço mínimo da laranja de 61 centavos gira muito próximo a isto. Em alguns casos que tem bons manejos, então consegue baixar. Hoje, 35 centavos não cobre o custo de produção. Então, o agricultor, mais uma vez, ele se sente no dilema. Ou ele vai cortar o pomar, ou ele vai deixar a laranja cair, vai ter o prejuízo, vai ficar um ano sem renda. Isso tudo preocupa a nossa agricultura familiar. E por que que isso também acontece? Porque a laranja é ela tem um mercado brasileiro que regula a partir do estado de São Paulo. Então, eles privilegiam as laranjas de lá, em que eles estão, inclusive, produzindo em grande parte de forma diferenciada, orgânica, para oferecer para o mercado. Então, primeiro vai a laranja de São Paulo, depois vai a nossa, se tiver lugar. O mercado internacional também ele se encontra bastante dificultoso. A maior parte das exportações elas são para a Europa, e a Europa não comporta um aumento de preço, por exemplo, do suco, principalmente de suco, que é exportado.
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9: Na costa do Pacífico derruba prédios e deixa 24 mortos na Colômbia.
10: Professora assassinada pelo ex-companheiro em Porto Alegre tinha medida protetiva há 6 meses.
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13: Uma boa tarde, agora é 12h50.
14: A temperatura é de 14 graus na capital.
16: Um terremoto de 7,4 graus de magnitude atingiu a Colômbia nessa manhã e causou destruição em diversas cidades do país. Segundo o último balanço das autoridades locais, ao menos 24 mortes foram confirmadas. O epicentro foi em San José del Palmar, no oeste colombiano, a cerca de 110 quilômetros de profundidade. Em Cali, pelo menos 20 prédios desabaram e há pessoas presas nos escombros. A governadora de Chocó, estado mais atingido, afirmou que o terremoto causou uma destruição significativa e deixou muitos feridos. Os danos ainda estão sendo avaliados.
14: A cidade de Manizales, no departamento de Caldas, foi uma das mais afetadas, com 18 mortes confirmadas. 6 aeroportos da Colômbia suspenderam as operações devido aos danos provocados pelo tremor. O terremoto foi sentido em Bogotá, onde sirenes de emergência foram acionadas, e também no Equador e na Venezuela. Em Manaus, no Amazonas, moradores relataram tremores em prédios. Os bombeiros foram acionados para vistoriar prédios na capital após o abalo.
16: Temperatura de 14 graus em Porto Alegre, 10 em Caxias do Sul, 13 em Santa Maria, Rio Grande e Pelotas e 12 graus em Passo Fundo. Giovana Dullius atualiza a previsão do tempo.
17: Nesta tarde segue o frio e vai ter presença de sol entre nuvens na maior parte do estado. As máximas ao longo do dia devem chegar aos 15 graus. A partir de amanhã vai ter uma virada no tempo e a instabilidade começa a ganhar espaço. Cidades do norte, da serra, do noroeste e do litoral podem enfrentar chuva e trovoadas. Os dias de maior atenção são quarta e quinta-feira, quando há chance de chuva forte, temporal e trovoadas em quase todas as regiões. Aqui em Porto Alegre, a precipitação pode ultrapassar os 50 milímetros na quinta-feira.
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14: A mulher que foi vítima de um feminicídio ocorrido na noite de ontem na Lomba do Pinheiro, em Porto Alegre, tinha medida protetiva contra o ex-companheiro há 6 meses. O repórter Guilherme Milman tem os detalhes.
19: O homem, identificado como Eduardo Lopes dos Santos, de 43 anos, matou sua ex-mulher, Priscila Rosa da Silva, de 41 anos, na casa onde ela morava. O caso ocorreu na noite de ontem, na rua João Vicente, no bairro Lomba do Pinheiro. Segundo a polícia, o homem invadiu a casa e atirou contra a mulher na frente da mãe dela. Depois, tirou a própria vida. O casal teve um relacionamento por cerca de 19 anos e se separou há 6 meses. Desde então, a vítima tinha medida protetiva contra ele. Segundo a família relatou à polícia, o homem já havia visitado ela outras vezes nos últimos meses, mas nenhum caso de medida protetiva foi registrado. Priscila era professora e assessora da Secretaria de Educação de Viamão.
16: O homem suspeito de matar a professora Glória Werkhausen, de 43 anos, em Constantina, no norte do estado, teve a prisão temporária convertida em preventiva. Ele será indiciado por feminicídio com agravante por asfixia, ocultação de cadáver e incêndio doloso. A professora foi encontrada morta em julho após um incêndio na casa onde morava. A investigação apontou que a morte foi provocada pelo ex-marido e que a cena foi forjada para simular um suicídio. O inquérito deve ser concluído até sexta-feira e encaminhado ao Ministério Público.
14: 7 anos após a morte de uma adolescente em um acidente na Freeway, a defesa do motorista acusado recorre para evitar que ele seja levado a júri. Bárbara Andriele Mendes de Moraes tinha 15 anos quando morreu, em março de 2019, depois que a moto em que estava na carona foi atingida por um carro em Santo Antônio da Patrulha. O veículo era conduzido pelo médico Leandro Toledo de Oliveira, que estava com a CNH suspensa e, segundo a investigação, dirigia alcoolizado e em alta velocidade.
16: Ainda nesta edição, RS-118 registra 3 acidentes em menos de 2 horas na região metropolitana.
14: Nova fase do programa Desenrola começa hoje.
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16: O Rio Grande do Sul tem 59.400 pontos sem energia elétrica. Clientes enfrentam problemas de desabastecimento desde o temporal da última quinta-feira. A maior parte está na área da CE Equatorial. Conforme a companhia, 53 mil pontos estão sem luz. A RGE tem 6.400 locais sem energia elétrica na área de concessão.
14: A RS-118 registrou 3 acidentes em menos de 2 horas da manhã de hoje na região metropolitana. Uma mulher morreu na colisão entre um Onix e um caminhão no quilômetro 24 em Alvorada. A vítima não teve o nome divulgado. Em Viamão, um motociclista ficou ferido após uma colisão com um carro. Já em Gravataí, um veículo capotou, mas ninguém ficou ferido. Agora em Porto Alegre, 14 graus, meio-dia, 56 minutos.
12: Serviço.
16: Famílias de crianças contempladas com vagas na educação infantil da Rede Municipal de Porto Alegre têm até quinta-feira para efetivar a matrícula diretamente na escola indicada pela Prefeitura. É necessário apresentar certidão de nascimento do aluno, carteira de vacinação atualizada, comprovante de residência e documento de identificação do responsável. Quem não realizar a matrícula dentro do prazo perde a vaga.
14: A cooperativa Piá de Nova Petrópolis suspendeu temporariamente a produção. A empresa informou aos clientes que não haverá abastecimento de produtos para as lojas durante o período. Ainda não há previsão de retomada. Os trabalhadores entraram em férias coletivas. Segundo a cooperativa, a medida faz parte de ajustes na operação enquanto avança a negociação para a venda da marca à Tirol, uma empresa de laticínios de Santa Catarina. A ideia é manter a produção em Nova Petrópolis. A Piá enfrenta uma crise financeira e tem uma dívida superior a 200 milhões de reais.
12: Boa notícia.
16: O Ministério da Saúde incluiu no SUS um novo teste para rastreamento de câncer colorretal. O exame é destinado a pessoas entre 50 e 75 anos e deve ser feito a cada 2 anos. A medida foi publicada hoje no Diário Oficial da União. O novo procedimento será registrado nos sistemas do SUS a partir do próximo mês. Em instantes, secretária de Educação nega que sistema de recuperação para alunos reprovados tenha influenciado em resultados positivos do IDEB.
14: O governo dos Estados Unidos aceitou o pedido formal de consultas feito pelo Brasil na Organização Mundial do Comércio contra o tarifaço. Isso significa que o país está disposto a realizar reuniões com representantes brasileiros sobre o tema. Ainda não há data para os encontros. O Brasil contesta a taxa de 25% aplicada por supostas práticas comerciais desleais, além da tarifa de 12,5% justificada por alegações de importação de produtos feitos com trabalho forçado.
16: Começa a valer hoje o Desenrola Adimplentes, programa do governo federal que oferece crédito com juros menores para trabalhadores informais e beneficiários do FIES. No caso dos trabalhadores, podem participar pessoas sem carteira assinada que tenham crédito pessoal não consignado, com pelo menos 4 parcelas já pagas e dívida de até R$15 mil por instituição. Segundo o governo, a expectativa é que até 500 mil trabalhadores informais e 100 mil beneficiários do FIES procurem o programa.
10: O mercado financeiro reduziu pela sexta semana seguida a estimativa da inflação em 2026. De acordo com o boletim Focus do Banco Central, divulgado hoje, o índice deve chegar a 5,02% até o fim do ano. Os economistas também projetam mais um corte na taxa básica de juros neste ano, com a Selic em 13,75% até o fim de 2026.
16: A secretária estadual da Educação, Raquel Teixeira, negou que o sistema de progressão parcial influenciou nos resultados positivos obtidos pelo Rio Grande do Sul no Índice de Desenvolvimento da Educação Básica. A progressão parcial permite que estudantes passem de ano, mesmo quando reprovados em até 4 disciplinas. A secretária foi entrevistada nessa manhã no Gaúcha Atualidade.
0: Isso não conta, isso não influi no resultado final e... Neste DEB de 2025 ainda não estava em vigor essa progressão parcial, então não tem implicação nenhuma, é desinformação achar que isso passou, melhorou alguma coisa.
10: De acordo com dados do governo, 1,13% dos estudantes da rede estadual ficaram em progressão parcial. O IDEB, divulgado na semana passada, apontou que o Rio Grande do Sul teve desempenho igual ou acima da média nacional na educação básica.
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10: A próxima edição será às 10 para 7 da noite. Boa tarde.
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4: 13 horas e 3 minutos.
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4: 13 horas e 6 minutos.
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0: Olha a hora certa, 1h agora com 7 minutos. Muito boa tarde, gaúchos, boa tarde, catarinenses. Boa tarde, você da cidade, você do interior. Estamos chegando a partir de agora aqui na programação da Rádio Salete para fazermos companhia para vocês até às 14h30 com mais uma edição do programa Expresso Banda.
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0: Quem também chega, manda um abraço, vai ficar conosco aí na parte técnica, o nosso colega, o nosso amigo
2: Luiz Otávio.
0: Luiz Otávio tá aí, o Lucas tá por aí também.
2: Aquele abraço.
0: 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Vamos lá, 1h agora com 7 minutos, começando o programa Céu e Cantos.
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1: 13 horas e 17 minutos.
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Vamos lá, 1:18. É, estamos aí, programa Expresso Bandas. A gente vai com vocês até às 14h30. 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

0: 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Vamos lá, Lucas. 1h20, o nosso programa Expresso Bandas trazendo... Banda Legal.
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1: 13 horas e 33 minutos.
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0: Agora mais 35 minutos. É, programa Expresso Bandas. 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Vamos lá, uma hora mais 37 minutos, Lucas. Trazendo agora Rogério Magrão.
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1: 13:46.
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0: Vamos lá, uma hora agora com 50 minutos. É o programa Expresso Bandas. A gente vai com vocês até às 14h30. 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Vamos lá, 1h50, estamos aí, programa Expresso Bandas, daqui a pouco tem notícias na hora certa. Vamos trazendo aí, banda G10.
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2: Há registro de feridos e prédios desabados em diversas cidades do país. Estados Unidos aceitam pedido de consultas do Brasil contra tarifaço na Organização Mundial do Comércio. Na prática, a medida indica disposição para reuniões sobre o tema. O presidente norte-americano Donald Trump afirma que vai incluir pedido de indenização do Irã em negociações para fim da guerra. Céu parcialmente nublado em Porto Alegre, agora faz 14 graus. O sol aparece entre nuvens na maior parte do estado nesta tarde. 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
4: Em Porto Alegre, atenção para carro parado na pista da esquerda na Ipiranga com a Silva Sol. Mais cedo houve um acidente ali naquele mesmo trecho. O motorista também deve evitar a região porque tem bastante congestionamento na Mariante em razão das obras. As máquinas ocupam faixas da direita entre a Cabral e a Castro Alves. Na terceira perimetral, tem fila na ida para a Zona Norte pela Carlos Gomes. Obras ainda provocam lentidão na BR-116 em Canoas, perto do viaduto da Inconfidência, e na BR-386 em Nova Santa Rita. Com o trânsito, Gabriela Pleites.
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2: O Banco Central avalia medidas para coibir o uso inadequado do campo de mensagens em transações via Pix. Conforme o relatório publicado hoje, a opção tem sido usada para transmitir palavras ofensivas, intimidatórias ou ameaçadoras. A instituição também estuda a incorporação de um modelo que permita pagamentos com Pix sem necessidade de conexão com internet. Conforme o documento, foram realizadas quase 80 bilhões de transações em 2025, com mais de 35 trilhões de reais em dinheiro movimentado. Mais de 160 milhões de brasileiros possuem chaves cadastradas. O terremoto de magnitude 7,4 que atingiu a Colômbia nesta manhã também foi sentido no Brasil. Os bombeiros de Manaus, no Amazonas, receberam 9 chamados em ocorrências relacionadas ao caso. Prédios foram inspecionados e não há registro de feridos. O epicentro ocorreu em San José del Palmar, no oeste da Colômbia. O tremor também foi sentido no Equador e na Venezuela. Não há risco de tsunamis. 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Notícia na hora certa, volta na Rede Gaúcha às 3 horas. Da redação, Felipe Baques.
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7: 14 horas e 4 minutos.
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0: 2:07, estamos aí, programa Expresso Bandas, né? A gente vai com vocês até às 14h30, o Lucas tá por aí, Luiz Otávio também. Obrigado pelo carinho da audiência de todos vocês. Vamos trazendo música para abrir a segunda parte, Lucas. Vem aí, Indústria Musical.
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1: 14 horas e 17 minutos.
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0: A gente volta com vocês amanhã, né? Com mais uma edição do programa. Obrigado aí pelo carinho da audiência de todos. Fiquem com as últimas de hoje. Tchau, tchau.
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0: Nação na grita aí!
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2: 14:32.
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4: Fala, minha gente, muito boa tarde. Sejam todos muito bem-vindos à nossa 100.3 de Marcelino Ramos. E aí, como é que tá a tua tarde de segunda-feira? Tudo bem por aí? Eu espero que sim. Desejo pra você desde já uma excelente semana. E agradeço também a tua companhia em mais uma edição do nosso Overdose, a tua dose máxima das mais tocadas. A partir de agora, eu, seu amigo Luiz Otávio, te faço companhia até as 16:30. E você, claro, é o meu convidado, a minha convidada especial a participar, pedir o sucesso da tua preferência. Manda lá no nosso WhatsApp, 549-8117-9296. Inclusive, a gente já abre o nosso Overdose de hoje com um pedido musical. Mandar um abraço todo especial lá pro meu amigo Jonathan Piloneto de Maximiliano. Tá na audiência da nossa programação desde agora, desde a abertura do programa Overdose. Pilô, valeu pela companhia. Tá oferecendo a próxima aí pro Lopes, pro Duvazan também. A gente curte, a gente começa o nosso Overdose de hoje com David, aumenta o volume, bora comigo!

0: aí, na programação da 100.3 é Neto e Cristiano, cadeira cativa, 14 horas agora, 38 minutos.
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0: E a gente já chegou aqui na programação da 100.3 para te fazer companhia, para trazer a trilha sonora perfeita para o teu início de semana. Agradecendo demais a tua parceria em mais uma segunda-feira aqui na programação da 100.3, hoje dia 10 de agosto de 2026, temperatura na casa dos 19 graus aqui na Praça Padre Basso, no centro da cidade. Um solzinho tímido brilhando por aqui, mas bora aproveitar, segundo o que diz a previsão do tempo. É o único dia ensolarado da semana. O resto da semana deveremos ter chuva em Marcelino e por toda a nossa região, minha gente. E estamos começando por aqui o nosso Overdose, edição de segunda-feira, a primeira edição da tua semana. 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
0: Bora lá então, aumenta o volume que os sucessos da 100.3 estão de volta agora com ele, João Gomes.

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1: 14 horas e 47 minutos.
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5: Bora, minha gente, 14 horas agora, 50 minutos. Pois é, 10 minutos já nos separam da virada de hora aqui na programação da 100.3. Então eu te convido a jogar o volume lá em cima, curtir cada sucesso aqui da programação, porque a gente faz um mix super diferente, misturando todos os sucessos, todos os estilos musicais. E a prova tá aqui, ó. A próxima é diretamente dos anos 80 no Brasilzão. Essa música fez muito sucesso, dominou as rádios nacionais. Bora com ele, Ovelha na programação. E o sucesso, Te Amo, que mais posso dizer? Aumenta o volume.

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2: Agora 14h54. É 6 minutinhos nos separando aqui da virada de hora na programação da 100.3. A gente está aqui desejando para você uma excelente segunda-feira, que seja uma semana produtiva de realizações para você. E claro, a trilha sonora a gente ajuda daqui, a gente faz para você ter um dia incrível, tá bom? Eu sou seu amigo Luiz Otávio, quem sabe você caiu de paraquedas hoje aqui na programação da 100.3. Seja bem-vindo, tá bom? É a nossa programação de segunda-feira, nosso Overdose contigo até as 16h30 e somos a Rádio Salete, a 100.3 FM de Marcelino Ramos. Pode ficar aqui com a gente que a gente mistura todos os sucessos possíveis em uma tarde completa pra você, tá bom? 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
2: RS. Bora de mais música, minha gente. Agora pra fechar a primeira parte do nosso Overdose. Isso porque daqui a pouquinho tem notícias na hora certa, a virada de hora na programação, mas daqui a pouquinho eu tô de volta. E pra provar que a gente faz um mix super diferente por aqui, a gente curtiu Ovelha agora há pouco e a gente vai viajar o mundo. Calvin Harris na programação com Blessings. Curte comigo e daqui a pouquinho eu tô de volta.

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3: Notícia na hora certa, no sinal 3 horas. Sobe para 77 o número de mortos pelo terremoto que atingiu a Colômbia. Cidade de Pedro Osório, no sul gaúcho, decreta situação de emergência após destruição causada por tornado na semana passada. Programa do governo federal para a renegociação de dívidas de trabalhadores informais que estão em dia começa hoje. O tempo é seco em Porto Alegre, agora faz 14 graus. O frio segue hoje em todo o estado. A partir de amanhã, a nebulosidade aumenta com a volta da chuva. 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
5: Em Porto Alegre tem acidente entre dois carros na Zona Norte, na Avenida Sarandi, com a Alameda 3 de Outubro. Obras provocam bastante lentidão na Mariante, entre a Cabral e a Castro Alves, em direção a Guete, e também na Ipiranga com a Cristiano Fischer. Acesso à Ponte do Vão Móvel pela Castelo Branco também tem lentidão, assim como a BR-116 em Canoas. Mas o alerta é para muito congestionamento na BR-386 em Nova Santa Rita, até ali o entroncamento com a 448. Ainda na 386 tem acidente em atendimento no trecho de Montenegro. Com o trânsito, Gabriela Plentes.
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3: O Ministério das Relações Exteriores do Brasil emitiu uma nota na qual comunicou intenção de colaborar nas atividades de resposta ao terremoto que atingiu a Colômbia hoje. O órgão informou não ter recebido notificação a respeito de brasileiros entre as vítimas. O presidente Lula se manifestou também por nota, dizendo que o Brasil permanece à disposição para prestar o apoio necessário. O terremoto, de magnitude 7,4 na escala Richter, é considerado forte. Os tremores foram sentidos, inclusive, no Amazonas. O presidente recém-possado da Colômbia, Abelardo de la Espriella, afirmou hoje que convocou um comitê unificado para lidar com os efeitos do terremoto. Termina amanhã o prazo para inscrições de blocos de rua interessados em participar do carnaval do ano que vem em Porto Alegre. A Secretaria de Cultura da capital lançou o edital que vai selecionar os blocos participantes. O carnaval de rua da capital gaúcha do ano que vem será realizado em 5 pontos: na Zona Norte, na Cidade Baixa, na Restinga, na Vila Cruzeiro e na Orla do Guaíba. Desfiles serão liberados para ocorrer entre os dias 5 e 9 de fevereiro. 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Notícia na hora certa volta na Rede Gaúcha às 4 horas. Da redação, Ramon Nunes.
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7: 15 horas e 5 minutos.
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18: Boa tarde.
12: Bora, minha gente, estamos de volta, parte 2 do nosso Overdose, começando aqui pela 100.3, então seja bem-vindo, obrigado demais pela tua companhia, você que liga o rádio agora, você que já vem com a gente desde o início da nossa programação, pode seguir por aí que o nosso Overdose tem sequência. A nossa playlist musical tá especial pra tua segunda-feira aqui na programação, tá bom? Mandar um abraço todo especial agora lá pra minha amiga Mari, né? Fazia tempinho que a gente não batia um dedo de prosa aí no WhatsApp. Mari, forte abraço, obrigado pela companhia, tá por casa hoje e tá na audiência aqui da 100.3. Um abraço pra Mari, pra Xé, tão aí mateando nessa segunda-feira. Mari pediu pra gente rodar um flashback, então bora com esse daqui que eu curto bastante. Modern Talking na programação com a Atlantis is Calling. Mari, espero que goste, tá bom? Forte abraço, excelente segunda e uma boa semana pra vocês.

0: Aí, Jorge Matheus aqui na programação, um contrato. 15 horas agora, 16 minutos, bora pro nosso Dose Paparazzi de hoje.
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0: Bora lá, minha gente, comentar sobre o assunto mais comentado da internet e a gente traz ele aqui pro rádio agora no nosso Dose Paparazzi de hoje. Minha gente, e os fãs aí que lotaram o casamento do Cristiano Ronaldo? Só que não era o casamento do Cristiano Ronaldo, pois é. Olha só que bagunça que essa galera fez lá em Portugal. Cristiano Ronaldo, inclusive, levou na brincadeira a confusão causada por um boato de casamento que movimentou a Ilha da Madeira lá em Portugal. Bom, no último final de semana, fãs do jogador lotaram os arredores da Catedral de Funchal, acreditando que Cristiano e a Georgina Rodrigues fariam uma cerimônia secreta por lá. O problema é que o casamento era de outro casal. Pois é. Os noivos, Fábio Ramos e Fátima Nicole Cunha Teixeira, precisaram literalmente abrir caminho entre a multidão para conseguir chegar à própria cerimônia. A confusão aumentou depois que a Kátia Aveiro, né, a irmã do Cristiano Ronaldo, ela publicou nas redes sociais um stories que ela estava chegando à ilha para uma festa. E aí a galera foi em peso lá naquela catedral achando que Cristiano Ronaldo iria se casar. Pois é, quando a história veio à tona, Cristiano Ronaldo reagiu com emojis de risada em uma publicação sobre o caso. Enquanto isso, a Georgina mostrou nas redes sociais que os dois estão aproveitando as férias com a família na Itália. Ou seja, casamento secreto, pelo menos não dessa vez, né? Ficou só na imaginação dos fãs e a galera lotou um casamento totalmente aleatório, né? Com certeza, um fato aí que os noivos, o Fábio Ramos e a Fátima Nicole, vão se lembrar durante todo o matrimônio deles, né, minha gente? Foi um dos casamentos mais lotados aí lá de Portugal. Isso porque os fãs erraram de evento, né? Surgiu o boato na internet que o Cristiano Ronaldo e a mulher dele iriam se casar. Os fãs lotaram a catedral, mas pro casamento errado. Pois é, minha gente, coisas que acontecem, né? Sorte que a gente tem a internet pra saber dessas coisas que acontecem pelo mundo, né? Foi o assunto mais comentado do final de semana, este envolvendo o Cristiano Ronaldo, por isso que ele foi destaque aqui no nosso Dose Paparazzi de hoje. Que volta amanhã, terça-feira, aqui na programação com os assuntos mais comentados da internet.
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3: 15 horas e 20 minutos.
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0: Bora pra mais música por aqui. Tem Di Ferreiro com uma bad, uma farra. Bora curtir juntas.

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1: 15:32.
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10: Boiadeira na programação, Ana Castela e o lançamento Mamãe, não deixe seu filho ser um cowboy. Aumenta o volume e curte com a gente.

0: Tá aí, minha gente, Léo Foguete, cabelo de sol na programação da 100.3, 15 horas 43 minutinhos. Bora curtir uma nostalgia na parada? Então aumenta o volume por aí.
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0: Bora lá, hoje um pulinho no passado, não tão distante assim. Hoje a nostalgia é de B.O.B. e Bruno Mars. Lançada lá em 2009, essa música foi o grande sucesso que apresentou B.O.B. ao mundo e também, claro, ajudou a colocar Bruno Mars em evidência mundial, né? A letra é uma declaração para uma mulher especial dizendo que apesar de existirem muitas pessoas bonitas por aí, nenhuma delas se compara àquela que realmente conquistou o coração. Tecnicamente, essa música mistura hip hop, pop, R&B também um pouquinho, com uma batida suave, um violão, elementos eletrônicos e, claro, o refrão melódico cantado por Bruno Mars, criando um contraste muito agradável com os versos de B.O.B., né? Essa música foi um dos grandes hits de 2010 e acabou se tornando um registro importante na história da música pop. Então a gente vai curtir ela aqui na programação agora, Nothing on You, com B.O.B. e Bruno Mars. Aumenta o volume, curte o ano de 2009 com a gente.

0: Tá aí, minha gente, recordação de hoje, B.O.B., Bruno Mars com Nothing On You na programação da 100.3, 15h49, bora rapidinho falar sobre tecnologia.
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0: Então bora lá, minha gente. Olha só, o Banco Central criou um grupo de estudos para reforçar a segurança das mensagens enviadas pelo Pix. Pois é, não sei se você já viu na internet casos como esse, mas cada vez mais está aumentando o assédio, enfim, xingamentos via mensagens de Pix. Como funciona? A pessoa manda um centavo para outra pessoa com uma mensagem junto pelo Pix, né? Muitas vezes as pessoas estão aí bloqueadas nas redes sociais, né? E acabam utilizando este recurso para tentar um contato com a outra pessoa, né? E aí o Banco Central, sabendo disso, criou esse grupo de estudos para reforçar essa segurança das mensagens enviadas pelo Pix, né? A iniciativa busca combater o uso indevido do campo de texto das transferências, que vem sendo utilizado para enviar xingamentos, ofensas e até ameaças. A informação aparece no relatório de gestão do Pix de 2023 a 2025, divulgado nesta segunda-feira, dia 10. Segundo o Banco Central, já foram identificados casos em que pessoas enviam valores pequenos apenas para utilizar a mensagem de transferência como uma forma de intimidação. O grupo vai estudar possíveis mudanças para preservar a segurança e a boa experiência dos usuários sem alterar as características principais do Pix, né? Porque é importante também o campo de mensagem. Muita gente ocupa o campo de mensagens para dizer sobre o que tá pagando, né? Por exemplo, plano de saúde referente ao mês tal, tô enviando dinheiro. Então, tem uma comprovação para você que enviou sobre a mensagem, a pessoa que tá recebendo também, pelo meio da mensagem, sabe do que é aquela transferência, né? Bom, então o grupo vai estudar possíveis mudanças, então, para preservar a segurança e a boa experiência dos usuários sem alterar essa característica. Depois da análise, o Banco Central poderá criar novas regras para impedir o uso inadequado deste recurso, né? O pessoal não foi enfático sobre o que irá ser feito para bloquear esse tipo de mensagem, né? Talvez vai ser bloqueado algumas palavras por lá, ou então vai ter um limite um pouco menor de caracteres que você vai poder utilizar nesse Pix, né? Enfim, minha gente, vamos ver, mas o Banco Central já falou, e na verdade desde 2023 o pessoal já está ciente sobre ameaças, xingamentos, enfim, as pessoas que vêm utilizando o campo de mensagens indevidamente lá no Pix. E tá cada vez mais recorrente esse tipo de situação. Então o Banco Central tá de olho, tá bom, minha gente? Esse foi o nosso Dose Tech de hoje, o assunto mais comentado da internet em relação à tecnologia, que volta amanhã aqui na programação da 100.3.
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3: 15 horas e 53 minutos.
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0: Mais música pra você também, Henrique Juliano, mais amor e menos drama, bora curtir.
11: Mais amor e menos drama, né? Não é melhor? Eu acho.

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3: Colômbia registra 111 mortes após o forte terremoto atingir o país na manhã de hoje. Embaixador do Brasil na Colômbia afirma que o Ministério das Relações Exteriores tenta acelerar saída de turistas brasileiros do território colombiano. Aeroportos estão fechados no país vizinho. Delegada confirma que o homem que matou mulher na Lomba do Pinheiro, em Porto Alegre, já havia descumprido medida protetiva. O céu é nublado na capital gaúcha, agora faz 14 graus, a nebulosidade aumenta nessa tarde, mas o tempo segue seco e frio hoje. 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
4: Em Porto Alegre tem acidente na Nimi Silva com a Sebastião Leão e na Ipiranga tem lentidão nas imediações da Silva Só, pista da direita ocupada para trabalho de corte de grama perto da João Guimarães e a da esquerda também bloqueada para trabalho com a Borges. Tem retenção na Cis Brasil perto da Eduardo Chartier e da Avenida do Forte e na Nonoai com a Campos Velho. Motorista também deve evitar a Mariante até a Guete. Na ida para a região metropolitana e para o Vale dos Sinos, muita lentidão na BR-448 no acesso à 386 e na 386 em Nova Santa Rita. Alerta ainda para bloqueio na RS-415 em Bom Princípio para quem vai para Tupandi por conta de atendimento de um acidente com uma vítima fatal. Com o trânsito, Gabriela Plentes.
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3: Três manutenções programadas pelo DEMAI causam falta de água em diferentes regiões de Porto Alegre. Nos bairros Menino Deus, Praia de Belas, Azenha e Centro Histórico, a previsão é de retomada do abastecimento gradualmente durante a noite, podendo se estender até a madrugada de amanhã. Já na Zona Leste, a expectativa é encerrar os trabalhos no entorno da Avenida Bento Gonçalves com a volta da água até a noite de hoje no bairro Agronomia. Já na Zona Norte, uma obra no bairro Sarandi deixa a região sem água. Segundo o DEMAI, o abastecimento deverá ser restabelecido também gradualmente durante a noite de hoje. O Ministério da Saúde incluiu na tabela de procedimentos do SUS um teste para rastreamento de câncer colorretal. O exame será destinado a homens e mulheres assintomáticos de 50 a 75 anos de idade. A medida foi publicada no Diário Oficial da União de hoje. A norma passa a valer a partir da publicação, mas o novo procedimento será registrado nos sistemas do SUS a partir do próximo mês. Em maio, o Ministério já havia anunciado que iria adotar um novo protocolo no SUS para auxiliar na detecção precoce da doença no Brasil. 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Da redação, Ramon Nunes.
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6: 16 horas e 4 minutos.
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2: Excelente tarde para você, estamos de volta ao vivo aqui na programação da 100.3. Muito obrigado pela tua companhia nessa segunda-feira, um bom início de semana para todos vocês que estão aí ligadinhos, sintonizados junto com a gente. Até as 4h30 eu tô por aqui ao vivo contigo, logo depois também tem Território Sertanejo para já fechar a tua tarde de segunda-feira, né? Relógio voando nessa tarde de segunda e é assim que a gente gosta. Bora pra mais música aqui na programação, então aumenta o volume por aí. Agora a gente abre a terceira e última parte do Overdose com Ana Carolina e Seu Jorge.

0: Falou, rodeio. Breno e Matheus na programação 16 e 15. Bora pro Top Music de hoje.
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0: A mais tocada do dia. Pode aumentar o volume porque tem Malcolm Todd com Earrings na programação. É a mais tocada desta segunda-feira e a gente confere agora.

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1: 16 horas e 19 minutos.
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10: E assim a gente chega ao final da nossa edição de segunda-feira. Eu quero agradecer demais a tua companhia, a tua parceria em mais uma tarde. Mas ó, foi a primeira edição da nossa semana, tá bom? Amanhã, terça-feira, eu tô de volta por aqui às 14 horas e 30 minutinhos. Aguardo a tua audiência, a tua companhia amanhã também. E não desgruda da programação da 100.3, porque daqui a pouquinho tem Território Sertanejo chegando com a Raquel para fechar tua tarde de segunda-feira. A gente encerra com o reguezinho de Nós na Aldeia.

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1: 16:31.
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1: Agora são 16 horas, mais 31 minutos. Muito boa tarde para você que está ligadinho com a gente aqui na Rádio Salete FM 100.3 de Marcelino Ramos. Comecinho de semana, estamos começando mais uma edição do Território Sertanejo, seu programa de todo final de tarde, segunda-feira, 10 de agosto de 2026, com tempo nublado em Marcelino Ramos, 18 graus é a temperatura neste momento. A partir de agora, você acompanha por aqui o Território Sertanejo, com muito sucesso da música sertaneja até as 17h50. Um excelente final de tarde para você que ouve a gente no seu trabalho, você que está por casa, quem nos leva na carona também, muito obrigada por estar conosco neste final de tarde de segunda-feira. Quem também chega junto comigo na parte técnica seleção musical é o meu colega, meu amigo Ebenezer, que deixa a todos o seu boa tarde. 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Vamos começando, abrindo aí mais uma semana com sucesso de Luan Santana. Boa tarde!

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0: Paulo Fernandes!
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2: Se passaram 42 minutos das 4 horas da tarde, você está na sintonia da programação da Rádio Salete, Território Sertanejo por aqui. Para você um excelente começo de semana, estamos aí nesta segunda-feira, dia 10 de agosto. Ouvimos sucesso com Xande de Avião e Paula Fernandes aqui na programação. 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E a música continua aqui na programação com ela, Simone Mendes.

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1: 16:48.
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7: Estão faltando 10 minutos para as 5 horas da tarde. Estamos te fazendo companhia nesta segunda-feira com o Território Sertanejo. Para você que acompanha aí a gente no trabalho, você que está por casa ou quem sabe nos leva na carona, é muito bom contar com a tua sintonia. Lembrando que na virada de hora você acompanha aí as notícias na hora certa para ficar bem informado durante a nossa programação. 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Seguimos com mais música, chegando para você agora Zé Neto e Cristiano.
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0: Daqui a pouquinho, notícias na hora certa. Vamos fechando a primeira parte do programa com Vitor e Léo.
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3: Bastante complicado na BR-116. Tem lentidão devido às obras no viaduto da Metrovel no sentido capital interior e no sentido interior capital também. Seguindo um pouco mais adiante, bem em frente à estação Fátima, ainda tem um bloqueio da faixa da esquerda com carro parado neste ponto. Em Porto Alegre, atenção para a lentidão acima da média na Bento Gonçalves, junto da Antônio de Carvalho. Por ali já tem fila por conta do movimento e ainda teve um acidente envolvendo um motociclista. Com trânsito, Ian Tambará.
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4: A Polícia Federal fez uma operação hoje para investigar a suspeita de fraudes envolvendo o Banco Master e o Instituto de Previdência dos Servidores Públicos de Maceió. Os agentes cumpriram 8 mandados de busca e apreensão. As medidas foram autorizadas pelo ministro André Mendonça do Supremo Tribunal Federal e fazem parte da Operação Compliance Zero, que apura irregularidades praticadas pelo Master em fundos de previdência estaduais e municipais. A corporação investiga 2 aplicações de R$ 97 milhões de reais do Instituto no banco fundado por Daniel Vorcaro. O ex-marido da ativista Maria da Penha, Marco Antônio Viveiros, de 80 anos, vai permanecer preso preventivamente após a audiência de custódia, que ocorreu na tarde de hoje em Natal, no Rio Grande do Norte. A defesa informou que vai pedir à justiça a substituição da prisão preventiva por prisão domiciliar. O colombiano foi preso ontem na capital potiguar, onde mora há cerca de 10 anos, por conta de uma entrevista dada a um canal de televisão sobre a tentativa de feminicídio que cometeu contra a ex-mulher. Segundo o Ministério Público do Ceará, isso descumpre uma medida protetiva. 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Notícia na hora certa, volta na Rede Gaúcha às 6 horas. Da redação, Maria Regina Eichenberg.
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6: 17 horas e 5 minutos.
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15: Se passaram 7 minutos das 5 horas da tarde, nós estamos de volta por aqui com a segunda parte do Território Sertanejo, seu programa de todas as tardes, hoje segunda-feira, dia 10 de agosto. O Ebenezer continua na parte técnica, seleção musical. Vamos abrindo essa segunda parte do programa com Luan Pereira. Boa tarde.
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Vamos agora trazendo o nosso clássico sertanejo desta segunda-feira, hoje recordando Mil Corações, um dos maiores sucessos da dupla Jean e Giovanni, lançada em 2001. A canção foi composta por Alex Feio e David Joy McLean e marcou o início dos anos 2000 com uma história emocionante de arrependimento, esperança e reconciliação. Com uma melodia envolvente e a interpretação apaixonada que sempre foi marca registrada da dupla, a música narra a trajetória de alguém que reconhece os erros do passado e decide voltar para tentar reconquistar o grande amor de sua vida. A principal mensagem da canção é que o verdadeiro amor pode resistir ao tempo, às distâncias e aos erros, e que o arrependimento sincero, aliado ao perdão, pode abrir caminho para um novo começo. Mil Corações conquistou as rádios de todo o Brasil e tornou-se um dos maiores clássicos da carreira de Jean e Giovanni. Até hoje, a música continua emocionando gerações e ocupa um lugar especial entre os grandes sucessos do sertanejo romântico, e nós vamos trazendo ela agora aqui no Território.

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1: 17 horas e 19.
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Território Sertanejo está no ar, 17 horas mais 24 minutos. Um ótimo final de tarde para você que está aí ligadinho com a gente aqui na nossa programação. 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Vamos ouvindo mais música na programação com Marília Mendonça.

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1: 17:33.
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se passaram 36 minutos das 5 horas da tarde. Nós estamos por aqui com o Território Sertanejo, nossa primeira edição da semana. 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Vamos ouvindo mais música, chegando aqui no programa Goiano e Paranaense.

estamos chegando ao final da nossa edição de hoje do Território Sertanejo. Quero te agradecer pela tua audiência. Lembrando que amanhã, 16h30, estamos de volta. Fechando o programa, tem sucesso com Lourenço e Lorival. Tchau, tchau. Aquele abraço.

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1: 17 horas e 52 minutos.
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4: Maria, mãe do silêncio e da humanidade, que vive perdida no mar sem fim do Senhor. Sem ti, tudo ficou parado. O tempo, o espaço, a palavra, a música, o silêncio e a mulher. Tu assumiste tudo. Jamais se viu na face da terra uma figura de tamanha doçura, candura e inefável encanto. Por este motivo, ao cair da tarde, os sinos repicam e as crianças, jovens e adultos de todas as raças reúnem-se e, com um olhar voltado para o infinito, rendem uma homenagem, uma prece a Maria.
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0: anunciou a Maria, e ela concebeu do Espírito Santo. Eis aqui a serva do Senhor. Faça-se em mim segundo a vossa palavra. E o Verbo se fez carne e habitou entre nós. Ave Maria, cheia de graça, o Senhor é convosco. Bendita sois vós entre as mulheres, e bendito é o fruto do vosso ventre, Jesus. Santa Maria, Mãe de Deus, rogai por nós, pecadores, agora e na hora de nossa morte. Amém. Rogai por nós, Santa Mãe de Deus, para que sejamos dignos das promessas de Cristo. Hoje, dia 10 de agosto, a Igreja celebra o dia de São Lourenço, diácono e mártir. Este é São Lourenço que se entregou pelos pobres, por isso mereceu sofrer o martírio e subir com alegria para junto do Senhor Jesus Cristo. Lourenço viveu no século III e foi diácono do Papa Sisto II. Antiga tradição, foi queimado vivo sobre uma grelha. Enfrentava o sofrimento com serenidade. Antes de morrer, foi intimado pelas autoridades a entregar os tesouros da comunidade. Diante dessa ordem, apresentou os pobres, dizendo: eis os verdadeiros tesouros da Igreja. O exemplo de fé e coragem do padroeiro dos diáconos nos fortaleça no serviço à Igreja. Rezemos o Evangelho do dia de hoje, que é de São João, capítulo 12, versículos 24 a 26. Naquele tempo, disse Jesus a seus discípulos: em verdade vos digo, se o grão de trigo que cai na terra não morre, ele continua só um grão de trigo, mas se morre, então produz muito fruto. Quem se apega à sua vida, perde-a, mas quem faz pouca conta de sua vida neste mundo, conservá-la-á para a vida eterna. Se alguém me quer servir, siga-me, e onde eu estou estará também o meu servo. Se alguém me serve, meu Pai, e o Pai o honrará. Palavra da salvação. Glória ao Pai, ao Filho e ao Espírito Santo, como era no princípio, agora e sempre. Amém. Unindo-nos a todas as missas, celebrações que estão acontecendo agora em muitas igrejas, em honra de São Lourenço, coloquemos nossos pedidos, nossas intenções no altar do Senhor e rezemos pelas vocações. Maria Santíssima está presente em cada missa. Senhor, acolhei com bondade as oferendas que vos apresentamos com alegria na festa de São Lourenço e conceda que elas contribuam para a nossa salvação. Aquele que me serve, siga-me, e onde eu estiver, estará também o meu servidor, diz o Senhor. Senhor, alimentados com vossos dons sagrados, nós vos pedimos humildemente que, ao prestar-vos o devido culto na festa de São Lourenço, sintamos crescer em nós os frutos da vossa salvação. Por Cristo nosso Senhor. Amém. Oração pelas vocações. Jesus, Divino Mestre, que chamastes os apóstolos a vos seguirem, continuai a passar pelos nossos caminhos, pelas nossas famílias, pelas nossas escolas, e continuai a repetir o convite a muitos de nossos jovens. Dai coragem às pessoas convidadas, dai força para que vos sejam fiéis, como apóstolos leigos, como sacerdotes, como religiosos e religiosas, para o bem do povo de Deus e de toda a humanidade. Amém. São Lourenço, rogai por nós. pelo mérito do martírio de São Lourenço, pelo mérito do sangue derramado por amor a Jesus Cristo e ao seu Evangelho. Pedimos que abençoe nossas famílias. São Lourenço, rogai por nós. Oração. Deus Pai de infinita misericórdia, o diácono São Lourenço, inflamado de amor por vós, brilhou pela fidelidade no vosso serviço e pela glória do martírio. Concedei-nos amar o que ele amou e praticar o que ele ensinou. Por nosso Senhor Jesus Cristo, vosso Filho, que é Deus, e convosco vive e reina na unidade do Espírito Santo por todos os séculos dos séculos. Amém. E que pela intercessão de Maria Santíssima, ela que é a Rainha dos Mártires, e de São Lourenço, diácono e mártir, Deus Pai Todo-Poderoso nos abençoe e nos proteja. Em nome do Pai, do Filho e do Espírito Santo. Amém. Uma boa tarde a todos.
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2: 18:01.
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4: Terremoto derruba 61 prédios e deixa 111 mortos na Colômbia. São feitas buscas por pessoas presas sob escombros. China diz que é afetada por tarifaço e pede para entrar em ação do Brasil contra os Estados Unidos na Organização Mundial do Comércio. Céu nublado em Porto Alegre agora faz 12 graus. A nebulosidade aumenta, mas o tempo segue seco e frio no Rio Grande do Sul. 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
5: Com bastante lentidão na Bento Gonçalves, sentido ao bairro, desde próximo da Cristiano Fischer até Antônio de Carvalho. Tem o fluxo do horário somado a um acidente de mais cedo envolvendo a queda de um motociclista. Na BR-116 segue fila com cerca de 1 quilômetro de tranqueira em cada sentido, em Canoas. No capital interior tem obras no viaduto da Metrovel. No sentido contrário, interior capital, tem obras de pavimento entre a Avenida Vitor Barreto e a Estação Fátima. Com trânsito, Ian Tambara.
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4: Um homem morreu nesta tarde depois de ser atropelado na RS-040 por um ônibus do transporte público de Viamão, na região metropolitana. O caso foi registrado no quilômetro 5 da rodovia, próximo da parada 44. Segundo o comando rodoviário da Brigada Militar, a vítima não portava documentos e ainda não foi identificada. O dólar encerrou em alta hoje, cotado a R$ 5,11. O Ibovespa, principal índice da Bolsa de Valores brasileira, teve queda de 0,19% aos 172.179 pontos. Investidores acompanham a nova alta do petróleo, em meio às incertezas sobre a reabertura do Estreito de Hormuz no Oriente Médio. O preço do barril subiu cerca de 5%, cotado em 87 dólares. Na agenda econômica desta semana, novos dados de inflação do Brasil e dos Estados Unidos ficam no centro das atenções do mercado. 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Notícia na hora certa, volta na Rede Gaúcha às 8 horas. Da redação, Maria Regina Eichenberg.
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6: No fechamento da 22ª rodada do Brasileirão ontem, o Inter empatou com o Palmeiras, líder do campeonato, em São Paulo por 0 a 0. O Cruzeiro, no estádio Mineirão, venceu o Mirassol por 3 a 1, com destaque para mais um gol do centroavante Caio Jorge. Na Fonte Nova, em Salvador, 0 para o Bahia, 0 para o Vasco da Gama. O Corinthians, fora de casa, venceu o Bragantino por 2 a 0 com os gols de Rodrigo Garro e Pedro Raul. 2 a 0 também para o Atlético Paranaense, fora de casa contra o Santos, na Vila Belmiro, sem Neymar. Viveiros, artilheiro do Brasileirão, marcou duas vezes na partida. E o Flamengo venceu Vitória por 2-0 no estádio Maracanã.
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1: A música é a sugestão de Alice Bastos Neves. Vamos ouvir aí, Jorge Drexler.

0: Maravilha isso, hein? Cachado, hein? 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Vamos pro trânsito. O pessoal deve estar engarrafado ao som de Jorge Drexler. 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Ian, boa tarde.
1: Boa tarde, Lucianinho. Boa tarde a todos. Sabe que antes da hora certa, tu comentou que tava no rain, por enquanto, né?
0: Isso.
1: Agora, realmente, não tá, mas já esteve.
0: Ah, é?
1: Teve quase uma garoa, um resquício de garoa ali pela área mais central. A gente deu uma passada pela Mauá, depois pegamos a Ipiranga, lá perto da Edivaldo Pereira Paiva, já, e tava uma garoa fininha. Rapidinho, mas passou já. Agora eu tô aqui na Bento Gonçalves, já na Zona Leste, já tempo seco por aqui. Sabe que mais pro final da tarde, parecia que ia chover forte, até porque escureceu, veio aquele vento minuando mais frio, parecia que tava vindo uma chuva, mas foi só mesmo essa garoa. A gente tá trancado aqui na Zona Leste, no Pare e Arranca, na Bento Gonçalves, é um ponto que o motorista mais ou menos já sabe que vai pegar uma lentidão, mas não aqui, onde a gente tá. Eu tô aqui, passei agora há pouco a Cristiano Fischer, tô aqui na esquina com a Frei Germano, no sentido a Zona Leste, no sentido ao bairro. Tem a lentidão que começa lá mais perto do Antônio de Carvalho. Hoje tá trancando já antes, a partir daqui, a partir da Cristiano Fischer, porque teve mais cedo um acidente, envolveu um motociclista, uma queda de moto, e aí aumentou essa fila por aqui. Se o motorista optar pela Ipiranga, ele está pegando tranqueira também junto da Cristiano Fischer, ali naquele ponto que afunila, tem aquela obra no talude do Arroio de Luvo, que já não é de hoje, mas passando ali, libera um pouco mais, aí volta a trancar já no ponto tradicional lá, no final da Ipiranga já, com Antônio de Carvalho, mas pode ser a melhor opção. Aqui está trancando bem mais, está bem mais difícil de seguir para o bairro, até mesmo para quem está indo para Viamão pegando a Bento, está pegando mais dificuldade. Fora isso, na região metropolitana, a gente passou mais cedo pela 116, em Canoas, no sentido interior, capital interior, aliás, motorista também já está meio que acostumado a pegar lentidão por ali nesse horário, tem obras ali no viaduto da Metrovel, na Avenida Inconfidência, na parte de baixo do viaduto, mas o sentido contrário também está trancando. E a resposta que a gente encontrou ali é que, na verdade, tem uma obra no pavimento entre a saída ali da Vitor Barreto e também a Estação Fátima. É naquele ponto ali que concentra um pouco mais de lentidão, gerando mais ou menos 1 quilômetro de fila.
0: Muito bem, Iotambara, informações do trânsito importantíssimas para quem está aí no trânsito, circulando para lá e para cá, está trancado, né? Sempre fim de tarde. Eu vou dizer, quando eu estou de folga, geralmente tenho folgado no meio da semana, vou folgar amanhã de novo na terça. E daí às vezes eu tô de carro nesse horário andando. Eu me apavoro com o trânsito, Maurício. Como eu tô sempre aqui nesse horário.
2: Eu passo por isso também.
0: Então, assim, ó, quando eu tô dirigindo nesse horário, eu digo, pá, as pessoas enfrentam isso aqui todo dia,
2: verdade,
0: cara.
2: Eu tenho essa
0: Ipiranga,
2: sensação.
0: Ipiranga, Guete. Onde, os lugares onde eu ando mais Ipiranga, Guete, mas eles podem pegar ali Sertório, Baltazar.
3: Castelo Branco.
0: Castelo Branco, cara. Isso
2: perimetral.
0: Cara, pega quem vai pra Zona Sul ali, Venceslau. Cara,
2: as faixas da Avenida Cavalhada, Avenida Teresópolis. Esse é um horário do trânsito. E ainda tem aquele negócio que eu falei pra você, eu tirei a sua inocência, a culpa é minha. Você nunca tinha se dado conta do quanto nós temos maus motoristas porque ocupam duas faixas, porque andam devagar na faixa da esquerda, porque pensam na finitude humana quando o sinal abriu e o cara não arrancou. Isso é um trânsito ruim de maus motoristas. Então você fica irritado no trânsito ainda por cima.
0: Não, e eu falei outro dia aqui, eu até nem falo em questão de irritação, mas de preocupação com os nossos motoqueiros. O pessoal se coloca muito em risco, Maurício.
2: E automaticamente em risco também o carro de
0: carro,
2: quem ele está passando.
0: Mas assim, o carro vai arranhar o carro, vai bater o carro, daí tudo bem, o carro se arruma. Mas e a vida? As pessoas colocam muito em risco a sua vida, querendo andando muito rápido, cortando, costurando os carros. Meus amigos motoqueiros têm que cuidar um pouco mais de si, assim. Eu acho que o pessoal se coloca muito em risco, Maurício.
2: Não,
0: muito, com manobras arriscadas,
2: essa sensação
0: a
2: também.
0: Velocidade, não digo nem só passar no meio dos carros ali, quando o trânsito está parado, ok, né? Mas às vezes o trânsito está rápido, está andando, e os caras cortam a frente e vão para um lado e vão para um outro. Ah, eu fico preocupado. A nossa enquete está muito interessante aqui, o Matheus Furtado me mandou. A pergunta, olha, eu fiquei pensando para responder e eu fui pela resposta do resultado. Quem jogou mais no fim de semana no Brasil? Foi o Grêmio ou foi o Inter? Quem é que jogou melhor? Eu te confesso que eu não sei, eu não gostei tanto da atuação de um quanto de outro, porque eu acho que o Grêmio correu muito risco, o Inter jogou muito defensivamente, poderia ter dado uma arriscadinha maior, e eu votei Grêmio, porque ganhou o jogo. Tá 51 Grêmio, 49 Inter.
2: É, aqui a gente, para responder assim com mais certeza, tem que fazer uma segunda virgulinha para entender contexto. Eu votaria no Inter considerando que o Inter cumpriu a missão de não perder para o Palmeiras, que foi o objetivo que ele tinha lá. E ele não perdeu para o Palmeiras correndo o risco perto do zero. A única chance de gol de verdade do Palmeiras é um chute do Alan no primeiro tempo, que tem a direção do gol e bate no Maripan um passo antes da linha do gol. Aquela é a chance do Palmeiras. E o Inter teve a sua bola do jogo quando o Vitinho não teve confiança para chutar de pé esquerdo sem goleiro, depois com o pé direito sem goleiro, e quando decidiu bater já tinha três zagueiros à frente. O Grêmio ganhou o seu jogo jogando muito parecido com as vezes em que perdeu. É. Muito parecido.
0: Mas ganhou, né?
2: Ganhou. Tipo, então qualquer resposta
0: aqui é válida. É uma resposta difícil, uma pergunta bem bolada, difícil de responder. Alguns recados da galera, antes da gente voltar para a dupla, eu quero fazer uma provocação para o Arruda e para o Rodrigo. Eu sei que eles têm as pautas e eles vão tratar, mas eu quero provocá-los ali com a sequência de jogos da dupla Grenal. Alguns recados aqui na nossa interatividade, no Hoje nos Esportes. Sempre a galera participando aqui do programa, o Sander Spindler de Souza. Arthur foi embora, Nardoni que veio para substituir não deu certo. Felipe, então, no lugar do Nardoni, Maurício?
2: Felipe Krovinovic. Deve naturalmente entrar nesse lugar para botar mais refinamento técnico no meio-campo que não cria nem confusão.
0: O Antônio Deben disse o seguinte: Maurício, o Grêmio trouxe dois argentinos que eram craques. Um já foi. Eu não falei que eles eram craques. Não, eu acho que ele estava fazendo. Um já foi. Eu não achei que eles eram craques, mas o Gachê Grêmio pagou muito caro o Nardoni.
2: Eu entendi a ironia do nosso ouvinte pelo seguinte.
0: Antônio Deben.
2: Antônio, eu entendi.

0: essa conclusão, porque é negada a sequência ao MEC, que você deve concordar comigo, pode discordar de todo o resto. Mas o que eu estou dizendo agora aqui para você não é opinião, é fato. O MEC jamais teve cinco jogos como titular. Jamais no profissional ele teve cinco jogos como titular. Então eu não fico autorizado a decidir que ele é banco. Para mim, ele está sendo subaproveitado no
1: Vou
0: Grêmio.
1: te provocar, Maurício. Tem casos provocadores para ti aqui, ó.
0: Vamos.
1: O João Fabiano da Silva Machado. Eliasson não serve para o Inter. E o croata que ninguém conhece serve? Como assim, Maurício?
0: O croata está vindo de um futebol que é melhor do que o futebol grego. O croata está vindo de um time onde ele era titular e está vindo para cá. O time croata, o clube croata no ambiente da Croácia é maior que o AEK é no futebol grego. Mas, de fato, as duas são apostas. A diferença é que o Krovinovich vem para um setor em que o Grêmio precisa desesperadamente de qualidade. E o jogador que o Inter quer está vindo no setor onde o João Vitor, antes de se machucar, poderia desempenhar a função com velocidade, feito em casa, barato. Mas, enfim, é só. Até o nosso ouvinte, deixa eu dizer para. É João, né? João, essa é a cena que eu torço para estar errado. Eu, infelizmente, estava muito certo com o Baralhas no Inter. Eu, infelizmente, estava muito certo com o Iturbe no Grêmio. Quando eles vieram, eu disse: não vai dar certo. É outro peso, é outra qualidade. E quero estar errado dessa vez com o jogador que o Inter venha contratar. Porque eu prefiro elogiar do que criticar. A minha índole me faz mais feliz quando eu digo: Lucianinho, que programaço tu fez. E não quando eu digo: bah, Lucianinho, tá ruim. Até porque nem
1: Tu
0: digo isso
1: nunca
0: pro
1: me
0: Lucianinho, porque
1: elogia,
0: nunca tá
1: Maurício.
0: ruim. Não, seu
1: Agora eu fiquei
0: programa, o
1: preocupado.
0: programa é padrão FIFA, né?
1: Fiquei preocupado
0: O
1: agora.
0: troféu Luciano Périco de apresentação vai para.
1: 6h19. Para, Maurício. 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
1: 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Recado da KTO: temperatura 13 graus. 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
1: 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Vamos voltar para a dupla. Arruda, vou pedir para o pessoal botar na tela a agenda do Inter.
2: Boa.
1: E depois eu quero trabalhar com a agenda do Grêmio para a gente ver o que que o Inter vai ter na sequência de jogos. E, claro, projetando o que que o Inter tem que fazer de pontos e também, né, com aquela ideia de que o Inter não ficou no Z4 na rodada, mas tem um jogo a mais em relação a alguns times ali.
0: Mirassol, por exemplo.
1: Vamos botar na tela, atenção, gurizada. Alô aí, meu editor, vamos botar a agenda do Inter
2: Aí,
1: ali, ó.
2: agora sim, Luciane.
1: Tem dois jogos ali que são os de casa, que são
2: Isso.
1: Remo, que eu tô lendo porque tem gente que tá na rádio, né? Que é dia 17 e depois dia 22, o Atlético Mineiro. Dois jogos com transmissão da RBS TV, domingo, 4 da tarde.
2: Perfeito, Luciane. E até tem um detalhe importante sobre esse jogo contra o Remo, né? Eu vou falar em seguida sobre a promoção que o Inter está colocando nesse momento para esse
1: Em seguida
2: jogo.
1: vai ter matéria lá em GZH também, né?
2: Tá entrando nesse momento
1: Tá
2: aqui, tá?
1: entrando.
2: Já estou
1: Boa.
2: mandando para o pessoal do site. Mas há um elemento fundamental para essa partida que é o seguinte: quando começar o jogo no Estádio Beira-Rio na próxima semana, o Internacional estará dentro
1: Posso me
2: das.
1: corrigir que eu tô goiaba
2: O que
1: aqui.
2: foi?
1: Tá fechado meu microfone. Que é o seguinte, eu falei que os dois jogos são da RBS TV. Não, na verdade é o seguinte, os dois jogos que vão passar na TV são os do Grêmio.
0: Não, sim, Grêmio Atlético Mineiro
1: E Grêmio e
0: e
1: Bragantino,
0: Grêmio
1: é que são os
0: Bragantino.
1: de fora, não
0: Domingo e
1: são os de
0: domingo.
1: casa.
0: Domingo
1: Não,
0: e domingo.
1: eu
0: Isso.
1: troquei. É que o Inter
2: Perfeito.
1: passou ontem, que foi jogo da TV,
2: Sim.
1: e Cruzeiro foi da TV. Agora
2: E
1: foram
2: o
1: dois
2: do
1: de
2: Grêmio
1: Inter.
2: foi até modificado para isso, né?
1: Foram dois de Inter, agora são dois de Grêmio, né?
2: Isso.
1: É que eu olhei a
2: Mas
1: tabela, viajei, Maurício,
2: o que
1: na
2: eu quero
1: maionese.
2: falar
1: Obrigado,
2: sobre esse
1: Maurício.
2: jogo do Inter contra o Remo, para além da importância por si só da partida, é que assim que a bola rolar no Estádio Beira-Rio, o Inter estará dentro da zona de rebaixamento, ou até antes do
1: Ah,
2: jogo, tá?
1: sim, claro.
2: Porque existe um confronto na rodada anterior a essa partida que vai jogar o Inter para o Z4.
1: O Inter é o
2: Então,
1: último a jogar, né?
2: é mais uma partida em que o Inter entra em
0: Qual é a
2: campo.
0: situação? Que situação é essa?
2: O Inter é 16º com 23, e atrás dele estão Santos e Vasco imediatamente com 22
0: E se
2: pontos.
0: enfrentam.
2: E se enfrentam.
1: Alguém vai somar pontos, né? Não tem
2: Até.
1: como
2: É.
1: zerar.
2: Não tem muito, não tem combinação que ajude o Inter nesse cenário, tá? Porque ou alguém faz um ponto e passa, Até tô vendo aqui, Lucianinho, na verdade, se empatarem...
0: Se empatar, o Inter fica com pontuação do Z4, mas não entra no Z4.
1: Mas ele vai para os critérios. Aí.
2: Mas o Inter está melhor no saldo de gols.
0: Isso, então... ele fica pontuado do Z4, mas não entra no Z4. Então,
1: o empate, torce pelo empate. Ali a tabela, quando tem esses confrontos...

0: minutos assim, sempre é bom um empate, né?
1: Perfeito, é. O Inter torce pelo empate, o outro adversário é justamente o Remo, então tem essa possibilidade ainda, mas se houver um vencedor lá no estádio São Januário,
2: o vencedor passa o Inter.
1: O Inter começa na zona de rebaixamento e seria mais uma partida pressionado por esse elemento, como foi contra o Palmeiras. Mas o Inter, Lucianinho...
0: Vamos voltar para a tabela dos jogos lá, então, que a gente agora só confirma uma classificação ali, porque são 6 jogos, assim, se a gente pegar esse combo, né?
1: Isso.
0: Começa com 2 em casa, o Inter tem.
1: Isso.
0: Daí depois vai jogar fora.
1: Atlético Mineiro em casa, o último jogo no estádio Beira-Rio. Depois o Inter sai para enfrentar o Bahia na Fonte Nova. O Bahia é um time que está no G6 nesse momento. Depois volta ao estádio Beira-Rio, recebe o Santos. Depois tem a Chapecoense fora de casa, lanterna e virtual rebaixada. E depois o São Paulo, que não está tão bem assim.
0: Pensem comigo, todos vocês que estão ouvindo e que estão aqui na mesa. Dos próximos 4, 3 são no Beira-Rio. Depois, claro, sai para 2 fora, sendo que os 2 últimos fora dos 6 são Chape e São Paulo. Chape, vamos combinar que todo mundo tem que pensar que dá para fazer 3.
2: Tá, deixa eu aproveitar o teu gancho, então. Aqui eu veria 9 pontos inegociáveis nessa sequência.
0: Tu diz dos 6 ou dos 4?
2: Da sequência inteira.
1: 6.
0: Tá, dos 6 jogos. Inteira.
2: 6. Os pontos que
0: o Inter não... Fala um pouquinho virado mais para cá, Maurício, que daí tu fala
2: o som não tá
0: fora do microfone.
2: É. Que o som... Tá, é que eu tô do outro lado ali, deixa eu olhar para frente aqui, no outro retorno.
0: Isso.
2: Inter e Remo, Inter e Santos, Chape e Inter, aqui o Inter não pode negociar ponto, aqui são 9.
0: Que são... Porque...
2: Um é fora de casa, outros não tem, tá?
0: Mas
2: por que eu não pego direto, o Atlético Mineiro? O Atlético Mineiro tem melhores jogadores do que o Inter. Então o Atlético Mineiro mesmo fora de casa pode pontuar com o Inter. Bahia Internacional, o Inter não ganha do Bahia há 150 anos lá. Então aqui é um jogo muito difícil para pontuar. E São Paulo Inter, se o Inter pontuar também é maravilhoso, no objetivo de 15º ou 16º lugar. Agora, contra o Remo, contra o Santos e contra a Chape, que são os times que estão atrás do Internacional, o Inter não pode perder ponto. Senão, fica mais difícil a sua luta, que vai até a rodada 38, para não ficar em Z4.
1: A boa notícia contra o Atlético Mineiro é que o Inter enfrenta o Galo depois dos jogos da Copa Sul-Americana. Então, se houver esse foco duplo do Atlético Mineiro com a competição continental, pode vir desgastado ao estádio Beira-Rio. E se eu não me engano, o mesmo pode acontecer com o São Paulo lá na frente, se o São Paulo avançar de fase contra o Bolívar na Sul-Americana.
2: Se fizer, por exemplo, o Lucas, 12 pontos em Inter e Remo, Inter e Santos, Inter Atlético, Chapecoense e Inter, 12, pode perder do Bahia e pode perder do São Paulo. É. Porque aí você ganha em pontos 3 por vitória e no critério número de vitórias. É melhor você ganhar 4 e perder 2 do que fazer mais ponto empatando sem vitória.
1: E com essa matemática do seu Maurício, fazendo 12 pontos nesses próximos 6 jogos, restarão apenas 10 até a linha dos 45. Dá para buscar, né? Mas para esse jogo da próxima segunda-feira, o Inter ele deu 2 dias de folgas para os seus jogadores até quarta-feira, se reapresenta para iniciar os trabalhos. E além de seguir no mercado de transferências, Lucianinho, o Inter promove ações para o jogo da próxima segunda-feira, já divulgadas no site oficial. Uma promoção em comemoração aos 20 anos da Libertadores da América. Ontem fez 20 anos do jogo da ida lá no estádio Morumbi. E no próximo domingo, o jogo da volta no estádio Beira-Rio,
0: que foi... O Pedro narrou, o Rafael Sobis rasga a camisa da camiseta.
1: Dizem que ele não pode pisar em São Paulo, né? Não sei se é verdade.
0: Não, o Pedro passou, 20 anos depois já passou, já prescreveu, né?
1: Mas o texto completo, Lucianinho, com as informações, estarão na sequência lá em arroba Gaúcho Esportes e também no nosso site de esportes GZH. O Inter faz promoções para sócios que fizerem check-in em determinadas áreas, que poderão levar acompanhantes para esse jogo contra o Remo. E a faixa de valores está dos R$20, que convenhamos ser um preço bem acessível, preço, né? R$20 em determinadas áreas do estádio Beira-Rio, até os mais caros lá que chegam a R$300, mas na sequência no nosso site de esportes GZH, tudo completo.
0: Obrigado, Lucas Arruda. Vamos falar mais do Grêmio agora. 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Ô Rodrigo, eu tenho que fazer um intervalo, como a gente voltou direto depois das 6. Traz uma manchete do Grêmio, a gente vai também colocar essa sequência de jogos do Grêmio, dos 6 jogos que o Grêmio tem na sequência do Campeonato Brasileiro. Mas que outro destaque temos de Grêmio, Rodrigo?
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0: 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Na volta tem mais Grêmio. No intervalo a gente já volta, não sai.

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0: 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É hoje nos esportes de volta. No seu fim de tarde na Gaúcha, 6h33. Vamos falar mais do Grêmio. Rodrigo Oliveira, vamos botar na tela a sequência de jogos que o Grêmio tem. Os 6 jogos do Grêmio para a gente rapidamente trabalhar, Rodrigo. Para ter uma ideia, né, do que o Grêmio vai ter pela frente. O que o Grêmio pode produzir em termos de pontos, né? Porque o Inter tem uma sequência, ao que me parece, um pouquinho mais light do que o Grêmio vai ter. Meu editor, agora, ó. Atlético Mineiro fora, Bragantino fora, esses jogos então são duas transmissões da RBS TV, depois Chape em casa, os jogos são meio parecidos, né, do Grêmio e Inter. Vitória fora, Vasco e Grêmio e Palmeiras dois na Arena, fechando ali o mês de setembro, Rodrigo.
1: Os mais complicados são o próximo, contra o Atlético Mineiro fora, que é sempre difícil. Eu colocaria o Vitória fora, jogar contra o Vitória no Barradão é sempre uma carne de pescoço.
0: O Palmeiras
1: em qualquer lugar, seja na Arena, como vai ser, seja em outro lugar, também é difícil.
0: A questão, né, Maurício, desse jogo do Palmeiras, que lá, dia 20 de setembro, o Palmeiras pode estar na Libertadores a milhão, né? E daí não sei, né?
2: É, dependerá do quanto ele esteja também ainda líder.
0: Apesar ou que o grupo do Palmeiras é
2: perdendo bom, espaço, né, para o Flamengo no Brasileirão. Mas pelo elenco do Palmeiras, ele ainda é capaz de fazer um segundo time muito forte. Aqui, se você pensar em não negociar ponto, você não pode negociar ponto contra a Chape, você não pode negociar ponto contra o Vasco, jogando dentro da Arena, e todo o restante que você puder empatar, incluindo o Palmeiras, o Bragantino, o Atlético Mineiro fora.
0: Mas dá para você tentar buscar uma vitória fora entre Atlético Mineiro, Bragantino e Vitória, uma das três dá para tentar
2: grife dá para ser o Bragantino, que ontem perdeu para o Corinthians com direito à furada do Volpi. Com o Atlético eu acho bem mais difícil e com Vitória ainda mais difícil.
0: Será que o Volpi pode jogar contra o Grêmio? Acho que não tem mais contrato com o Grêmio, será?
1: Não tem. Pode jogar.
0: Ah, bom. Senão valeria até o Grêmio liberar, né? Porque o erro do Volpi ontem, pela madrugada.
2: Parece, né, que o Bragantino paga uma multa se não escalar o Volpi.
0: Barbaridade. O cara é em bola. O que mais de Grêmio, feio, Rodrigo?
2: Foi casados contra solteiros aquele gol.
0: Não, horrível.
1: Lucianinho, uma das boas notícias do Grêmio nos últimos jogos é o Pavon, que ganhou moral com o torcedor. E eu fui olhar os números do Pavon e eles casam com uma análise que é feita pela comissão técnica. O Pavon, ele é o líder em cruzamentos certos. Ninguém no Campeonato Brasileiro cruzou tantas bolas com eficiência, com acerto, quanto o Pavon.
0: Ele é o quinto... Mas redundou em gol isso ou não?
1: Não,
0: cruzamento... Para mim, o cruzamento que vale é o que dá gol, é assistência.
1: Cruzamento certo é o que gera finalização.
0: Tá bom, mas daí...
1: Tá, mas aí ele cruzou certo.
0: Eu quero ver gol, como diria o Rapa.
1: Ele cruzou certo. Se o atacante lá não soube botar pra dentro, não é problema dele.
0: Bom, tá bem.
1: Ele é o quinto melhor driblador do Brasileirão.
0: Olha só.
2: O Pavon?
1: O Pavon. E além disso, se tornou um batedor de falta, né?
0: Tá bom, esse dado pra mim é o concreto e que tem efeito. Porque os outros, pra mim, é só, com todo respeito, números que...
2: São perfumária.
0: Não, é. Que tá bem, o maior driblador tá, mas...
1: Pô, ponta, que na dribla deu? Bem, cruza bem e não
0: tá
1: é bom
0: então, isso, não sei. Ele tava na Copa, ele não lembro de ter visto na final, ele tava
1: jogou
0: lá.
1: Jogou Copa 2018, não, de Maria, Pavon e Messi.
0: A última que tu estava lá, inclusive, não vi ele jogando lá. Não, tô te provocando.
1: 2018 era esse o ataque da Argentina.
2: Sim, viu? Foi quando fizeram Pavon, levante contra de Maria o gestor de gente que detesta a gente. Que não escalava mais nem a rouparia.
0: Não, o dado que o Rodrigo traz, que eu acho que é definitivo, ele, pô, fazendo gol de falta e, pô.
1: Quem é que gosta mais de gente, o Sampaoli ou o Bels?
2: O cachorro deles.
0: 0-0.
2: O cachorro deles gosta de gente.
0: É o cachorro, 0-0.
1: Lucianinho, o Leonel Pérez já foi para a Argentina, vai defender o Racing por empréstimo. Você foi. E a gente vai ouvir agora uma declaração
0: curtinha,
1: do,
0: né,
1: técnico Luiz Castro.
0: Não me ferra o horário aqui. 6h37.
1: Um minuto e pouquinho.
0: Ah, porque ele já falou 45 minutos sábado, né? Mas tá bom.
1: O Maurício Saraiva não vai gostar muito.
2: Não, tá? Deixa ele fazer.
0: Ah, então bota. Bota agora, já.
2: Arrumou um jeito de ter espaço para voz.
0: Tem que chamar o Zé, a Ana e a Carol.
1: Ele tá falando sobre como vai ser o aproveitamento de Gabriel Mac.
0: Vamos lá.
3: Não. Para jogar o Mac neste momento... Jogar o Mac nos corredores, sai o Pavon, ou sai o Giovanni, ou sai o Amuso, ou sai o Inamorado, ou sai o Mac, é a concorrência, é o normal dos jogadores. Os jogadores existem para lutar pelos lugares deles, e eu existo para perceber a performance deles e entregar. Eu não posso estar porque um jogador pode ter um nome maior que o outro, estar mais na moda hoje do que está o outro, eu ir por aí. A minha visão não é essa, a minha visão é os dados, é a produção em treino, é aquilo, ah, mas o Mac está mal em treino, não é isso que eu estou a dizer que os outros também estão bem, e que os outros, dentro do modelo de jogo, são jogadores que neste momento partem um pouquinho mais à frente, e o Mac em determinado momento esteve também na equipa mais à frente que os outros. A equipa infelizmente não teve uma produção estável durante esse período. Nós não podemos ficar a olhar à espera que as coisas aconteçam. Estamos nos clubes, os treinadores estão nos dias, as equipas técnicas estão nos clubes para tomar as medidas que ponham as equipas no caminho certo.
1: Tá aí o Luiz Castro, portanto, o Gabriel Mac disputa a vaga nas pontas.
0: É isso, Maurício, só para te irritar.
2: Não, mas é que a pergunta tem a resposta que começa em não, não, não. O restante eu nem ouvi.
0: 6h39, vamos girar os postos. Zé Alberto, Copa do Mundo, Zé.
4: Copa do Mundo, FIFA Gate, mais um, Lucianinho. Olha aqui, tá estourando na maior instituição financeira do mundo. O JP Morgan Chase, um banco que tem 5 trilhões de reais de capital, pois a CEO do banco, Mary Erdow, 58 anos, ela está, através de documento, foi constatado que ela manteve uma relação comercial com o falecido Epstein, aquele banqueiro que foi envolvido também em caso Jeffrey Epstein, aquele que foi envolvido em casos de pedofilia e também em casos de fraude financeira. Pois o que aconteceu? O Epstein e a CEO do JP Morgan Chase já previam, em contatos com o Gianni Infantino, a criação do comércio, da negociação envolvendo as atividades da FIFA, no caso a Copa do Mundo. E só que é o seguinte, tá envolvido a relação da FIFA com o Epstein, ainda daquela época, e são 5 anos antes, garantem que 5 anos antes de ter surgido a questão da pedofilia, o crime a que ele foi condenado, mas depois morreu, daí... Então,
0: escreveu, né?
4: Há e-mails trocados e foram divulgados as notícias pelo The Banker, que é um site de notícias financeiras. Essa notícia saiu hoje, essa do envolvimento, da crise, que pode envolver não só a FIFA, do Gianni Infantino, mas também o maior banco do mundo, que estava associado a essa ideia de o Infantino queria vender... Sim. A FIFA, ou vender a Copa do Mundo, e o JP Chase estava pronto para negociar
2: Eu torço pela destituição do presidente da FIFA, desde que dentro da legalidade.
4: Esse é o final dessa minha intervenção aí, porque cresce, com cada fato desse aí, faz crescer a ideia de que Gianni Infantino possa ser derrubado antes mesmo de concorrer à reeleição.
0: A UEFA já meteu bronca com ele naquela história que ele
4: queria fazer.
2: E a CACAF também.
4: E a Conmebol que vai fazer uma reunião de avaliação. E a aposta é que ele não venha ao Brasil no ano que vem, no Mundial Feminino, como presidente da FIFA. Aliás, Mundial Feminino, para o qual faltam 317 dias, 2 horas, 18 minutos e 14 segundos. Eu não perdi a mania. Boletim aqui da Copa do Mundo, seja ela masculina, feminina, FIFA, tudo bem. 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
0: Isso eu já escapei várias vezes.
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0: Obrigado, Zé Alberto. Nossa enquete fechou. Quem jogou melhor no fim de semana deu empate 50-50 Inter. É uma enquete que provocou e deu empate.
4: Muito boa.
0: Vamos girar, Carol Freitas. Brasileirão feminino, Carol, tudo bem?
5: Tudo bem, Lucianinho. Boa tarde. Boa tarde para quem nos ouve. Brasileirão feminino que só teve a vitória do Grêmio. As mosqueteiras venceram o Cruzeiro por 2-0, entraram na zona de classificação aos mata-matas. O Inter jogou contra o Vitória, fora de casa, no Barradão, e empatou em 2-2. E o Juventude, que também jogou ontem, perdeu para o Misto por 1-0. Então, por enquanto, o Grêmio e o Inter estão dentro da zona de classificação aos mata-matas. O Juventude segue fora da zona de rebaixamento, tem 4 pontos de gordura. E restam 2 rodadas, para que aí sim a gente conheça os 8 times classificados, a próxima fase, e também os 2 rebaixados.
0: Tem que se ligar, né?
5: Tem que se ligar. O Juventude tem 10. E o América e o Botafogo, que está jogando agora, inclusive com o Fluminense, está empatando em 1-1. Tem 6. O Juventude, que se tivesse vencido o Misto ontem, tinha se livrado matematicamente do rebaixamento. Mas aqui entre nós, eu acho que não. Acho que não vai dar nada. Acho que vai dar tudo certo.
0: Tomara, né?
5: Acho que Jesus estará de mãos dadas com o Juventude nesta reta final de brasileiro.
0: Mas Jesus tem muita coisa para se preocupar.
5: Não, acho que ele pode se preocupar um pouquinho com a gente.
4: Seleção portuguesa?
0: Melhor ganhar um jogo, deixa Jesus cuidar de outras coisas.
4: Seleção portuguesa.
5: Mas. 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
0: Obrigado, Carol Freitas. Valeu. E os esportes internacionais, Ana Nazário. Tudo bom, Ana?
6: Tudo bem, Lucianinho. Uma boa noite para ti, para todos que estão nos acompanhando aqui no Hoje nos Esportes. Bom, hoje mais cedo o Liverpool anunciou a contratação de Ronald Araújo, zagueiro que era do Barcelona, vai por empréstimo para a temporada de 2026 e 2027. Ele tem contrato até 2031 com um time catalão, chegou no Barça em 2018, mas o Liverpool terá a opção de compra em junho do ano que vem. E ele vem, Lucianinho, com o objetivo de ajudar o Liverpool a compor a sua defesa, porque eles estão passando por um processo de reformulação, teve a saída do Konaté, o zagueiro francês que foi para o Real Madrid, e do lateral esquerdo Andy Robertson, né? Ele que jogou recentemente até a Copa do Mundo, novo reforço do Tottenham. E o Araújo vem como a opção de jogar, além de zagueiro central, como lateral direito para ganhar mais minutos com o técnico espanhol Andoni Iraola. 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
4: O cara de Rivera, o amigo do Duda Pinto, Ronaldo.
0: É, isso é, exatamente.
7: Vai Colorado.
0: Hoje tem debate no Show dos Esportes lá no Gaúcho Esportes Bar, hein? 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Vocês vão estar no debate, né?
4: Sim. Zé
0: Alberto e Maurício.
4: Fui
0: e a gente vai tratar das determinações novas da CBF.
4: Passar em casa,
0: da reunião de hoje.
4: As facas, vamos lá.
0: Vamos nessa. Arruda, 5 segundos de Inter para fechar.
7: Negociação com Arce está travada, conversas com Bacambu, Eliasson já tem proposta na mesa pelo jogador sueco-brasileiro.
2: A última vez que o Inter ganhou do Bahia não faz 150 anos, faz 5 anos, foi 2021.
0: Obrigado, Maurício. Rodrigo, 5 segundos de Grêmio.
1: Leonel Pérez foi embora, Krovinovic tem boa chance de estrear contra o Galo.
0: Correspondente chegando, 8 da noite, tem debate no Show dos Esportes e em Gaúcho Esportes também. Tchau! 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
19: Número de mortos por terremoto na Colômbia chega a 111 e socorristas ainda buscam desaparecidos.
20: Mais de 90 horas após temporais, 26 mil pontos seguem sem luz no estado.
19: Porto Alegre tem melhora em índice de qualidade da educação básica, mas segue entre as piores capitais do país.
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19: Bom início de noite, 6 horas 51 minutos.
20: A temperatura é de 12 graus na capital.
19: O número de mortos pelo terremoto na Colômbia na manhã de hoje subiu para 111. O dado mais atualizado foi trazido pelo presidente do país, Abelardo de la Espriella, ainda no meio da tarde. O número de feridos chegou a 87, com mais de 60 prédios desabados. Socorristas e civis seguem trabalhando para buscar sobreviventes e também corpos em meio aos entulhos. O terremoto principal atingiu a região por volta de 7h30 da manhã no horário local, 9h30 no horário de Brasília. O tremor foi de 7,4 graus na escala Richter, considerado muito forte. Ele foi seguido por outros tremores menores, que foram sentidos também em Bogotá, Cali, Manizales e outras cidades menores da Colômbia. Foi declarada emergência nacional. O presidente colombiano afirmou mais cedo em coletiva que autoridades e outros governos vão trabalhar na ajuda.
22: O compromisso de todos os funcionários do governo, o compromisso da sociedade em pleno e de nossos amigos, de los governos, y organismos internacionales, vamos a sacar adelante a nuestros compatriotas que han sido afectados por esta tragedia.
20: O Ministério das Relações Exteriores do Brasil emitiu uma nota na qual comunicou a intenção de colaborar nas atividades de resposta ao terremoto que atingiu a Colômbia hoje. O órgão informou não ter recebido notificação a respeito de brasileiros entre as vítimas. O presidente Lula se manifestou, dizendo que o Brasil permanece à disposição para prestar o apoio necessário. Os tremores foram sentidos no Amazonas. O presidente recém-possado da Colômbia, Abelardo de la Espriella, afirmou hoje que convocou um comitê unificado para lidar com os efeitos do terremoto.
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19: Temperatura de 12 graus em Porto Alegre, 7 graus em Caxias do Sul, 11 em Santa Maria e também em Rio Grande e 9 graus em Pelotas e em Passo Fundo. A jornalista Isadora Garcia atualiza a previsão do tempo para as próximas horas.
5: Essa noite seguirá com o predomínio de tempo firme no Rio Grande do Sul. Amanhã o dia será de sol em boa parte das regiões, alternando com períodos de nebulosidade. As temperaturas seguem baixas durante a madrugada e início da manhã. Há condição para geada no centro-sul do estado. Já durante a tarde, áreas do norte, noroeste, serra e litoral norte podem apresentar pancadas de chuva.
20: Cerca de 26.500 pontos seguem sem luz no estado por estragos dos temporais, mais de 90 horas após a intempérie da última semana. 26 mil impactados estão na área da CE Equatorial, sendo os municípios de Santa Vitória do Palmar e Chuí, na região sul, os mais afetados. A interrupção foi provocada pela queda de torres da linha de transmissão durante um ciclone na última quinta-feira. Uma linha reserva é instalada. Uma força-tarefa reúne cerca de 100 trabalhadores, além do apoio de barcos, motos aquáticas e um helicóptero. A previsão da CE Equatorial é que o fornecimento seja restabelecido no extremo sul do estado ainda hoje e até amanhã nas demais áreas. Outros 500 pontos sem energia estão na região de cobertura da RGE. A concessionária espera normalizar para estes clientes ainda hoje.
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23: Ainda com lentidão na Bento Gonçalves, no sentido ao bairro, desde próximo da Cristiano Fischer até Antônio de Carvalho. Tem o fluxo do horário ali somado ao reflexo de um acidente que ocorreu mais cedo, envolvendo até a queda de um motociclista. Na BR-116, melhorou 100% a situação em Canoas, no sentido capital, onde tinha lentidão devido ao estreitamento de pista para obras. Em Porto Alegre, na Protásio Alves, ainda tem um ponto de retenção perto da Arita Ragô, devido a um acidente que ocorreu por ali, também no sentido ao bairro, assim como na Bento. Com trânsito, Iantambará.
19: Ainda nesta edição, obras causam falta de água em 3 regiões de Porto Alegre até a noite de hoje.
20: Ministério da Saúde inclui teste para câncer colorretal na tabela do SUS.
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19: Dados do Índice de Desenvolvimento da Educação Básica no Brasil mostram que Porto Alegre tem uma melhora na qualidade, mas segue entre as piores capitais do país. Na rede municipal, o indicador passou de 4,7 para 5 nos anos iniciais do ensino fundamental. Além disso, passou de 3,8 para 4,2 nos anos finais. A nota vai de 0 a 10. Apesar da melhora, Porto Alegre teve o pior desempenho entre as 11 maiores cidades gaúchas nos anos iniciais e ficou empatada com Pelotas na última colocação nos anos finais. Entre as capitais brasileiras, aparece em penúltimo lugar nos anos iniciais e tem o terceiro pior resultado nos anos finais.
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20: 3 manutenções programadas pelo DEMAI causam falta de água em diferentes regiões de Porto Alegre. Nos bairros Menino Deus, Praia de Belas, Azenha e Centro Histórico, a previsão é de retomada do abastecimento gradualmente durante a noite, podendo se estender até a madrugada de terça-feira. Na Zona Leste, a expectativa é encerrar os trabalhos com a volta da água até a noite de hoje no bairro Agronomia. Já na Zona Norte, uma obra no bairro Sarandi deixa a região sem água. Segundo o DEMAI, maio, o abastecimento deverá ser restabelecido gradualmente durante a noite. Agora em Porto Alegre, 12 graus, 6 horas e 57 minutos.
19: Em instantes, Banco Central estuda proibir o uso inadequado de mensagens de texto junto ao pagamento pelo Pix.
21: Boa notícia.
19: O Ministério da Saúde incluiu na tabela de procedimentos do Sistema Único de Saúde um teste para rastreamento de câncer colorretal. O exame será destinado a homens e mulheres assintomáticos de 50 a 75 anos de idade. A medida foi publicada no Diário Oficial da União de hoje, mas a norma passa a valer a partir da publicação, com um novo procedimento sendo registrado nos sistemas do SUS a partir do próximo mês. Em maio, o Ministério já havia anunciado que iria adotar um novo protocolo no SUS para auxiliar na detecção precoce da doença no Brasil.
20: O Banco Central avalia medidas para coibir o uso inadequado do campo de mensagens em transações via Pix. Conforme relatório publicado hoje, a opção tem sido usada para transmitir palavras ofensivas, intimidatórias ou ameaçadoras. A instituição também estuda a incorporação de um modelo que permita pagamentos com Pix sem necessidade de conexão com a internet. Mais de 160 milhões de brasileiros possuem chaves Pix cadastradas.
19: Mercado financeiro, o dólar encerrou em alta hoje, cotado a R$ 5,11. O Ibovespa, principal índice da Bolsa brasileira, teve uma queda de 0,19%, aos 172.179 pontos. Investidores acompanharam a nova alta do petróleo.
20: Um homem morreu nesta tarde depois de ser atropelado na RS-040 por um ônibus do transporte público de Viamão. O caso foi registrado no quilômetro 5 da rodovia, próximo da parada 44. A vítima não foi identificada.
19: Em Bom Princípio, no Vale do Caí, uma mulher morreu em um acidente nesta tarde na RS-415. A vítima, de 69 anos, colidiu o carro que dirigia contra um micro-ônibus.
20: Em Porto Alegre, um motociclista morreu ao colidir a moto contra uma árvore na Estrada das Três Meninas, no bairro Vila Nova, na zona sul da capital.
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20: A próxima edição será amanhã, às 8 horas. Boa noite.
19: Uma boa noite.

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1: Olá, boa noite.
2: Boa noite para você que nos acompanha em todo o país.
1: Segunda-feira, 10 de agosto de 2026.
2: Vamos aos destaques do dia.
1: Agosto Lilás, mês de conscientização pela prevenção e combate à violência contra a mulher.
2: Hoje vamos falar das principais formas de violência e como denunciar.
1: Atualmente existem em todo o país 495 delegacias especializadas de atendimento à mulher. Luana Karen.
3: Em 2025, as unidades realizaram mais de 782 mil atendimentos. Além disso, foram registrados 608 mil boletins de ocorrência.
2: Gás de cozinha já está disponível, vale para a nova recarga do botijão.
1: A recarga poderá ser realizada pelo responsável familiar diretamente em revendas credenciadas. Natália Koslick.
4: Podem participar as famílias com pelo menos duas pessoas em sua composição, renda per capita de até meio salário mínimo e cadastro único atualizado nos últimos 24 meses.
2: E vamos falar sobre o fenômeno climático El Niño, que atinge o Brasil.
1: Ele provoca chuvas acima da média, ventanias e ciclones no sul e sudeste do país, além de estiagem no norte, nordeste e centro-oeste.
2: Quem conversa com a gente sobre o tema é Volney Wolff. Ele fala como a população pode buscar mais informações.
5: A primeira coisa é buscar as informações nas defesas civis municipais, ou seja, nos órgãos oficiais, nos órgãos do governo do estado e nos órgãos oficiais do governo federal.
1: Hoje, na apresentação da Voz do Brasil, Mariana Jungmann e Luciano Seixas.
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1: Famílias que têm direito a repor o gás de cozinha já têm acesso ao Vale Recarga.
2: Os beneficiários podem verificar o direito ao benefício no site do Ministério do Desenvolvimento e Assistência Social, Família e Combate à Fome ou no portal da Caixa Econômica Federal.
4: Para ter acesso à recarga do gás do povo, o responsável familiar deve procurar uma das revendedoras que participam do programa em todo o país. Quem explica é a Secretária Nacional de Integração e Articulação de Plataformas Sociais Eletrônicas, Ana Lúcia Alonso.
6: Se apresentando na loja ou ligando para ela, você tem o direito de fazer a recarga a cada 2 meses ou a cada 3 meses, de acordo com o tamanho da sua família. Se você encontrou a sua revenda, é só se apresentar e fazer o pagamento da recarga com o cartão da Caixa Econômica Federal com chip, que pode ser o cartão do Bolsa Família, ou então você pode usar o seu celular. Você não precisa de intermediários. E você tem garantido com segurança a troca do seu gás para fazer o almoço de todo dia.
4: Podem participar as famílias com pelo menos duas pessoas em sua composição, renda per capita de até meio salário mínimo e cadastro único atualizado nos últimos 24 meses. Os vales recargas são liberados no dia 10 de cada mês, observando a quantidade de botijões a que cada família tem direito ao ano. A periodicidade varia conforme a composição familiar. Domicílios com 2 ou 3 membros, por exemplo, recebem um vale a cada 3 meses. Já as famílias com 4 ou mais integrantes têm direito a um vale a cada 2 meses. As consultas das distribuidoras credenciadas, da situação do Vale, assim como de outras informações sobre o programa, podem ser feitas pelos canais oficiais da Caixa e do Ministério do Desenvolvimento e Assistência Social, Família e Combate à Fome. O Disque Social, pelo número 121, é uma das indicações. Reportagem Natália Koslick.
1: Você sabe o que fazer diante de um caso de violência contra uma mulher?
2: Quais serviços buscar ou por qual meio fazer uma denúncia?
1: O Agosto Lilás é uma oportunidade para falar sobre esse tema e conscientizar sobre os direitos das mulheres.
2: O tema da campanha deste ano são os 20 anos da Lei Maria da Penha, considerada um dos marcos na proteção dos direitos da mulher no Brasil.
7: Foi para pedir socorro que, há 2 anos, a vítima de violência, que vamos chamar de Maria, entrou pela primeira vez em uma casa da mulher brasileira.
8: Eu cheguei na casa sem esperança nenhuma, sem expectativa nenhuma, sem norte algum. Eu estava só o farrapo humano, né? Tinha violências que eu nem tinha conhecimento que eram violências, né? Mas, assim, é página virada.
7: Criada há 11 anos, a Casa da Mulher Brasileira reúne em um só lugar serviços como apoio psicossocial, delegacia e juizado especializados, defensoria pública, serviço de saúde e alojamento de passagem. Atualmente, há 13 dessas em funcionamento no país, abertas 24 horas por dia, todos os dias da semana. A coordenadora-geral de fortalecimento da rede de atendimento do Ministério das Mulheres, Maura Souza, explica como funciona o atendimento.
9: Primeiro, a mulher passa pelo serviço de acolhimento, atendimento psicossocial, e se for um caso por um alojamento de passagem, a gente oferta esse serviço no âmbito da Casa da Mulher Brasileira, além da brinquedoteca, para que essa mulher tenha condições de ter o atendimento nos outros serviços.
7: No agosto lilás, mês de conscientização pelo enfrentamento à violência contra a mulher, a Casa reforça a garantia dos direitos das mulheres. A subsecretária de enfrentamento à violência da Secretaria da Mulher do Distrito Federal, Maíra Castro, destacou que, além do apoio imediato, a Casa da Mulher Brasileira também ajuda as vítimas a alcançarem autonomia profissional e financeira.
10: Elas podem fazer cursos, ter a empregabilidade. Temos mais de 400 mulheres empregadas em diferentes órgãos. Estão sempre visando essa oportunidade, uma porta de saída que elas tenham da violência doméstica.
7: O tema deste Agosto Lilás são os 20 anos da Lei Maria da Penha, considerada um dos marcos na proteção dos direitos da mulher no Brasil. Além da agressão física, a norma abrange outras 4 formas de violência contra a mulher. A violência patrimonial, que se caracteriza pela destruição ou retenção de bens, dinheiro ou outros recursos. A violência moral, que ocorre por meio de calúnia, difamação, injúria ou qualquer conduta que atinja a honra e a reputação da mulher. A violência psicológica, caracterizada por atitudes que causam medo, humilhação, ameaças, isolamento e manipulação, e a violência sexual, que é qualquer ato praticado sem consentimento. Em qualquer dos casos, a mulher deve fazer o registro da ocorrência. Os profissionais são qualificados para esse atendimento, de acordo com Mariana Almeida, delegada adjunta da Delegacia de Atendimento à Mulher 2, do Distrito Federal.
11: Esse policial precisa ter a sensibilidade de acolher essa vítima, de acalmá-la, para que assim ela consiga, né, relatar o que está acontecendo. E também ele precisa saber o que de fato vai auxiliar essa vítima para poder encaminhá-la a outros órgãos, a outros serviços públicos, porque a gente precisa de toda essa atuação de rede, como prevê a própria lei Maria da Penha.
7: Há em todo o país 495 delegacias especializadas de atendimento à mulher. Em 2025, as unidades realizaram mais de 782 mil atendimentos. Além disso, foram registrados 608 mil boletins de ocorrência e mais de 300 mil inquéritos instaurados e medidas protetivas de urgência solicitadas. As vítimas de violência também podem contar com a Central de Atendimento à Mulher, o Ligue 180. A ligação é gratuita e o serviço funciona 24 horas por dia, todos os dias da semana. Os serviços também podem ser acessados pelo WhatsApp 61 99610 0180 ou pelo e-mail central180@mulheres.gov.br. Mas atenção, se o caso for de emergência, ou seja, se a mulher estiver em risco imediato, a recomendação é acionar a Polícia Militar por meio do 190. Reportagem Luana Karen.
1: A Agência Nacional de Proteção de Dados, a ANPD, abriu um processo de fiscalização contra o Discord.
2: A medida busca apurar possíveis descumprimentos das regras de proteção previstas no Estatuto Digital da Criança e do Adolescente.
1: A fiscalização ocorre após episódio que resultou na morte de uma adolescente de 13 anos.
2: A plataforma terá que informar quais medidas adota para evitar situações de risco. Confira com Thaís de Araújo.
12: Muito popular entre os jogadores online, o Discord é uma plataforma que permite a troca de mensagens por texto, voz e vídeo. O serviço também reúne comunidades em que os usuários podem conversar e interagir em tempo real. Para investigar possíveis falhas na proteção de crianças e adolescentes dentro da plataforma, a Agência Nacional de Proteção de Dados, a ANPD, abriu um processo de fiscalização. O objetivo da agência é verificar se a plataforma está cumprindo as regras do Estatuto Digital da Criança e do Adolescente, o ECA Digital, para prevenir situações que possam colocar menores de 18 anos em contato com conteúdos que incentivem ou facilitem a automutilação e o suicídio. Também serão analisados os mecanismos usados pelo Discord para verificar a idade dos usuários e para identificar e retirar conteúdos que violem essas regras, além de comunicação de casos graves às autoridades. A plataforma terá 5 dias úteis para apresentar informações sobre as medidas adotadas para prevenir e combater violações graves contra crianças e adolescentes. Se forem encontradas irregularidades, a ANPD poderá determinar mudanças e aplicar as sanções previstas no ECA Digital. Entre elas, multa de até R$50 milhões por infração. A fiscalização da ANPD é um trabalho conjunto com a Polícia Civil e o CyberLab da Secretaria Nacional de Segurança Pública do Ministério da Justiça e Segurança Pública, que atuam para investigar um grupo criminoso suspeito de incentivo ao suicídio e à automutilação por meio do Discord, resultando na morte de uma adolescente de 13 anos no último dia 22 de julho. Thaís de Araújo, para a Voz do Brasil.
1: O fenômeno El Niño já é uma realidade e está afetando o clima no Brasil.
2: Ele provoca chuvas acima da média, ventanias e ciclones no sul e sudeste do país.
1: E estiagem que pode levar à crise hídrica do norte, nordeste e centro-oeste.
2: Mais cedo, nós conversamos com o secretário nacional de Defesa Civil, Volney Wolff, sobre como a população e os municípios podem se preparar para as consequências desses eventos. Acompanhe. Secretário Volney Wolff, seja muito bem-vindo à Voz do Brasil, um prazer ter o senhor com a gente aqui. Vamos começar falando sobre os impactos do El Niño, que já estão sendo sentidos, secretário, especialmente ali no sul do país. O senhor pode fazer para a gente um relato sobre como está a situação por lá, quais têm sido os principais problemas decorrentes de eventos climáticos e quais os municípios mais afetados?
13: Sim. Mariana, bem, começando aí do início, né? Na verdade, os efeitos do El Niño já são sentidos no Brasil inteiro, né? De sul a norte do país. O aquecimento das águas do Atlântico, que já passam de 2 graus, nos permitem inferir que nós já estamos vivendo um El Niño no grau muito forte, né? Isso quer dizer que vamos ter chuvas intensas na região sul do Brasil, possivelmente ainda na região sudeste, mas teremos também estiagem e escassez hídrica muito, muito forte na região amazônica e na região do nordeste, que a gente já começa a sentir também. Além disso, na região centro-oeste, é possível que tenhamos ainda incêndios e também a região centro-oeste é uma região que tem escassez hídrica e tem chuvas intensas em alguns períodos, né? E ainda, principalmente ali na São Paulo, Rio, ondas de calor prometem ser bastante fortes ainda no ano de 2026. Bom, a gente viu no último mês, especificamente agora em julho, na região sul, especialmente lá no Rio Grande do Sul, chuvas intensas que duraram mais de uma semana. Aliás, elas perduraram por mais de 10 dias. E isso ocasionou elevação dos níveis dos rios, das principais vales de rios do Rio Grande do Sul, que levam água até a bacia do Guaíba, na grande Porto Alegre, né? Então, isso acabou ocasionando danos e prejuízos à população, né? Em muitos dos municípios, a população teve água em suas casas, né? Isso sempre ocasiona um grande problema à população. E agora, na última semana, né, no último final de semana, estava previsto o ciclone extratropical, né, que é um ciclone que é formado ali na região leste do Brasil, vindo do sul do país, Uruguai, Argentina, em função daquelas massas de ar frio, que ao chegar no continente, geram chuvas intensas, mas pior que isso, né, nesse caso, ventanias próximas de 100 km por hora e o que aconteceu ali na região metropolitana de Porto Alegre é que a velocidade dos ventos passaram de 100, chegaram a 115, 120 quilômetros, tanto na região metropolitana de Porto Alegre, como lá no sul, na região de Pelotas, principalmente, né? E isso traz muitos transtornos à população das cidades.
1: Perfeito, secretário. Como o senhor citou, novos fenômenos climáticos, como tornados e ciclones, ainda são esperados, né? Como é que os municípios podem se preparar para esta situação?
13: Então, eu acho assim, é importante que a população, no primeiro momento, busque informações de órgãos oficiais. Então, a primeira coisa é buscar as informações nas defesas civis municipais, nas prefeituras, ou seja, nos órgãos oficiais, nos órgãos do governo do Estado e nos órgãos oficiais do governo federal. Como uma segunda medida, é muito importante que as pessoas busquem medidas de autoproteção. Ao ter um alerta de possível chuvas intensas com ventanias, ou seja, que vai haver em potencial a possibilidade de ocorrer um desastre, que essas pessoas busquem medidas de autoproteção. É importante também, Luciano, que as prefeituras busquem, ao longo dos períodos de preparação, botar em prática os seus planos de contingência. Quando possível, e muitas delas têm feito isso, principalmente na região sul do Brasil, fazer simulados com a população. Tirar os planos de contingência da gaveta e transformar isso em simulados, onde, junto com a população, os órgãos de defesa civis, mas mais que isso, dos sistemas municipais e estaduais de defesa civil, fazem um simulado de como é que seria uma situação de potencial desastre em função, por exemplo, de chuvas intensas.
2: O secretário, e os municípios que já foram atingidos, né? Porque a gente viu aí que no Rio Grande do Sul a coisa já começou a escalar. No caso dos municípios que já foram atingidos, como é que eles devem proceder para conseguir a ajuda do governo federal?
13: A Defesa Civil Nacional, ela orienta desde a decretação da situação de emergência, a solicitação de reconhecimento federal e a elaboração de planos. No primeiro momento, ajuda humanitária, quando for o caso, de restabelecimento, quando há alguma avaria pequena na infraestrutura pública, e, em último caso, a orientação sobre a construção de planos de reconstrução naqueles casos onde os danos e os prejuízos na infraestrutura pública foram de maior porte.
1: Perfeito. Secretário, a gente está falando do sul do país, como o senhor colocou, né? Questão de alagamentos, chuvas, tornados, e também o senhor colocou no início, existe o outro lado, né? O agravamento da estiagem em grande parte do país, mais notadamente região centro-norte. Quais são os maiores perigos desta situação?
13: Então, nós não podemos nos esquecer que em 2023, de 23 para 24, no El Niño também muito forte, talvez tenha sido a maior estiagem, a maior crise hídrica que a gente viveu nos últimos tempos na região amazônica, né? Os grandes rios, parte deles secaram, os transportes via navegação ficaram muito prejudicados e nós tivemos que lançar mão, de algumas ações para ajudar os estados do norte. Nós temos equipes em todas as regiões do norte, em todos os estados do norte, mais o centro-oeste, reuniões de capacitação de como a gente deve se preparar

0: terremoto que atingiu o país na manhã desta segunda-feira.
1: O tremor de magnitude 7,4 foi o mais forte registrado no país durante a última década, segundo o Serviço Geológico Colombiano.
0: O Itamaraty acompanha os esforços de busca e de assistência às populações afetadas e manifesta a disposição de colaborar com as autoridades colombianas. Até o momento, não foram identificados brasileiros entre as vítimas.
1: O governo da Colômbia decretou estado de emergência. Segundo o balanço oficial, ao menos 111 pessoas morreram e 87 ficaram feridas.
0: O plantão consular permanece à disposição para prestar assistência a cidadãos brasileiros em situação de emergência.
1: O atendimento da Embaixada do Brasil em Bogotá pode ser feito por meio do telefone 57-31-0809-6169. Já o plantão consular em Brasília pode ser feito pelo telefone 61-98-260-0610.
0: Começaram as convocações da lista de espera do Fundo de Financiamento Estudantil, FIES.
1: Os inscritos nessa edição que ainda não foram pré-selecionados devem acompanhar a classificação no site do FIES até o dia 24 de setembro para não perder a vaga.
0: A diretora de Políticas de Acesso à Educação Superior do Ministério da Educação, Marina Castro, explica como garantir a vaga.
2: O candidato que for pré-selecionado por meio da lista de espera terá 3 dias úteis a contar da data da convocação para acessar a página do FIES e complementar as informações da inscrição. Na sequência, será a vez de validar a documentação exigida, primeiro na instituição de ensino e depois no banco. Os prazos de cada etapa devem ser observados rigorosamente para evitar a perda da vaga para financiamento do curso.
1: Nessa edição foram disponibilizadas 75.500 vagas, distribuídas em mais de 1.200 instituições privadas de educação superior.
0: Metade das vagas é destinada para estudantes com renda familiar per capita de até meio salário mínimo, inscritos no CadÚnico.
1: Os pré-selecionados devem acompanhar a classificação no endereço fiesseleçãoaluno.mec.gov.br.
0: E estudantes que participam do processo seletivo do ProUni, o Programa Universidade para Todos, e foram pré-selecionados, devem comprovar as informações de inscrição até sexta-feira, dia 14.
1: A documentação exigida deve ser apresentada diretamente na instituição de ensino superior.
0: Os estudantes que recebem bolsa integral do ProUni podem solicitar a bolsa permanência. Saiba como.
3: Estudantes com bolsa integral do ProUni e matriculados em cursos presenciais de turno integral podem solicitar a Bolsa Permanência, auxílio mensal de R$ 700,00, concedido pelo Ministério da Educação. O benefício é destinado ao custeio de despesas educacionais e atende alunos de cursos com duração mínima de 6 semestres e média de pelo menos 6 horas de aula por dia. Para receber a bolsa, o estudante também precisa ter conta corrente individual no Banco do Brasil ou na Caixa Econômica Federal, vinculada ao mesmo CPF cadastrado no sistema do ProUni. O auxílio não pode ser acumulado com outras bolsas públicas de mesma finalidade e pode ser suspenso caso a bolsa principal do ProUni seja interrompida ou o aluno deixe um curso integral. O pedido deve ser feito diretamente na coordenação do ProUni da instituição de ensino superior onde o estudante está matriculado. A faculdade verifica se o curso é elegível, realiza o cadastro no sistema e inclui o aluno na relação mensal de beneficiários, conforme a disponibilidade orçamentária do Ministério da Educação. Claudimário Carvalho, para a Voz do Brasil.
1: Trabalhar desde os 14 anos de forma legal, com remuneração e ainda aprender um ofício.
0: É a aprendizagem profissional, uma modalidade de contratação que combina formação teórica e experiência prática no ambiente de trabalho.
4: Criada no ano 2000, a contratação de aprendizes é voltada a adolescentes e jovens entre 14 anos completos e 24 anos incompletos. O contrato de aprendizagem é registrado em carteira de trabalho, com acesso aos direitos trabalhistas e previdenciários. Entre eles, remuneração proporcional às horas trabalhadas, nunca inferior ao salário mínimo hora, o depósito do Fundo de Garantia do Tempo de Serviço, FGTS, o 13º salário, as férias e o vale-transporte. No entanto, o contrato de aprendizagem tem prazo determinado de até 2 anos e a jornada de trabalho possui regras específicas, de 4 a 6 horas diárias para aprendizes que ainda não concluíram o ensino médio e de até 8 horas diárias para aqueles que já concluíram o ensino médio. Para se candidatar

0: a uma vaga de aprendizagem, o jovem deve estar regularmente matriculado e frequentando uma instituição de ensino. A contratação está vinculada à participação em curso de aprendizagem profissional em instituição habilitada, como SESC, SENAC e SENAT, por exemplo. A contratação de aprendizes é obrigatória para estabelecimentos de qualquer natureza que possuam, no mínimo, 7 empregados em funções que demandem formação profissional. Daniele Popov para a Voz do Brasil.
1: O custo dos alimentos da cesta básica registrou queda em 26 capitais brasileiras no mês de julho.
2: Foi o que mostrou a pesquisa realizada todo mês pela Conab, a Companhia Nacional de Abastecimento, e pelo DIEESE, o Departamento Intersindical de Estatísticas e Estudos Socioeconômicos.
1: Segundo a análise, na comparação entre julho e junho, as maiores quedas ocorreram em Natal, Maceió e Belo Horizonte. Apenas São Luís registrou aumento.
2: Os produtos que tiveram as principais reduções nas capitais brasileiras foram a batata, tomate, café e açúcar.
1: Ainda segundo o levantamento da Conab e do DIEESE, houve também diminuição no preço da carne em 14 capitais.
2: E essas foram as notícias do governo federal.
1: Fique agora com as notícias do Poder Judiciário e do Congresso Nacional. Boa noite.
2: Boa noite para você e até amanhã.
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5: Em seminário, o presidente do STF, do CNJ, fala sobre transparência e confiança pública.
6: Ministro Fachin participa da abertura das celebrações do bicentenário dos cursos jurídicos no Brasil.
5: STJ reconhece validade de tarifa de adiantamento a depositante prevista em contrato bancário.
6: Boa noite, eu sou Marcela Luiza.
5: E eu sou Walter Lima.
6: Presidente do STF e do CNJ, ministro Edson Fachin, abre seminário O Judiciário em Debate, Integridade, Eficiência e Acesso à Justiça.
5: O evento é uma iniciativa do jornal Folha de São Paulo em parceria com a OAB do Estado. Carolina Chaves.
7: O ministro Edson Fachin explicou que o judiciário já avançou muito na transparência e no acesso à justiça com a ajuda da tecnologia, mas é preciso mais para preservar a confiança nas instituições e exercício responsável da função.
8: Precisamos enfrentar com seriedade a agenda de moralização dos gastos públicos, de aprofundar as investigações de corrupção que ainda permanecem em nosso país, bem como aperfeiçoar os mecanismos de transparência e encontrar soluções públicas, justas e fiscalmente sustentáveis para questões estruturais do Estado brasileiro, inclusive no que diz respeito ao regime remuneratório da magistratura, que é o que faremos com a proposição de uma lei federal de caráter nacional, cuja minuta estará pronta até o final deste ano.
7: Os encontros acontecem nas manhãs de segunda-feira, nos dias 10, 17 e 24 de agosto.
6: O presidente do STF e do CNJ, ministro Edson Fachin, também participou hoje do início das comemorações dos 200 anos dos cursos jurídicos no Brasil na Faculdade de Direito da Universidade de São Paulo.
5: A cerimônia abriu a programação do bicentenário dos cursos jurídicos no Brasil.
6: Na ocasião, Fachin ressaltou o papel da Faculdade de Direito de São Paulo como espaço de defesa das liberdades públicas, dos direitos humanos e da democracia.
5: Os cursos de direito no país foram criados em 11 de agosto de 1827, por decreto de Dom Pedro I.
6: A Polícia Federal deflagrou hoje uma operação para investigar possíveis irregularidades na aplicação de recursos do regime próprio de previdência social do município de Maceió, em Alagoas.
5: A ação foi autorizada pelo ministro André Mendonça, do STF. Marta Ferreira.
9: Entre os alvos está o Maceió Previdência, autarquia responsável pela análise e concessão de benefícios de pensão por morte e aposentadoria. A Polícia Federal busca esclarecer as circunstâncias do credenciamento, da cotação, da análise de risco, da governança e da tomada de decisão que antecederam os investimentos. A investigação tem como objeto duas aplicações realizadas nos anos de 2023 e 2024, que totalizaram R$ 97 milhões de reais. Na decisão do ministro André Mendonça, ele aponta que houve possível direcionamento dos investimentos e exposição desproporcional do patrimônio previdenciário a ativos de risco elevado e liquidez reduzida.
6: É válida a tarifa de adiantamento a depositante prevista em contrato bancário.
5: Esse entendimento é do STJ, Fátima Ochoa.
10: A tarifa de adiantamento a depositante remunera o serviço prestado quando o banco adianta recursos para cobrir pagamentos que ultrapassam o saldo da conta. Em ação civil pública, o Ministério Público de São Paulo questionou a legalidade da tarifa. O juízo de primeiro grau declarou nula a cláusula contratual, proibiu novas cobranças e determinou a devolução em dobro dos valores pagos. E o Tribunal Estadual substituiu a restituição em dobro pela devolução simples. Na quarta turma do STJ, o ministro relator João Otávio de Noronha explicou que a tarifa de adiantamento a depositante não se confunde com os encargos da operação de crédito e a cobrança é permitida quando há previsão contratual clara e segue normas do Conselho Monetário Nacional e do Banco Central, como nesse caso. Assim, o colegiado deu parcial provimento ao recurso especial do banco e julgou improcedente a ação civil pública.
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6: Uma boa noite.
5: E até amanhã.
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12: Eu sou Paula Groba.
13: E eu sou Ricardo Nakaoka.
12: E estes são os destaques de hoje do Jornal do Senado, que começa agora.
13: Senado inicia semana de esforço concentrado.
12: Senadora cobra resultados e transparência no uso de verbas para o povo Yanomami.
13: Projeto proíbe que concursos da segurança pública limitem vagas para mulheres.
12: Boa noite.
13: Boa noite.
12: Mais de 2 bilhões de reais foram destinados desde 2023 à proteção do território Yanomami.
13: Mas como esses recursos estão sendo aplicados? Essa foi uma das questões debatidas pela Subcomissão Permanente dos Povos Indígenas Yanomami durante a audiência nesta segunda-feira. Repórter Rodrigo Rezende.
14: O ministro dos Povos Indígenas, Eloy Terena, destacou que os recursos conseguidos por meio dos créditos extraordinários são distribuídos para diversos ministérios e que, no caso da pasta dos povos indígenas, vários eram os desafios enfrentados na área Yanomami, porção do território brasileiro na região norte do Amazonas e de Roraima, equivalente ao tamanho de Portugal.
15: Quando nós assumimos em 2023, desenhamos ali uma estrutura para fazer frente às demandas que estavam colocadas, né? Garimpo ilegal presente na terra indígena, situação de desnutrição e uma ausência de proteção territorial.
14: A senadora Damaris Alves, do Republicanos do Distrito Federal, afirmou que os recursos ainda precisam ser aumentados, mas sempre com cobrança por resultados.
16: Que em 2022, 56% das crianças estavam em estágio de desnutrição. Agora em 26, depois das ações emergenciais, a gente cai para 46. O valor foi pouco para a gente alcançar as metas de nutrição e combate à fome.
14: Além da compra e distribuição emergencial de cestas básicas, parte dos recursos destinados ao Ministério dos Povos Indígenas foi usada para criar uma estrutura capaz de identificar a origem e o destino do ouro extraído no Brasil, especialmente o retirado do território Yanomami.
12: E em meio às divergências entre governo, oposição e judiciário, está pronto para votação no plenário do Senado o projeto que cria o Exame Nacional de Proficiência em Medicina.
13: A discussão ganhou um novo capítulo após o Tribunal Regional Federal suspender as sanções aplicadas pelo governo às faculdades que tiveram baixo desempenho no Exame Nacional de Avaliação da Formação Médica, realizado em 2025. Repórter repórter Douglas Castilho.
17: A controvérsia principal é entre o atual ENAMED, exame realizado ao longo do curso de medicina organizado pelo MEC, e a proposta do PROFIMED, avaliação de proficiência a ser realizada pelo Conselho Federal de Medicina após a graduação em análise no Congresso. Em debate no Senado, o senador Rogério Carvalho, do PT de Sergipe, afirmou que o processo de verificação não pode se dar apenas ao fim do curso.
18: Eu defendo que tem o teste de proficiência, mas ele tem que ser a última etapa de um processo mais amplo de avaliação e que tem que gerar consequências para as escolas que garantem o ingresso.
17: Já o relator do projeto de lei do PROFIMED, senador doutor Irã, do PP de Roraima, reforçou que o Conselho Regulamentador da Profissão, CFM, deve ser o responsável pela certificação.
19: Colocar o PROFIMED, a prova de proficiência, no Ministério da Educação, que tem sido responsável pela proliferação desenfreada de escolas médicas no nosso país, produzindo médicos com baixo conhecimento, colocando a população em alta vulnerabilidade, isso é um perigo para a sociedade.
17: Uma decisão do TRF da primeira região, em 5 de agosto, suspendeu as punições impostas pelo Executivo às universidades com resultados considerados ruins no ano passado, com base no ENAMED.
12: O Senado começou hoje uma semana de esforço concentrado com votações importantes. Os parlamentares terão uma agenda intensa no plenário e nas comissões, com propostas que podem impactar a indústria, o mercado de trabalho e a relação entre contribuintes e o fisco.
13: Entre os destaques está a criação de um programa de estímulo à indústria nacional de fertilizantes. Os detalhes com o repórter Pedro Pincer.
20: A pauta de votações do plenário para esta semana prevê a votação de pelo menos 10 projetos. O primeiro item que deve ser analisado é a criação do Programa de Desenvolvimento da Indústria de Fertilizantes. O objetivo é estimular investimentos na implantação, ampliação e modernização da infraestrutura voltada à produção nacional de fertilizantes e de seus insumos. Para o autor, senador Laércio Oliveira, do Progressistas de Sergipe, a iniciativa busca reduzir a dependência brasileira da importação de fertilizantes e fortalecer a segurança alimentar, a competitividade do agronegócio e a indústria.
21: O Brasil não pode apenas continuar reagindo às crises internacionais. Precisamos nos antecipar a elas. Precisamos construir autonomia. Precisamos fortalecer a nossa indústria. Precisamos garantir estabilidade para quem produz e segurança para quem consome.
20: Na quarta-feira, está prevista a votação do texto da Câmara para o projeto de lei complementar que cria descontos para contribuintes que regularizarem espontaneamente seus débitos tributários e reforça na esfera administrativa a aplicação de decisões do STF e do STJ, e também a criação de dois estatutos, o do aprendiz, que estabelece regras para a jornada de trabalho, novas hipóteses de rescisão do contrato e direitos para essa parcela de trabalhadores, e o da vítima, que reúne em um único texto direitos e garantias hoje distribuídos em diferentes normas para vítimas de crimes e contravenções, calamidades públicas, desastres e epidemias.
12: E após a aprovação no Senado, foi sancionada a lei que permite a destinação ao Corpo de Bombeiros de emendas parlamentares antes exclusivas da área da saúde.
13: Os recursos financiarão atendimentos de urgência feitos pelas corporações. Repórter Marcela Diniz.
22: 40% das ocorrências atendidas por bombeiros no Brasil em 2025 foram do tipo pré-hospitalar, em acidentes e outras situações de urgência. Isso equivale a mais de 1 milhão de emergências. Com a Lei Complementar 234, sancionada no dia 6 de agosto, parlamentares estão autorizados a destinar recursos de emendas da área da saúde para financiar esse tipo de atendimento. Antes, as verbas recebidas pelos corpos de bombeiros estaduais e do Distrito Federal teriam de estar vinculadas à rubrica da segurança pública. O senador Wilder Moraes, do PL Goiano, um dos relatores do projeto que deu origem à lei, ressaltou que os bombeiros atuam em parceria com o Serviço de Atendimento Móvel de Urgência, o SAMU, e afastou a possibilidade de disputa pelo orçamento da saúde pública.
23: Não transfere recursos da saúde para a segurança pública, apenas permite financiar o serviço de saúde que os bombeiros já prestam gratuitamente todos os dias, salvando vidas em todo o Brasil.
22: O dinheiro das emendas não poderá ser usado pelos corpos de bombeiros para pagar salários nem para custear ações que não estejam ligadas aos atendimentos pré-hospitalares. O Senado pode concluir a votação do projeto que proíbe a limitação de vagas para mulheres em concursos da área de segurança pública.
13: O texto, já aprovado pelas Comissões de Direitos Humanos e de Segurança Pública, também reserva pelo menos 20% das vagas para mulheres nas polícias civis, militares e penais, nos corpos de bombeiros e nas polícias institucionais do Judiciário e do Ministério Público. Repórter Bruno Lourenço.
0: O projeto de lei que está pronto para ser votado no plenário do Senado proíbe a limitação de vagas para mulheres em concursos da área de segurança pública. A iniciativa também reserva pelo menos 20% das vagas nos concursos públicos das polícias e bombeiros para o público feminino. A relatora na Comissão de Segurança Pública, senadora Damares Alves, do Republicanos do Distrito Federal, defende a medida.
1: O que queremos? Uma política de valorização da mulher lá na Polícia Militar, no Corpo de Bombeiro, na Polícia Civil.
0: A proposta cria ainda a Política Nacional de Valorização das Mulheres na área de segurança pública, que será condição para o repasse de verbas do Fundo Nacional do Setor, como explicou o relator na Comissão de Direitos Humanos, senador Alessandro Vieira, do MDB de Sergipe.
2: As mulheres na segurança pública são historicamente discriminadas. Isso é um fato incontestável. Uma realidade que se repete em matérias, em casos que todos nós temos em diversas oportunidades de conhecimento.
0: A nova política estabelece igualdade de oportunidades entre mulheres e homens nas carreiras da segurança pública. O fim da exclusividade ou preferência dessas atividades para homens. A rejeição de práticas, atitudes e crenças discriminatórias. E o enfrentamento do assédio e da violência contra mulheres no ambiente de trabalho.
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13: 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Com a edição de Paula Groba e trabalhos técnicos de João Lira, o Jornal do Senado fica por aqui. Acompanhe agora as notícias da Câmara dos Deputados. Boa noite.
22: Boa noite e até amanhã.
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25: Plenário pode votar projeto que prioriza processo sobre crimes de racismo.
26: Câmara retira da Justiça a atribuição de julgar a entidade que atende menores.
25: Parlamentares garantem direitos para a pessoa que tem espinha bífida aberta.
26: Boa noite. Os deputados aprovaram uma proposta que busca garantir direitos a pessoas com espinha bífida aberta. A condição resulta de uma falha congênita no sistema neurológico e gera uma série de dificuldades a quem tem a malformação. A reportagem é de Paula Bittar.
27: A Comissão de Constituição e Justiça da Câmara aprovou uma proposta que classifica a espinha bífida aberta como deficiência para todos os efeitos legais. A espinha bífida é uma condição congênita em que há uma falha no fechamento do tubo neural, estrutura que dá origem ao cérebro, medula e vértebras. Essa falha pode deixar partes da medula expostas ou mal protegidas, resultando em diferentes níveis de comprometimento neurológico. O tipo mais grave e conhecido é a mielomeningocele, em que parte da medula espinhal e os nervos saem por uma abertura nas costas do bebê, formando uma bolsa visível ao nascimento e, por isso, é chamada de aberta. Essa condição pode causar paralisia nas pernas. De acordo com a proposta, pessoas diagnosticadas com espinha bífida aberta terão atendimento integral pelo Sistema Único de Saúde, sendo assegurado, no mínimo, atendimento por equipe multidisciplinar, acesso a exames complementares, assistência farmacêutica e acesso a modalidades terapêuticas reconhecidas, inclusive fisioterapia e atividade física. O atendimento integral prevê também a divulgação de informações sobre a espinha bífida aberta e as medidas preventivas e terapêuticas disponíveis. A relatora na comissão, deputada Silvia Cristina, do PP de Rondônia, destacou que o projeto garante mais segurança jurídica e facilita o acesso das pessoas aos direitos previstos na Lei Brasileira de Inclusão.
4: Apesar dos avanços na legislação brasileira, muitas pessoas com espinha bífida ainda enfrentam dificuldades para ter condição reconhecida como deficiência e, consequentemente, acessar direitos garantidos. Como relatora, o parecer favorável foi porque entendo que estamos promovendo justiça social, inclusão e dignidade. Estamos garantindo que crianças, jovens e adultos com espinha bífida tenham maior proteção legal, mais acesso às políticas públicas e melhores condições para exercer plenamente sua cidadania.
27: A proposta que classifica a espinha bífida aberta como deficiência para todos os efeitos legais já pode seguir para a análise do Senado, a menos que haja recurso para votação antes pelo plenário da Câmara. Da Rádio Câmara de Brasília, Paula Bittar.
3: Saúde.
5: Leandre, do PSD do Paraná, apresentou o projeto que assegura às pessoas em tratamento contra o câncer o direito de usar lenço, turbante ou cobertura semelhante em fotografias destinadas à emissão, renovação ou segunda via de documentos oficiais de identificação.
26: Leandre explica que a proposta condiciona o uso do acessório à plena visibilidade dos elementos do rosto necessários à identificação biométrica. A deputada ressalta que a proposta também prevê a atualização gratuita da fotografia após o fim do tratamento oncológico.
3: Educação.
5: Professora Luciene Cavalcante, do PSOL de São Paulo, cobra do Senado a aprovação de projeto que cria um piso nacional para os profissionais de apoio técnico, administrativo e operacional da educação básica. A proposta, já aprovada pela Câmara, aguarda análise desde março.
6: Isso seria hoje, em valores, um pouco mais de R$ 3.800 por 40 horas de trabalho. Infelizmente, a gente não tem ainda leis que garantam o piso e a carreira dos profissionais não docentes. Quem são esses profissionais? São os profissionais que estão nas secretarias da escola, que estão nas inspetorias, que estão na limpeza das escolas, fazendo as merendas. São todos os profissionais que são essenciais para a educação e não são docentes. A escola não é feita só de professores. A gente tem todo um outro corpo de profissionais que precisam ser valorizados e não estão sendo valorizados.
26: Professora Luciene Cavalcante afirma que o Fundo da Educação Básica, o Fundeb, oferece recursos para custear a valorização da categoria. A deputada garante que o Senado já tem assinaturas suficientes para a apreciação da proposta.
3: Trabalho.
5: Marreca Filho, do PRD do Maranhão, é autor de projeto que cria diretrizes específicas para a inclusão profissional de adultos com transtorno do espectro autista. O texto prevê qualificação acessível, adaptação dos processos seletivos e apoio para ingresso no mercado de trabalho.
26: Para Marreca Filho, a contratação isoladamente não assegura a inclusão das pessoas com autismo. Ele também propõe acompanhamento no ambiente profissional, além da orientação de gestores e de equipes, para reduzir barreiras que dificultam a permanência e o desenvolvimento na carreira.
5: Doutor Francisco, do PT do Piauí, é autor de projeto que institui 7 de abril como Dia Nacional do Médico Legista. O deputado ressalta que a data faz referência à regulamentação em 1886 da função médico-policial responsável pela realização de perícias a serviço do Estado.
26: Dr. Francisco explica que o médico legista produz provas técnicas usadas na investigação de crimes e nas decisões judiciais. A proposta incentiva campanhas educativas, homenagens e eventos científicos voltados à divulgação dos avanços da medicina legal.
3: Previdência.
5: Eduardo da Fonte, do PP de Pernambuco, apresentou o projeto que cria uma política nacional de proteção às mães solo, com prioridade nos programas federais de combate à pobreza. A proposta prevê o pagamento em dobro dos benefícios de transferência de renda custeados pela União.
26: O projeto de Eduardo da Fonte também prevê atendimento prioritário à mãe solo em programas habitacionais, vagas em creches, qualificação profissional, microcrédito e assistência jurídica. Ele argumenta que a integração das medidas estabelecidas no texto amplia a autonomia das mulheres.
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3: votação.
25: O plenário da Câmara pode votar em breve projeto que dá prioridade a inquéritos e processos sobre crime de racismo. O texto está em regime de urgência e não precisa passar pelas comissões, como explica o repórter Antônio Vital.
8: O plenário da Câmara dos Deputados pode votar projeto que dá prioridade aos processos e inquéritos relativos a crime de racismo na polícia e no judiciário. A proposta também estabelece procedimentos que os policiais devem seguir ao registrar a ocorrência. Uma das medidas determina que a autoridade policial deve registrar a ocorrência com a classificação própria de crime resultante de discriminação ou preconceito de raça, cor, etnia, religião ou procedência nacional. Dessa forma, as ocorrências não poderão mais ser classificadas como crimes diversos, o que faz com que denúncias de racismo não apareçam nas estatísticas de segurança pública, de acordo com a autora do projeto, a deputada Dandara, do PT de Minas Gerais. A proposta obriga ainda o delegado a comunicar o caso imediatamente ao Ministério Público e a justificar por escrito caso opte por não classificar a ocorrência como crime racial. Além disso, dá à vítima o direito de pedir a reclassificação da ocorrência, quando houver decisão nesse sentido. Outro direito da vítima, de acordo com o texto, é ser acompanhada durante toda a fase de inquérito por um advogado ou defensor público. O projeto ganhou regime de urgência, o que permite que seja votado diretamente no plenário, sem passar pela análise das comissões permanentes da Câmara. O texto contém outras medidas que deverão ser seguidas pela polícia ao registrar e investigar crimes de racismo. Uma das diretrizes é evitar a exposição indevida, o constrangimento, a humilhação ou o questionamento sobre a vida privada da vítima ou sobre a legitimidade da queixa. A polícia terá ainda que evitar interrogatórios sucessivos sobre o mesmo fato. O regime de urgência foi aprovado de maneira simbólica pelo plenário, mas foi criticado por deputados do Novo, Missão e do PL. Para o deputado Cabo Gilberto Silva, do PL da Paraíba, a legislação atual já prevê pena de prisão para o crime de racismo e o projeto aumenta a discriminação racial.
9: São projetos como esse que faz a discriminação às pessoas, senhor presidente. Ele não vale nem nada o povo brasileiro. A legislação já existe, senhor presidente. Quem descumprir a legislação vai pagar e pagar caro, simples. Até porque racismo é crime inafiançável, senhor presidente. É só denunciar que a pessoa vai presa, sem direito à fiança, em flagrante delito. Então eu não entendo por que tanta energia para ser gasta com um projeto dessa natureza.
8: De acordo com a autora da proposta, a deputada Dandara, embora a legislação já preveja punição para o crime de racismo, existe uma lacuna em relação ao atendimento humanizado, especializado e à não revitimização de quem faz a denúncia. Segundo ela, a vítima muitas vezes está sujeita a tratamento inadequado, repetição excessiva de depoimentos e questionamentos indevidos sobre a ocorrência.
10: Orienta como que as forças de segurança devem agir para garantir o cumprimento das leis brasileiras que tipificam o racismo e a injúria como crimes inafiançáveis e imprescritíveis. Nós não queremos a revitimização. A pessoa já passa por uma violência, ela não consegue nem sequer registrar o boletim de ocorrência, não consegue dar andamento no processo no Ministério Público e isso vai acarretando uma série de violências continuadas.
8: Ainda não há data para votação no plenário da Câmara do projeto que dá prioridade aos processos e inquéritos relativos a crime de racismo na polícia e no judiciário. Da Rádio Câmara de Brasília, Antônio Vital.
3: Segurança Pública.
26: Professora Marcivânia, do PCdoB do Amapá, apresentou o projeto que endurece as regras para a concessão de trabalho externo a pessoas privadas de liberdade. A proposta exige o cumprimento de parte da pena, bom comportamento e decisão judicial fundamentada.
25: O texto da professora Marcivânia também obriga o uso de tornozeleira eletrônica durante o período fora do presídio. Além disso, proíbe o benefício para condenados por crimes como feminicídio, latrocínio, crimes hediondos e participação em organização criminosa armada.
26: Daiana Santos, do PCdoB do Rio Grande do Sul, defende o projeto que destina 30% da arrecadação das BETs ao Fundo Nacional de Segurança Pública. O texto também reserva pelo menos 30% de todos os recursos do fundo para prevenir o feminicídio e enfrentar a violência contra a mulher.
25: Daiana Santos avalia que a ampliação do financiamento pode interromper o ciclo de violência antes do desfecho fatal. A deputada cita o monitoramento de agressores, as patrulhas Maria da Penha e as casas de acolhimento entre as ações possíveis.
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15: Justiça.
26: A Câmara aprovou o projeto que retira da Justiça a atribuição de julgar entidades de atendimento a crianças e adolescentes. O texto agora será analisado pelos senadores. A repórter Maria Neves tem os detalhes.
16: A Comissão de Constituição e Justiça da Câmara dos Deputados aprovou o projeto da deputada Laura Carneiro, do PSD do Rio de Janeiro, que retira do Poder Judiciário a tarefa de avaliar a qualidade do trabalho das entidades de atendimento a menores em conflito com a lei. Atualmente, o Estatuto da Criança e do Adolescente determina que essa atribuição cabe aos conselhos tutelares, ao Ministério Público e à Justiça da Infância e da Juventude. As avaliações periódicas são pré-requisito para renovar a autorização de funcionamento das instituições que atendem menores em cumprimento de medida socioeducativa. Na opinião de Laura Carneiro, uma vez que a Justiça é responsável por julgar possíveis irregularidades no funcionamento dessas entidades, o acúmulo das funções de avaliar e julgar pode comprometer a imparcialidade do processo. A deputada também argumenta que os conselhos tutelares e o Ministério Público são os órgãos em melhores condições de avaliar as instituições que atendem crianças e jovens.
17: O Ministério Público é o grande fiscal da lei, fiscal da probidade. Também é uma maneira que os conselhos tutelares que trabalham com as crianças e adolescentes podem auxiliar nessa fiscalização. É no Ministério Público e nos conselhos tutelares que você tem as equipes multidisciplinares que sabem fazer esse papel.
16: O Estatuto da Criança e do Adolescente determina que os programas de acolhimento em execução serão reavaliados pelo Conselho Municipal dos Direitos da Criança e do Adolescente, no máximo a cada 2 anos. Para receber o atestado de qualidade, que com o projeto passa a ser de responsabilidade apenas dos conselhos tutelares e do Ministério Público, a instituição deve comprovar que atende todos os requisitos previstos na lei. Dentre as obrigações das entidades de acolhimento, estão a oferta de atividades educativas, não separar irmãos, promover a participação da criança ou adolescente na vida da comunidade local e incluir pessoas da comunidade no processo educativo. Ainda de acordo com o Estatuto, no caso de programas de acolhimento institucional ou familiar, os avaliadores devem considerar também os índices de sucesso na reintegração ou de adaptação à família substituta. Da Rádio Câmara de Brasília, Maria Neves.
15: Economia.
25: Vander Loubé, do PT de Mato Grosso do Sul, é um dos autores do projeto que cria a figura jurídica das cooperativas solidárias. A proposta estabelece regras próprias para a constituição e o funcionamento dessas organizações voltadas à economia solidária e à inclusão social.
26: O texto também prevê incentivos para fortalecer o setor. Entre as medidas citadas por Vander Loubé estão prioridade em compras públicas, criação de um fundo de fomento e normas específicas para cooperativas de plataformas digitais e de finanças solidárias.
25: Projeto de Valdemar Oliveira, do Avante, de Pernambuco, cria o Sistema Nacional de Comunicação Preventiva e Gestão de Riscos de Regularidade Federativa. Ele explica que o objetivo é reduzir bloqueios provocados por pendências de estados, Distrito Federal e municípios.
26: De acordo com Valdemar Oliveira, os entes federados vão receber alertas antecipados para que regularizem dívidas antes de sofrerem restrições. Na visão do parlamentar, a medida busca fortalecer a gestão pública e ampliar a transparência no uso de recursos públicos.
15: Agricultura.
25: Sérgio Brito, do PSD da Bahia, quer promover a discussão sobre os impactos do fenômeno climático Super El Niño na agricultura brasileira. Segundo ele, o debate também deve abordar os reflexos no preço dos alimentos e na segurança alimentar.
26: Sérgio Brito propõe a participação de representantes do governo, de órgãos de meteorologia e de entidades do setor agropecuário. O deputado informa que o objetivo é elaborar estratégias de adaptação às mudanças climáticas e subsidiar políticas públicas para reduzir os impactos sobre a produção rural.
3: Cultura.
5: Proposta em análise na Câmara reconhece a Axé Music como expressão da cultura nacional. A autora da matéria, Lidice da Mata, do PSB da Bahia, argumenta que o gênero conquistou projeção em todo o país e se consolidou como um dos principais movimentos da música brasileira.
1: A música baiana tomou conta do Nordeste, tomou conta do Sudeste, através dos seus principais compositores e cantores que executam, interpretam a chamada música baiana ou axé music. Então, na medida em que esse movimento se transformou num movimento de reconhecimento nacional na prática, é muito importante que nós possamos reconhecer.
26: Lidice da Mata lembra que o axé surgiu na Bahia a partir da mistura de ritmos como samba reggae e se expandiu por todo o país. A parlamentar acredita que o reconhecimento fortalece a cultura e o mercado musical brasileiro.
5: Termina agora o Jornal Câmara dos Deputados, produzido pela Rádio Câmara, com trabalhos técnicos de Everson Urani e apresentação de Márcio Aquilissardi e Val Monteiro. Boa noite.
26: Uma boa noite para você. 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
18: 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Notícia na hora certa, 8 horas. Número de mortos por terremoto na Colômbia chega a 111. Socorristas ainda buscam desaparecidos. Mais de 90 horas após temporais, 26 mil pontos seguem sem luz no estado. Principais pontos estão no extremo sul, em Santa Vitória do Palmar e no Chuí. Porto Alegre tem melhora em índice de qualidade da educação básica, mas segue entre as piores capitais do país. O céu é nublado em Porto Alegre, a temperatura agora é de 11 graus. A nebulosidade aumenta nessa noite. O tempo segue seco e frio em todo o estado. 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
19: Um ponto de lentidão e atenção para o motorista na Alberto Pasqualini, na esquina com a Aritarragô, na zona norte de Porto Alegre. Para quem segue para a zona leste, em direção ao bairro, ainda tem ponto de lentidão na Bento e na Ipiranga, junto da Antônio de Carvalho, mas já bem reduzido na comparação com o final de tarde, que foi bastante congestionado por ali. Com trânsito, Ian Tambará.
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18: Guarda Municipal abre investigação interna sobre abordagem a voluntários em Porto Alegre.
20: A Corregedoria da Secretaria Municipal de Segurança abriu uma investigação interna sobre a abordagem da Guarda Municipal de Porto Alegre ao projeto Cozinheiros do Bem. O episódio ocorreu durante a distribuição de refeições para pessoas em situação de rua no viaduto da Conceição, em julho. Os voluntários relataram que foram impedidos de distribuir refeições e ameaçados durante a abordagem. O procedimento tem prazo inicial de 30 dias, prorrogável pelo mesmo período. A guarnição que estava de serviço vai ser ouvida. Da redação, Ayrton Lemos.
18: A China requisitou formalmente participação nas consultas da Organização Mundial do Comércio contra o tarifaço de até 37,5% colocado pelos Estados Unidos ao Brasil. O governo brasileiro acionou a organização no final de julho contra as sobretaxas aplicadas com base em uma apuração sobre práticas comerciais brasileiras consideradas injustas. Uma segunda apuração é sobre um suposto emprego de trabalho forçado. Os Estados Unidos aceitaram realizar as consultas. O governo norte-americano respondeu ao pedido e informou estar à disposição para discutir o tarifaço. 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
2: 20 horas e 4 minutos.
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22: Boa noite, meus amigos. Hoje, dia 10 de agosto, né? Dia 10 de agosto de 2026. Logo, logo tá chegando a Romaria de Nossa Senhora da Salete. Ontem foi Dia dos Pais. 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Boa noite, Girley, boa noite aos amigos do esporte. Estamos aqui, eu e o Gilei. Hoje o Adriano tá lá pro lado de Aratiba, né? Então nós temos com um probleminha de internet aqui, o pessoal pode começar já a entrar na live, já tem gente grudado aqui na Rádio Salete e nós vamos então falar de esporte, né, Gilei?
23: Boa noite, Nico. Boa noite,
6: pessoal de casa, mandar boa noite pro Adriano, né? Daqui a pouco com certeza entra na live aí também. Mais uma segunda-feira aí, dia 10, né? 10 de agosto, nós estamos aí já. Temos muita coisa para falar agora hoje, Nico, né? A respeito aí também, mas principalmente do esporte local, né? O que a gente tem pela frente aí. E falar um pouquinho do nosso Colorado, do Grêmio, enfim, Juventude.
7: Ipiranga.
6: Ipiranga, né? Foi um final de semana aí, eu acho a última semana muito proveitosa para o nosso futebol gaúcho, né? Então, graças a Deus, tá dando um...
7: Só nós empatemos, né? O resto tudo ganhou.
6: Não, mas, tá faz, bom. Mas faz parte, muito bom.
7: Estamos com o líder, né?
6: Estamos subindo um pouquinho aí, tá dando um pouquinho mais de alegria, a gente já vê alguma coisa diferente acontecendo, então, com certeza foi uma semana muito bacana aí no esporte a nível de estado aí.
7: Primeiro tivemos uma Copa do Brasil, né? O Grêmio passou pelo Mirassol, o Inter passou pelo Corinthians, num sufoco danado, rapaz do céu. Eu não sabia se eu assistia, se eu levantava, o que eu fazia, tomava água, tremia. Medo de Deus, e aquela bola, né? Se o Bernabéu, ainda que achou aquele golaço, né, Gilei? Senão nós tínhamos dançado, né?
6: Eu acho que ficaria difícil se não faz aquele gol, Nico. Tinha muito tempo, né? Primeiro tempo todo do Corinthians, né? Não chutou nenhuma bola no gol. Muita pressão, né, da torcida, enfim. O goleiro falhou no primeiro gol, né? Dos dois gols, né? Mas também fez esse falando de, já que entrei no assunto do goleiro, eu acho que nós estávamos numa situação terrível, o Inter de goleiro, né? O Rocher não joga há muito tempo, agora fez uma nova cirurgia, enfim.
7: O outro... O Rocher, eu acho que só veio ganhar o troco aqui, né?
6: Só veio ganhar o troco. O outro goleirinho muito ruim, né?
7: O Johnny, mãe do céu.
6: E esse rapaz aí veio, né? Desacreditado lá no Cruzeiro, enfim. Pegou bem os últimos jogos, né, Nico? Acho que salvou o Inter ali na primeira partida, ele fez umas boas defesas, né? Mas lá no jogo da Copa do Brasil ele falhou no primeiro gol, né? Então, uma bola defensável.
7: Falhou no primeiro e no segundo. No segundo a bola aí, passou por cima dele, né?
6: Eu acho que não teríamos chance se o Bernabéu não faz aquele gol lá, né? Teríamos muito tempo do segundo tempo para a pressão ia ser muito grande, o Corinthians ia fazer o segundo gol. Talvez faria até o terceiro, então... Mas, enfim... Né, o Colorado passou de fase aí e entrou uma graninha também, uma boa grana no cofre.
7: 4 milhões.
6: 4 milhões de reais. Já dá uma ajuda também financeira. E após isso, né, o Grêmio também se classificou. Também não está jogando bem, assim como o Inter, mas passou de fase. Então a gente tem que comemorar essa passagem de fase, né, tanto do Grêmio quanto do Inter. E comemorar muito também a questão do Campeonato Brasileiro, né? Nós somos candidatos a cair, tanto o Inter quanto o Grêmio, não pode se enganar, porque empatou, que nem o Inter, empatou com o Flamengo lá, empatou com o Palmeiras ontem, empatou com o vice-líder e com o líder, né, Nico? Mas não dá pra gente achar que tá tudo certo, ainda tem muita coisa para melhorar, mas já deu um grande passo aí, né? A gente somou pontos, isso passar pela Copa do Brasil, tanto pro Inter, tanto pro Grêmio, os resultados, o Grêmio venceu também o São Paulo em casa, né? Então esses resultados são importantes porque dá um ânimo, né? O atleta começa a criar confiança, a equipe criar confiança. Eu acho que agora nós temos um jogo importantíssimo em Porto Alegre, o Inter e Remo. O Grêmio...
7: Segunda que vem.
6: O Grêmio joga com, pra mim, se eu não tô enganado aqui, vamos ver.
7: E amanhã tem um grande fator, amanhã às 11 horas da manhã, tá? Na sede da CBF, o sorteio da Copa do Brasil. Quem que vamos pegar, Gilei?
6: Ah, Nico, o Grêmio joga com o Atlético Mineiro lá, fora, né? E o Inter joga com o Remo. Então, são resultados, esse final de semana aí, vai ser muito importante pra a gente realmente ver se nós demos um passo maior ainda aí na questão do Campeonato Brasileiro, principalmente. E amanhã, como tu falou, né? É o sorteio 11 da manhã, né? Sorteio da Copa do Brasil. Cara, eu só não quero pegar o Vitória da Bahia.
7: Atlético Mineiro, Cruzeiro, Grêmio Internacional, Santos. Palmeiras, Santos, Vasco e Vitória da
6: Hoje,
7: Bahia.
6: Hoje o melhor equipe para nós pegar seria o Santos.
7: Santos, né?
6: Seria o Santos. Vitória, você sabe que a gente...
7: Não ganhamos não, deles, não tem jeito.
6: A toca, né? Então,
7: tu viu, Vitória perdeu pro Atlético Paranaense lá 2-0 e meteu...
6: Meteu 4 em casa.
7: Mãe do
6: lá
7: céu.
6: Lá no Baradão é no muito Baradão. Complicado. E não é um time bobo. Ontem eu assisti Vitória e Flamengo, né? Isso. Depois de ter vencido o Atlético Paranaense 4-0, numa situação lá bem... Se via que os atletas do Vitória estavam muito cansados no jogo contra o Flamengo. Mas não é um time bobo. Então é muito complicado. Se nós pegar o Vitória, pra mim, eu acho que é o pior adversário. Eu preferia pegar o Palmeiras do que o Vitória.
7: E já tá marcado, né, Gilei? Aí dá, tá? Quem jogar fora vai jogar dia 26 de agosto... e a volta dia 2 de setembro, as duas datas da Copa do Brasil. Amanhã, 11 horas da manhã, na sede da CBF, tá, gente? Vamos ver aí. Ah, não, não podia dar Inter e Grêmio, né?
6: Não, não, Grenal, complicado,
7: não, né, gente? Daí podemos, de repente, o Inter pega o Santos e o Grêmio pega o Cruzeiro e de repente passemos dois para outra fase.
6: Vasco, né? Eu acho que tem bastante time aí que dá para passar, né? Vasco, o próprio Atlético
7: Mineiro. Vasco tá perigoso, cara.
6: O próprio Atlético Mineiro, né, Nico, não tá, não é aquela. Pode ver que passou pela Juventude meio na sorte, né? Que jogou em casa 0-0 e Alfredo Jaconi fez um gol lá na apagada das luzes, numa besteira do zagueiro lá da Juventude, mas o Juventude jogou melhor e poderia ter passado pelo Atlético Mineiro, então também não é um adversário tão difícil de passar. Eu acho que Santos, Atlético Mineiro, né, eu acho que tem qualquer outro que tu falou ali.
7: O Santos, Atlético Mineiro, nós temos o Atlético Mineiro, Cruzeiro, Grêmio, Inter, Palmeiras, Santos, Vasco e Vitória.
6: É, então assim, para nós, Colorado, seria o Santos.
7: O Santos, né?
6: Então assim... Mas vamos ver o que vai acontecer amanhã. Não gostaria que desse Grenal, né? Eu acho que as duas equipes estão numa crescente, né? E eu acho que se dá Grenal pode afetar muito, até inclusive no Campeonato Brasileiro, né, Nico? Ficar brigando entre a dupla Grenal nesse momento, vendo a tabela do Brasileiro no estado que está ali, não era o ideal, né? Porque a gente vai daí deixar, vai ter que abandonar jogos do Brasileiro para nessa briga para passar de fase na Copa do Brasil entre a dupla Grenal. Aí, com certeza... Não seria legal, porque afeta muito a questão do Brasileiro. Nós estamos aí na rabeira da tabela, tanto o Inter quanto o Grêmio, né? Então, acho que não seria o ideal nesse momento. Que bom que passasse os dois, né? E que talvez se enfrentassem, então, na semi. É isso que seria mais interessante. Mas vamos lá, vamos torcer amanhã que a gente possa pegar um adversário mais fácil aí para tentar, né, Nico? Acho que na próxima fase agora é um valor bem maior do que 4 milhões, né, para quem passa. Então, isso também já ajuda bastante aí o equilíbrio financeiro do clube. Então, vamos torcer amanhã.
7: É, rapaz, olha, nós estamos aqui, ó. Ponte do Rio Ligeiro, 15 de agosto, tá, gente? 15 de agosto, sábado agora que vem.
6: Bailão.
7: Tá? Festa em honra São Roque, tá bom, gente? Na comunidade Nossa Senhora dos Navegantes, 10h30, missa, 12 horas, churrasco de ovelha, gado, porco e linguiça campeira, e às 13h30, matinê com as manas Black, tá, gente? Aí no Ligeiro, então, neste sábado, tá? Rapaz, grande festa, e também já dizendo pra vocês aí que nós teremos, no dia 12 de setembro, tá, gente? 12 de setembro nós teremos um show com a Nova Imaginação lá na linha Raia do Pessegueiro Machadinho, no bar do Salvador, tá? O Rogério e o Gordo estarão lá animando aquela festa lá no dia 12 de setembro, tá, gente? Até lá a gente vai dando mais flash pra vocês. Lá no bar do Salvador, linha Raia. E o pessoal, linha Raia do Pessegueiro Machadinho. E você aí das comunidades aí próxima de Marcelina, onde estiver alcançando a Rádio Salete, tá? Nova Imaginação anima aquele bailinho pra vocês, a festa aí, o casamento, aniversário. Fala com o Rogério, com o Gordo aí, que o precinho, gente, não precisa vender muita latinha de cerveja pra pagar a banda, tá? Porque aí a Nova Imaginação faz aquela festa pra vocês, tá? O seu Odelar Klein está curtindo o programa Show de Bola. Opa! 30 pessoas ao vivo! Porra. 30 pessoas ao vivo! Seu Laurindo da Rosa lá de Erechim, boa noite! Seu Odelar também e a Felo grudadinho no celular e na rádio. Roseli Borges aí do Estreito, um abração. Nosso amigo Dirceu Lazarotto, boa noite pro Dirceu. Clarice com Rifio, boa noite a todos, boa noite para vocês também. Robert Basso, lá de Coronel Teixeira.
6: Grande goleiro, né, Nico?
7: Grande goleiro, né? Até temos que ir lá comer um risoto lá com eles, que senão o seu Laurindo já nós temos devendo 2 anos que não vamos jantar lá, Gilei. Sara Runk, né? Já parou do boleio do caminhão, do serviço, tá em casa agora, né? Tomando aquele cafezinho bom. Cássio Becker aí da MS Móveis também aí, acompanhando com a Adriana, né? 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
22: 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Isto, boa noite pro seu Antônio, seu Afonso Antônio, o Jair Maciel Zago, abraço pros amigos, um grande abraço pro Zaguinho, pro Claito Bertola. O nosso prefeito também está curtindo o nosso programa, né, gente? Delfim tá conosco, aí o Goi também, um abraço a todos os nossos funcionários públicos municipais, a todos os nossos agricultores, a todo comércio, indústria, a toda a comunidade marcelinense, o interior, enfim, aonde a gente alcança a nossa Rádio Salete. Mas então, nosso Internacional amanhã vão ficar ligadinho, o Grêmio também, pessoal, às 11 horas da manhã lá na CBF sai o sorteio, tá, gente? Sai o sorteio aí da Copa do Brasil. Cristiane, Renata, Crisianac também, né? Boa noite aí, boa noite para a família também, um grande abração para vocês. E também, né, o pessoal do Grêmio, o Grêmio também jogou bem, passou pelo

0: do Campeonato Brasileiro, né? Que vão, você sabe, já tem a rivalidade numa oitava de final da quartas, né? Oitava, quartas de final.
1: São oito times,
0: agora. Oito quartas de final de uma Copa do Brasil, né? Aí vira uma loucura, acaba tendo aquele que perde, né?
1: Vai desanimar.
0: Já desanima e afeta muito a questão do brasileiro.
1: Toma um taco ali, e o que ganha já ganha um bom troco, já anima. Aí.
0: Então é complicado porque nenhum dos dois está bem no brasileiro, acho que não seria o momento
1: vou
0: ideal.
1: Vou torcer para o Inter pegar o Santos e o Grêmio pegar o Vasco ou o Cruzeiro.
0: Palmeiras, né? Palmeiras tu quer que pegue, Nene?
1: O Grêmio, tu quer que o Grêmio? Não, deixa os nossos co-irmão aí também dar uma ressuscitada. Né?
0: Pois é, Nene, mas tem um resultado importante, né, Nico? Também na Série B, né?
1: O Juventude,
0: né? Venceu o Novo Horizontino fora, é vice-líder da Série B, joga a próxima partida em casa no Alfredo Jaconi contra o líder, né? Próxima partida até tá valendo aqui, mas acabei esquecendo.
1: Juventude, nós temos Juventude. Nós temos também a Série C, né? O Juventude tá na Série B, hoje tá vice-líder da competição.
0: Fortaleza.
1: Fortaleza em casa.
0: Pega o Fortaleza em casa próximo domingo, essa semana agora é o Juventude, então, tu vê o Fortaleza na Copa do Brasil, ganhou do Palmeiras de 3-2, né? E mesmo estando na Série B, então um jogo difícil para o Juventude, mas tem a chance de assumir a liderança aí se vencer a próxima partida do Juventude. O Ipiranga, Nico, na Série D também venceu, né?
1: Série C.
0: C. O Ipiranga venceu, né? Venceu e deu um saltinho na tabela. Dois jogos seguidos em casa, duas vitórias do Ipiranga. O Ipiranguinha aí tá em casa fazendo um bom resultado, né?
1: Tocou 4-1 no Floresta.
0: Floresta. Tá?
1: E depois, o que acontece com o Ipiranga? O Ipiranga deve pegar o Guarani lá. Tá? Ipiranga pega o Guarani, falta mais três partidas. Pega o Guarani lá. Depois, o Ipiranga pega em casa a Ferroviária e termina com o Amazonas lá. Então, o Ipiranga é obrigado a fazer 3 pontos para ficar no G8. Tá, gente? Hoje o Ipiranga está em sétimo colocado, com 24 pontos, juntamente com o Caxias, tá? Juntamente com a Ferroviária, encostado no Amazonas e no Maringá, tá? Então, o Piranguinha trazendo o empate lá do contra o Guarani em São Paulo, já dava uma boa mexida aí no Ipiranguinha, né, gente?
0: Então, vamos torcer também pro Ipiranga, né, Nico, pra passar aí também e se classificar para a próxima fase, né?
1: Ó, tem gente aqui que quer perder, ó. O Sadi quer Grenal. Sadi da Rosa quer Grenal para perder pro Inter, e daí você foi o teu time, Sadi. Não dá, né?
0: Não dá,
1: né, Sadi? Né? É um jogo perigoso, é arriscado demais, né?
0: Mas enfim.
2: Tem grande chance,
0: 25% de chance da Grenal, né, Nico?
1: Aí nós vamos fazer um bookmaker.
0: São 4 jogos.
1: Aí nós vamos fazer um bookmaker aí, vamos sortear, ó. Uma camisa, uma toalha, algum presentinho do Inter e do Grêmio aqui no programa Show de Bola, tá, gente? Mas também falamos do Juventude, que está em segundo lugar, Ipiranga está em sétimo, o Inter está na degola, está em 16º lugar, né?
0: Sexto.
1: O Grêmio está um pouquinho para cima também, com 2 pontos à frente do Inter, mas é perigoso, né? O Inter não pode perder pro Remo em casa. E o Grêmio pega o Atlético Mineiro lá. Então,
0: Tem que o Inter tem que ganhar, é obrigação vencer em casa. E o Grêmio tem que pontuar em Minas, né?
1: Nós pegamos duas em casa. Nós pegamos
0: o Atlético Mineiro depois.
1: O Atlético Mineiro depois, isso. Pegamos isso.
0: Tem que fazer
1: o
0: 6.
1: Remo e o Atlético. Tem que fazer esses 6 pontos para dar uma ressuscitada, né? Que senão...
0: Aí respira bonito, né? Fica bem na foto e, né? Depois já vem os 2 jogos da Copa do Brasil no meio desses aí também. Então é importante aí. Principalmente, né? O jogo é na segunda-feira, né, Nico?
1: Segunda, Inter e Remo.
0: Inter e Remo. Com certeza, nesse final de semana, nós entramos pra série, na classificação. Entramos no porque nós vamos jogar só na segunda, após todos os outros jogos. Então,
1: nós vamos estar na
0: segunda ou na rabeira.
1: Então, na segunda, nós já temos na zona de rebaixamento ali.
0: Tem que vencer, é obrigatório vencer o Remo na segunda-feira no Beira-Rio. Não tem como.
1: Não tem outra saída, né? E nós vamos fazer um bloco comercial com nossos patrocinadores. E depois nós voltamos aí para falar da bocha, do futebol 7, né, gente? E muito mais. Valeu!
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4: 20 horas e 24 minutos.
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0: 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Gilei, tivemos uma grande oportunidade no sábado. Estivemos lá no Flora Serra de Lambari assistindo aí a grande final do Campeonato Municipal de Bocha daquele município, né? Que tarde maravilhosa, né, Gilei?
1: Pois é, Nico. Finalizamos o nosso municipal
0: sábado
1: de Bocha.
0: Sábado anterior, né?
1: Sábado, no outro sábado, né? Sábado anterior. Também, né, a gente foi lá visitar, dar um apoio também ao nosso amigo o Mikael, que é o responsável pelo esporte lá da cidade de Viadutos. Estivemos lá prestigiando então a grande final da Bocha de Viadutos. Até porque, né, Nico, vamos falar um pouquinho disso daqui a pouco. A gente terminou o nosso aqui em Marcelino, então... Os primeiros 4 colocados do nosso campeonato aqui, né, Nico, a exemplo do ano passado, a partir de agora vai ter esse enfrentamento, né? Não é um enfrentamento, é uma parceria aí entre as 4 melhores equipes nossas aqui contra as 4 melhores classificadas lá da cidade de Viadutos, né? Amanhã à tarde, vamos ver se eu consigo marcar, acabei esquecendo de marcar com o Mico, mas acho que é bem tranquilo.
0: Pra nós dar um pulinho lá, né?
1: Vamos lá amanhã à tarde aí, o Nico lá, pra gente sentar, definir como a gente vai formatar esses jogos, né? Pra gente também começar meio logo, né, Nico? Já, a princípio, se a gente conseguir começar no outro sábado, sem ser sábado agora, o outro, já iniciarmos aí essa competição tão bacana, né? Que ano passado foi grande sucesso e esse ano a gente quer fazer, tentar mudar um pouquinho a forma de disputa dela aí, mas enfim, as 4 melhores equipes aqui classificadas de Marcelino, que é o Teixeira Soares, ficou em primeiro lugar, né, Nico?
0: Goretti segundo,
1: Ivan Chapuz em terceiro e São Caetano. Essas 4 equipes vão enfrentar lá a equipe que ficou em primeiro, Flor da Serra, Rio Quinto,
0: Monte Claro e Linha 3.
1: Linha 3. Então essas 4 equipes lá de Viadutos contra as nossas 4 aqui.
0: Primeiro com o quarto, segundo com o terceiro. Exato. Quem ficou melhor classificado, a primeira lá, depois a segunda em casa.
1: Segunda em casa e é um campeonatinho curto, né?
0: Mata-mata.
1: Mata-mata, mas que faz uma integração muito bacana entre os dois municípios, né? E eu acho que o objetivo principal é isso, essa integração, né, Nico? A gente poder conhecer locais diferentes também e agregar e
0: muito. Conviver com as pessoas.
1: Conviver, né? Isso. Agrega valor também nessas comunidades, trazer esse povo, conhecer aqui o nosso local, fortalece aí a questão financeira também, né? Com movimento as comunidades para poder se manter aí. A gente sabe que é complicado, está cada vez mais difícil, né? O exemplo aí da luz que está aumentando, enfim, tem muita, a gente tem que fomentar isso para poder essas comunidades do interior aí estar sempre fortalecidas e conseguir sobreviver, né? Então, importante essa competição. E então, como eu falei, amanhã à tarde a gente vai tentar ir lá e acertar já os detalhes para nós começar já no outro sábado, né? Tocar o barco aí nessa competição bacana aí.
0: Lá em Viaduto, gente, para quem está nos escutando, é 3 trio até 12 pontos, tá?
1: Isso.
0: Então a gente vai ver amanhã com eles lá, de repente a gente faz, porque todos os nossos, as nossas equipes aqui também podem fazer os 3 trio, porque tem atletas inscritos, né? Tanto o Teixeira, quanto a Gorete, quanto ao Ivan, quanto ao San Caetano. Né? Se por um acaso alguma equipe desistir, a gente vai convidar outras equipes que fizeram parte do campeonato municipal de bocha, tá? Um abraço pro nosso amigo Carlos Arnaldo Maito, lá de Balneário Pissaras, um grande abraço pro Maito. Também pra Claudete Franzi, lá em Erechim, boa noite, Claudete, né? Filha do seu, nosso amigo Lauri Franzi, né? Grande batalhador também do esporte, o Ivo Asman tá conosco lá. No Coronel Teixeira, também gosta da bocha, o Ivo, velho. Abraço, Ivo, pra ti, um abraço pro Ivan também. E, gente, eu e o Gilei saímos no sábado com chuva, né, Gilei? Saímos, fomos lá no Flor da Serra e que maravilha tu reencontrar velhos amigos, pessoas que a gente conviveu no futebol há muitos anos atrás, pessoas da comunidade, aquele campo, tá, gente? A gente jogou muito futebol lá e eu até sábado eu falava para eles, eu digo, gente, um grande camisa 5, Alexandre Runk, né? Era um baita de um camisa 5, como o Dirceu Barpe no Pinhal também, grande camisa 5. Nós tivemos grandes jogadores e aquela época, gente, nós tinha campo todo aberto, bola era uma dificuldade para nós jogar, chuteira, o cara colava até grudar o último pingo de cola, que não tinha dinheiro para comprar. Mas nós tinha mais importante de tudo, Gilei. Nós tinha gente, nós tinha povo. Era loucura. Time A e time B, e tinha gente do time C ainda, né? O time C tinha que esperar a vaga para entrar no B, para depois ser titular. Então, tudo isso fazia parte.
1: Primeiro passo mais importante na época, né? Que eu lembro, né? Aconteceu com todas as crianças daquela idade e comigo também. Primeiro nós tínhamos que buscar a bola no mato.
0: Pra aprender, né?
1: Pra ganhar talvez uma laranjinha na época, né? Pra aprender, pra estar convivendo junto. O trabalho da criançada era buscar a bola, pra jogar um pouquinho também. E conforme tu ia crescendo, tu entrava lá no Bzinho, né? Tinha que se destacar pra entrar no B, mas continuar buscando a bola, né? E depois, claro, os melhores iam pra o time A, né? Enfim, conforme ia crescendo, mas era muito bacana isso que a gente aprendeu desde criança, que tu tinha que primeiro buscar a bola, valorizar, né? Hoje a gente tem, como tu falou, a gente tem, não temos mais gente, antigamente tinha muita gente, cada, tu ia pra esse interiorzão aí, tanto Marcimiliano, Marcelino,
0: em cima dos caminhões,
1: em cima de caminhão tinha muita gente esperando pra jogar e hoje a gente tem muita dificuldade pra montar uma equipe, né? Inclusive, daqui a pouco vamos falar do futebol 7 aí, que a gente tá montando também, dificuldade aí para montar as equipes, principalmente em categorias veterano, né? Que a gente tá aí com dificuldade aí, porque realmente a coisa tá cada vez mais difícil aí, nessa situação, pouco povo, né, Nico?
0: O que a gente fala, às vezes, pros nossos filhos, e a gente comenta, né, Gilei? Isso quando a gente ia, quando tinha um aniversário, né? Os nossos pais furavam a laranjinha com prego, para nós não tomar tudo de uma vez só, porque era bem pequenininha, né? Ela vinha 48 garrafinhas numa caixa. Então, aniversário, nós nunca... para tomar só no aniversário mesmo, né,
1: Gilei? Eu conhecia que suco, né?
0: E aí, os gasosão, né? Quero mandar um abraço pro Maito, né? Parabéns pela parceria entre os municípios também. O Neri Félix tá lá. Diz que tá comendo um salame, Gilei. Fritou o salame e botou um queijinho no meio pra derreter, assim, sacanagem, com um pãozinho.
1: Espera que amanhã ele vai vir pra cá e pode trazer mais uma meia dúzia.
0: Não, mas sabe? Aí nós vamos se prevalecer do Neri, né, Tito? Tá
1: não,
0: louco?
1: Não, né?
0: Não dá, né? Nós temos que ir lá na casa dele comer um salame, né? e tomar uma água mineral com o Nerinho, grande parceria aí da Gorete, né? O pessoal da Gorete, um grande abraço para vocês, pessoal aí, o Ivan Chapuz, comunidade do Suzana, Santa Lourdes, né? Pessoal de São Caetano, linha São Paulo, o Pitininho que sumiu, não vi mais o Pitininho, homem.
1: Falando em Pitininho, lembrei aí, então vou comunicar o povo, né? Sexta-feira
0: começa agora, a bocha lá,
1: começa,
0: né?
1: Começa o campeonato de bocha interno. Isso. Da comunidade da linha São Paulo. Então, são 12 quem ainda não equipes, se inscreveu, tá? Não sei se já ainda
0: não pode. Abre mais, é 12 equipes, tá? Eu falei com o Beto Lazarim, né, que tá organizando lá também, vai passar para nós a tabela da bocha aí da linha São Paulo. Queremos ver também se as oitavas de finais lá a gente vai transmitir a bocha lá da linha São Paulo, tem internet lá. E aí vamos conversar com o pessoal de lá, já falei com o Beto, há interesse em fazer essa transmissão, porque, bom, gente, Nico, nós fizemos a transmissão da bocha dos oitavos, das oito equipes que ficaram no municipal nosso de bocha, deu 31.400 visualização e mais de 600 pessoas ao vivo assistindo a bocha. E ontem eu falava com o Juca Bial, né? O Juca Bial estava lá no Goiás assistindo a final do campeonato daqui, entre o Teixeira e a Gorete. Então, é uma maravilha, né? Tu bota o celularzinho na frente e você vai assistir a bocha. Então, sexta-feira, gente, se correr bem, a gente também quer dar um pulinho. Opa, lá.
1: Com certeza estaremos lá, Nico. Até, inclusive, se o Beto estiver nos ouvindo aí, não sei se vai ter janta, quiserem divulgar, a gente já pode passar para nós, a gente dá uma divulgada aqui, né, Nico?
0: É, eu não sei se vai ter aí. Eles me falaram que não vai ser toda sexta janta, tá, sim, gente? Sim. Porque tá, é um pouco um custo, né, pessoal? Já custo tem que ir alto. Lá, tem uma cervejinha e tal. Então eles vão cadenciar esse ano aí, uma sexta-feira sim, duas não, enfim, tá? Mas começa o campeonato lá na linha São Paulo. Também, gente, campeão da bocha de viadutos foi o Flor da Serra. Flor da, tá? Serra. Tivemos lá assistindo.
1: Nico, deu 3-3, né?
0: 3-3.
1: E deu no saldo de bocha, isso?
0: Deu no saldo. Não, deu 2-1. O Voz da Serra perdeu lá 2-1 e aqui ganhou as três, né?
1: Ah, então não deu no saldo. Então...
0: Me parece que ganhou as três, a gente não ficou até o último, né? Porque aqui é três trio, mas umas partidas linda mesmo, as partidas de bocha, um grande respeito também entre os atletas, a torcida, como foi aqui a grande final ali no Teixeira Soares. Então, pessoal da bocha, esse ano foi um dos campeonatos top, né, Gerei?
1: Com
0: foi
1: certeza,
0: muito bonito,
1: Nico.
0: Esse campeonato. Lá em Viadutos também achei bacana demais.
1: Bem legal.
0: A gente podia ter participado mais, mas nós tínhamos o nosso também. E queremos ver se a gente vai acompanhar esse intermunicipal, essa integração entre o pessoal de Viadutos com nós, né? Então a gente quer ver se a gente acompanha esse ano, vamos para a final também, né? Fazer bonito, né, gente?
1: Pois é, Nico, é que o nosso aqui foi longo, né? A gente começou ele em março. De março até o dia 1º de agosto. Então,
0: e o pessoal quis duas chaves, né?
1: Duas chaves retorno, duas, né? Chave de sete, foram 14 equipes, né? Então foi um campeonato muito longo, mas muito bom, né, Nico?
0: A gente foram 18 rodadas, direito.
1: Então, 18 sábados que a gente teve pelo interior aí, né, Nico?
0: Tivemos...
1: Visitando as comunidades, então não tinha como sair para visitar os outros locais ao mesmo tempo. Então, mas o nosso campeonato foi top. Sempre falo que acho que foi uma das finais mais bonitas que eu assisti, que as últimas que a gente fez, Nico, aí, né? Então foi muito bacana ali no Teixeira, um respeito muito grande entre as equipes, que é aquilo que a gente sempre preza, né? Respeito, disciplina. Então acho que foi um campeonato muito bonito. Todos os outros foram, mas esse eu achei muito top, esse nosso campeonato de bocha 2026. E agora começa esse regional, Nico, agora a gente vai poder acompanhar também.
0: Lá e cá, né?
1: Lá e cá. Então vamos, um final de semana a gente vai num local, outro final de semana no outro. Não dá para fazer aquele giro de canchas, porque vai ser uma live de adultos aqui, Marcelino. Apesar que é perto, mas não dá para esse deslocamento, é bem complicado. Mas vamos tentar acompanhar ao máximo aí essa regional de bocha. E na segunda-feira que a gente divulga os resultados e fala da próxima rodada.
0: Já vamos ter novidade na segunda-feira, né? O dia do início do campeonato.
1: Sim, já.
0: Até o Gilei amanhã já vai também entrar em contato com o Teixeira, com a Gorete, com o Ivan e San Caetano. Tá ok, beleza. A gente vai lá falar com o Mica amanhã em viadutos. Pra gente já não deixar esfriar, né? Pra nós já
1: não,
0: fazer.
1: Não, tem que tocar já, Nico. O pessoal já tá pedindo, né? O pessoal tá ansioso já pra começar os jogos. E não dá pra deixar esfriar. E vamos já. Amanhã a gente já tem definição. Definimos lá. Já entramos em contato com as equipes. Já acertamos e já definimos a tabela também. Rapidinho pra fazer. E na segunda-feira a gente já divulga aqui.
0: E o que deu pra notar na final da bocha aqui do nosso municipal ali no Teixeira. A primeira partida o Teixeira ganhou da... da Gorete, né? Uma partida bem disputada, bem
1: bonita, né? 1 a 1, deu 15-11 para Gorete primeiro e 15-14 para o Teixeira.
0: É, aqui, eu digo aqui.
1: Aqui.
0: Aqui é a
1: final,
0: o
1: né?
0: Teixeira ganhou a primeira, sim, e daí sim. Depois o Teixeira precisaria fazer 6 bochas.
1: 6 bochas.
0: E quando fez as 6 bochas, né? Os atletas da Gorete, os atletas do Teixeira,
1: do
0: o pessoal que estava ali, do Ivan, o pessoal do São Caetano, todo mundo se cumprimentando, todo mundo tomando uma cervejinha, todo mundo batendo um papo, né? Então, a melhor coisa que se tem no esporte é fazer amizade, gente, é fazer comunidade, é fazer amigos, é ter amigos, porque sem amigos, né? A gente tem a família nossa, tá? E depois a gente tem amigos nossos. Porque quando a gente morrer não vai levar nada, tá, gente?
1: E
0: a
1: assim
0: gente...
1: foi, né, Nico, também na final da futsal, né? Foi uma final muito bacana, com muito respeito entre as equipes, assim como na Bosch, quando finalizou a última partida, a grande campeã da noite na equipe da Odonto Pharma, isso da odontologia, segundo lugar, a comunidade de Concórdia, foi um... todas as pessoas ficaram na
0: jogão,
1: cara.
0: Né, tia?
1: Jogão para receber o troféu e medalha, com muito respeito, que nem tu falou, se continuamos com o pessoal conversando, a equipe que perdeu, dando os parabéns para as equipes que venceram, enfim, foi uma final também de futsal muito, muito bonita esse ano, e a gente espera agora, né, Nico? Já estamos trabalhando aí, inclusive a quarta-feira agora, dia 12. Dia 12, só, eu vou falar um pouquinho do vôlei. Dia 12,
0: o vôlei.
1: Tem uma reunião aqui na prefeitura entre as equipes nossas aqui do vôlei, né? Pra gente definir os detalhes aí.
0: É misto?
1: Do misto e do feminino. Então, pra gente definir alguns detalhezinhos aí entre nós. E o que a gente decidir aqui, as equipes convidadas seguem, né?
0: Segue o que foi decidido aqui.
1: O que
0: aqui.
1: Foi definido pelas equipes locais.
0: Então, o misto é como, Gilei? É
1: três guri, três meninas, né, Nico?
0: Uhum.
1: É obrigatório jogar com 3-3, né? Tem que estar ou com 4 meninas e 2 homens.
0: Ah,
1: né?
0: Pode.
1: Não pode quatro homens e 2
0: mulheres.
1: E duas meninas, né? Porque daí fica muito forte, né? Mas a equipe que quer jogar com 4 meninas e 2 guri pode.
0: Ou 3-3.
1: Ou 3-3. Então esse é o misto e o feminino, né? Todas meninas. Então, essa definição, a quarta-feira, agora dia 12, 19 horas, com as equipes aqui. A gente já tem 3 equipes
0: daqui,
1: basicamente confirmadas, que é a equipe feminina, né? A exemplo do ano passado, a gente teve uma equipe feminina. E 2 equipes mistas, o Inca e o vôlei da segunda. E também, Nico, esse ano, uma novidade aí no vôlei, a gente vai ter a categoria de base, tá? Vamos fazer o sub-15 e o sub-17, na categoria mista. Marcelino com as 2 equipes, Gaurama com as 2 equipes e Áurea com as 2 equipes.
0: Que bacana.
1: Então, os jogos vão ser aos sábados, né? Os outros anos a gente fez na sexta-feira, esse ano tem um evento aí da comunidade aqui da João Pepa, né, que é o Academia Bailanta, tem mais uma promoção aí, mais um da Dança Gaúcha, enfim, e nós vamos fazer os jogos do vôlei esse ano no sábado, essa também é uma novidade, e também a base, né, sub-15, sub-17 na categoria mista, é pra gente, né, Nico, dar esse incentivo aí pra galerinha do vôlei, nós temos aqui a nossa escolinha de vôlei, né, então nada mais justo que eles representar Marcelino nessa competição aí, e com equipes convidadas nessas categorias, que é Gaurama e Áurea. Então,
0: e
1: vai
0: já
1: ser
0: vão
1: seis.
0: Embalando, né, Gilei? As crianças já vão pegando, né?
1: Já vão pegando embalo. E tem alguns desses meninos aí e meninas.
0: Já vão ser reservas.
1: Já vão jogar nas equipes grandes, tá? Já vão jogar nas equipes livres aí. Já tem bastante.
0: Será
1: gente.
0: Será que alguém vai destacando. Pegar o Adriano para jogar no vôlei? Será que algum time vai tão atrás dele, cara? Diz que estão atrás dele.
1: De levantador, Nico?
0: De copo.
1: De copo. Mas enfim.
0: Tiaguinho Fernando Sefrim, um grande abraço, pessoal do Suzana lá. Seu Rubinho, Tiaguinho, né? Dona Margarida, o pessoal. Tá lá também a Natália, o Anderson, né? O pessoal tá lá. No Suzana, o Ivan.
1: O Anderson, o Pupi?
0: É.
1: Ele tava meio empolgado sábado lá no Suzana, né?
0: Tava dançando
1: sozinho.
0: Dançando sozinho.
1: Sozinho.
0: Ai, mundo velho.
1: Tava empolgado lá.
0: O patrão também, o Nente, o Dinho, né? O Rubinich ali do Suzana também, o Vardão lá do Bar Suzana, o Zeca da Muta, o Cris, enfim. Todo aquele pessoal, o Lécio ali também.
1: Mas afinal, que evento bacana lá no Suzana, sábado, Nico. Jantar dançante. Graças a Deus estava lá e
0: não pude participar. Nós viemos de lá, já viemos tarde, né, Gilei? Viemos lá
1: voltei para Suzana, valeu muito a pena, um baita de um evento, enfim, prestigiando lá a comunidade da Suzana, grandes amigos lá, amizade.
0: Com certeza,
1: da
0: né?
1: Bosch, enfim. Então, foi top lá, sábado lá no Suzana.
0: Pessoal de Cascavel, Rodrigo Gafuri, né? Sempre marcelinense, né? O Rodrigo Gafuri. Um abração para ti, Rodrigo, aí. Que Deus ilumine a família toda aí no Cascavel, Paraná. Mas falamos da Bocha, falamos do Grêmio, falamos do Inter, falamos do Juventude, falamos do Ipiranga. E agora, né? Agora nós vamos falar também, né, do Campeonato Municipal de Futebol 7.
1: Certo, Nico. Eu só vou dar um recadinho em questão do vôlei, então. Pessoal que tá no...
0: Primeiro vôlei, então.
1: Primeiro, pessoal que tá nos ouvindo aí, a questão das inscrições pro vôlei. Tá aberta as inscrições já. Então, pessoal de fora aí que queiram participar, entrar em contato comigo aí no CMD, no site da prefeitura, enfim, nos procurem. É, a gente já está divulgando aí via WhatsApp. Eu tenho todos os contatos, quem participou dos outros anos, Nico, em grupos, então fica bem fácil, né?
0: Fica legal, é.
1: Fica fácil, fica bem tranquilo para a gente convidar. Eu já estou trabalhando nesse sentido aí. Essa semana vamos se aprofundar nesse trabalho para nós logo iniciarmos também o vôlei. E indo para o set, então, Nico, dia 19, quarta-feira da semana que vem, 19 horas aqui na prefeitura, a entrega das fichas, né? O pessoal já está no site da prefeitura, o regulamento do Futebol 7, as fichas de inscrições, quem ainda não pegou, nos procura aqui na prefeitura, pode ser com o Nico, pode ser comigo, com o Matheus, se não tiver nenhum de nós, o Claito, né? As fichas, para pegar essas fichas de inscrição, mas a gente também já mandou no grupo do WhatsApp, e a maioria das equipes já estão com as fichas, então dia 19, quarta, da semana que vem, 19 horas, é o último dia para entrega das fichas, né? Depois
0: não dali veio.
1: Não escreve mais, né? Mas a gente já tem aí, acredito que 8 equipes basicamente confirmadas já na categoria livre e de 4 a 5 no veterano. Então vão ser essas duas modalidades. Nico, e depois, né, Nico? Depois que a gente tem as equipes inscritas, que a gente vai ver em qual local que nós vamos jogar, que as equipes, né?
0: Quem não tem campo pode indicar um campo, né?
1: Pode indicar um campo. Então,
0: atletas de fora é 3?
1: 3 atletas de fora por equipe.
0: O restante é com título.
1: Com título de eleitor em Marcelino. Então tem título de eleitor em Marcelino, é marcelinense. Escreve,
0: não tem, é fora.
1: Escreve 12 de Marcelino e 3 que não tem o título por equipe na categoria livre, né, Nico?
0: Na livre.
1: Na categoria veterano, como a gente vai ter equipe convidadas, né? É liberado. Então, se a equipe aqui da... Por exemplo, lá do Corinthians, São Sebastião, que sei que já me confirmaram que vão colocar uma equipe no veterano, eles podem convidar atletas da região para jogar para a equipe do Corinthians e São Sebastião sem problema nenhum. Então, respeitando a idade, Nico, do goleiro, que é 30 anos, e os demais 35 completados, né? E acima. Então, também, no dia 19 a gente faz a reunião, e aí eu já tenho a intenção de nós começar no último final de semana de agosto. É 29?
0: Último final...
1: É, 29, se eu não estou enganado.
0: No sábado, estou?
1: No sábado, né?
0: É, dia 29.
1: É, e também, né, Nico, vamos, já que a gente está falando principalmente de sábado, né, a gente vai fazer esse ano algumas rodadas no sábado, algumas no domingo, e se possível, talvez, numa quarta-feira. A gente vai ter de quantidade de equipes que a gente vai ter, para ver quantas rodadas vai ter, para ver a possibilidade de fazer isso, porque nós temos domingo, Nico, que tem esse ano a eleição, né? Duas datas que não podemos usar.
0: Festa no interior,
1: a gente não quer. Eu quero respeitar todas as datas, né, dos calendários, que está no calendário como festa de interior, né? Então a gente tem muito evento.
0: É que se tu tiver uma festa, tá, gente? Se tiver uma festa na Santa Lourdes, no domingo, e tiver jogo no Suzano, não dá.
1: Não tem como fazer.
0: Não tem como fazer, temos que respeitar,
1: então,
0: né?
1: Então tem essa questão. Nós vamos
0: ter outras jogos, né, comunidade, a gente deu um exemplo só, né?
1: É só isso. E daí, né, Nico, também nós temos campo iluminados aí, nós temos o Cruzeiro. Até conferi hoje com o Ronei, agora há pouco lá, como é que está a iluminação. Vai ser colocado mais, né? Vai estar melhorado até lá. O ABB também vai estar sendo trocado, a iluminação toda completa da ABB. O campo do Suzano é novo, né? Então nós temos Suzano, ABB e Cruzeiro, que dá para fazer rodadas começando o sábado, por exemplo, 4 da tarde, e se estendendo até 10 da noite. Bem tranquilo, pode fazer uma rodada fechada num local assim, né? E nos outros locais, né? Quem colocar a equipe, eu já sei que é Madeireira Beal, Corinthians São Sebastião, a Comunidade Concórdia, Suzana, né? E as equipes aqui da cidade. Então, é que nem você falou, quem não tem o campo, indica um campo.
0: Indica um campo. Né?
1: E a gente vai fazer, procurar fazer uma em cada local e, se possível, dois. Se a equipe colocar dois times, se der, a gente faz dois jogos lá, né?
0: Dois jogos lá. Que é o caso do Suzana ali, deve ter duas equipes.
1: Suzana, né? Corinthians, São Sebastião, vai ter veterano e livre. A Madeireira talvez tenha também dois. A ABB vai ter, nós estamos pensando também que talvez a ABB tenha dois, tem um veterano e tem um livre, então esses locais, se der rodada suficiente, a gente faz dois, se não, faz um e segue o baile.
0: É, tá aí então, gente, o Futebol 7, reunião marcadinha, né?
1: Dia 19, quarta-feira da semana que vem, 19 horas aqui na prefeitura, então. Já traz a fichinha pronta, mas o pessoal já pode ir mandando antes, quem tiver, né?
0: Então, é a entrega das inscrições. Entrega
1: das inscrições. A questão também, Nico, da comprovação, né? Quem é marcelinense, quem não é marcelinense, deixar bem claro que o dirigente da equipe que é responsável pela informação que ele está passando, né? Ele pode me trazer um título de eleitor do atleta, não, ele é marcelinense e o cara tem mudado de título. Aí vai pagar as consequências depois.
0: É que a gente pode, né, puxar na certidão eleitoral aí.
1: Eleitoral,
0: também,
1: né? Se alguém questionar depois, não está correto. A responsabilidade do dirigente que mandou a informação errada.
0: Se tiver dúvida, vai pedir a cópia do título e vai entrar, pegar a certidão eleitoral. Tá?
1: Exato. Gente, então, o dirigente aí, vamos, né, tentar trazer tudo prontinho para não ter dúvida depois e ter problema aí, né, de
0: se quiser,
1: jogar o jogo e depois...
0: Se quiser, já tira, é só três de fora. Já tira o xerox do título e já anexa junto com a inscrição para não ter problema. E dia 19 é o dia de trazer as inscrições ali.
1: Exato.
0: Tá, gente? Então, assim, muita gente às vezes não vem, né? E daí fica nos cantos, nas bodegas, onde for, na rua, falando mal, porque devia ser assim, assado. Gente, estamos falando agora aqui, tem eleição, tem dois turnos esse ano.
1: Dois turnos. Tá?
0: E aí o que acontece? A gente vai ter que correr contra o tempo. Então não dá para fazer um campeonato. Dezembro nós temos um mês cheio, já vem Natal, já vem formatura nas escolas, vem a rústica, enfim, é muita coisa. Então vai ter
1: dia,
0: que se ajustar o calendário.
1: Dia 13 é a rústica, Nico. Então nós temos a última 13 data.
0: 13 de dezembro.
1: 13 de dezembro. Então é dia 6, né? Final de semana anterior que a gente tem para finalizar o campeonato. Até lá. E nós temos essa situação do El Niño, né, Nico? Que já tá aí, né?
0: Tá aí o El Niño, tá
1: muita
0: chegando.
1: Muita chuva. Então por isso talvez a gente vai ter que fazer algumas rodadas no sábado, quarta-feira e domingo. Então as equipes interessadas a essa informação... Eu tô passando aqui porque não vai ter como dizer, não, depois que não sabia, não, eu não posso jogar na quarta, eu não posso jogar no sábado, eu não quero jogar no domingo, não. Vai ser essas datas, a gente vai montar a tabela. Mas
0: tu já vai pré-agendar antes de começar,
1: pré-agendar, né? Antes de começar, justamente por essa questão de pouco tempo e ter essa questão do El Niño, porque, sabe, futebol 7 não é no ginásio. Choveu, não, que nem tá acontecendo aí, não tem como fazer rodada, né, Nico? Tu tem que fazer uma rodada onde vai bastante gente assistir, bastante gente jogar... Que seja um final de semana bacana, né? Então, com chuva é complicado, né, Nico? Então, mas eu acredito que a gente vai ter bastante datas aí que vai dar pra formalizar certinho. Com certeza teremos um baita campeonato de futebol 7 esse ano também.
0: E as comunidades aí, gente, né? Campeonato Municipal de 7, onde vai ter aí. Pessoal, dá uma olhadinha aí no preço da água mineral, né? A gente dá uma mãozinha pros dirigentes de equipe aí, né? Quem pegar o fardinho aí, dá pra fazer 3 pila água mineral, né? Pelo amor de Deus, né, gente? 5 conto uma água mineral... que custa, não custa um pila. Então dá uma olhadinha, pelo menos para as equipes, né? Que vão pegar um fardo, dois fardos, né? Tem comunidade aí que tem dois times, né? Então,
1: time.
0: Gente, dois, três fardos de água. Então vamos botar a mãozinha na cabeça e... A cerveja não tem problema, toma quem quer. Mas a água você tem que ter, né? Tá, gente? Mas é só uma dica, tá? Não é que tenha que fazer isso. Então nós falamos hoje aqui, de tudo um pouquinho, tá, gente? De tudo um pouquinho. Dia 23 também tem um grande jogo aí no Grêmio Esportivo Marcelinense, tá? Não nesse final de semana, no domingo, tá? Vem o pessoal de Alto Bela Vista, vem jogar aqui com o Grêmio, tá? Domingo, não neste, no outro.
1: 22, Nico?
0: Dia 23. 23, no domingo, é. E dia 9 de outubro, Grêmio Esportivo Marcelinense vai jogar em Curitiba, no Paraná de novo. Vamos fazer um grande jogo lá na cidade de Matinhos, lá. Um grande abraço pro Butica, um grande abraço pro Totti, pro Grilinho, todo aquele pessoal perigoso lá de Curitiba, que já estão ligando, esperando nós chegar lá em Matinhos.
1: Nicolson, uma observação aqui, hoje à tarde a gente conseguiu montar novamente aí aquela cesta de basquete aqui nos ginásios da João Pepa, que foi retirado para a festividade da João Pepa. Sempre tinha que vir uma empresa ali, cortar e depois soldar, né, Nico? Então foi feito um trabalho, demorou um pouco para retornar, para voltar, devido a esse trabalho. Então agora foi feita uma situação diferente ali, que na próxima João Pepa se tira, põe no ladinho e depois só coloca de volta. Bem simples, já para colocar no mesmo dia. Então, para não ficar esse período todo, cada vez tendo que
0: Vem alguém de fora alguém fazer.
1: Para poder soldar, cortar e soldar é um trabalho bem difícil. Agora foi feito esse trabalho e ficou bem legal. Então já está montado ali. Próximo sábado, escolinha de basquete com as duas cestas aí para fazer um trabalho bem bacana lá com o professor Jeff. Que... As escolinhas aí, Nico, estão funcionando. Hoje tinha natação.
0: E o Educa Kids.
1: Amanhã, amanhã é o treinamento do vôlei, do handebol e do Educa Kids, nas terças e quinta.
0: Câmbio também está funcionando.
1: Câmbio, na segunda-feira, a gente mudou as datas do câmbio devido ao integral das escolas, né? Nós faríamos na terça e quinta, agora mudei para segunda às 8h30 da manhã e na sexta às 9h da manhã. É, tudo funcionando normalmente aí.
0: Beleza, que beleza, né? A gente na semana que vem vai trazer também alguma informação aí do Educa Kids, das corridas, tá, gente? Para que vocês também... Ah, saibam como está o esporte aí também. Então, amanhã estaremos em Viadutos, amanhã falando com o Mica lá para alinhavar o campeonato de bocha intermunicipal aí, uma união de Marcelino Ramos e Viadutos, e muito salutar, muito bom isso aí. 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A todos vocês, meus amigos, Gilei, pode dar o teu boa noite aí.
1: Beleza, Nico, boa noite ao pessoal de casa, então, lembrando então que quarta agora, dia 12, tem a reunião do vôlei, e na outra quarta-feira, dia 19, a reunião com entrega de fichas do Campeonato Municipal 2026 de Futebol 7. Seria isso, Nico, né? Falamos bastante coisa aí da dupla Grenal, Juventude, Ipiranga, o esporte local. E esse convite especial, quem ainda não fez a inscrição do Futebol 7, tem tempo, né? Tá pro pessoal se organizar, tem mais uma semana aí e pouquinho, né, Nico? Então tem bastante tempo ainda, nos procurem, que a gente passa mais informações aí, se tiver ainda equipes interessadas, tanto de equipes da região e queiram participar do campeonato na categoria veterano, também nos procure, pessoal de Viadutos, Gaurama, Piratuba, Maximiliano, que ainda dá tempo também de vir para cá para participar na categoria veterano. Então, esse convite especial aí. E meu boa noite, indico o pessoal de casa, boa noite a você, boa noite ao Adriano, que está lá em Aratiba. Curta bastante aí, Adriano. E a todos, então, um meu grande abraço e até segunda-feira da semana que vem. Valeu!
0: Também marque aí no teu calendário, 12 de setembro, tá, gente? Lá em Coronel Teixeira, quarto costelão de chão, a promoção do CPM da Escola Municipal Gabriel Ferri, tá, gente? Costelão, galeto, linguiça campeira, salada, arroz, maionese, mandioca com bacon, cuca, pão, apenas 50 pila, tá, gente? De tarde tem o Dair César e Cristiano, tá? E também temos um bingo, né? Tem um bingaço lá no quarto costelão de chão. Um abraço para todos vocês, né? Meu amigo Rogério da Nova Imaginação, a todos vocês que estiveram conosco neste programa do dia 10 de agosto de 2026. 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Meus amigos e minhas amigas, fiquem com Deus, que Deus abençoe e proteja a todos vocês. E até segunda-feira que vem, se Deus quiser, Ele vai querer e nós vamos estar aqui no programa Show de Bola. Abraço pro B, para toda a Rádio Salete. Valeu!
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3: 21 horas e 4 minutos.
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